0: Rapaz, agora 21 e 10, eu de cá, você de lá, 89, é do estado do Piauí. É, boa noite, Maurício Rabelo, deu uma alusão aqui para Santa Filomena, Piauí, deu um alô para João Bala, em Brasília, e um alô para o grupo Bala de Prata. Um grande abraço, obrigado. O Washington brasileiro, uma das antigas.
1: Um abraço também para dona Geralda, lá em Congonha.
0: Falou assim... Alô, Leuginho, cadê você, rapaz? Manda um abraço. Ô, tá de boi
2: no mato. É dia 1º de agosto, a partir de R$500. E mais, muito poção e adrenalina.
0: Bom demais, Pado aqui de Brasília. Ele que é o filho de Loreto no Maranhão.
3: Tem mais. Piseiro tem vaqueado.
2: Segunda pega de boi no mato. E muito forró e piseiro pra galera.
0: Obrigado, amigão. Léo Gin de Pádua. É a segunda, 1.500. Terceiro lugar, 1.000. Quarto lugar, eu ia faturar logo o primeiro lugar, R$2.000 no meu bolso. Dia 1º de agosto agora. Léo Gin de Pádua, Delta.
4: Eu gostaria de ouvir aí. Do Praia.
0: O Jair Benedito em Trombas, Goiás. Muito obrigado, dona Alessandra. Muito apaixonado. Um deles é o pai do Racine, do Racine. Um deles é sogro do Bruno, meu amigo, que trabalhou junto comigo muito tempo. Nossa aeronave aí pros mundos da Amazônia. É o Bruno. Qual a música que tá aí? Coração da... E de carona com a saudade com as irmãs Freitas. Daqui a...

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1: Alô, Brasil! Alô, Brasil, você, para ouvir uma boa música, aquele bate-papo.

Eu vou tocar a música que o meu primo lá de pau do conjunto ABBA, gosto do Amado Batista, gosto de tudo, entendeu? Agora, uma música, eu tenho curral, né? É, uma noite serena, isso não tá muito boa. Eu vou tocar uma que acha afinada do Brasil, Elio e Léo, viu? Já morreram os dois. Ser meu amigo Enoque Tavares, para o povo no Tocantins, dona Gasparina Rabelo, é pra senhora e pra Nazarão, Valdete, família inteira.

0: noite aqui. Oi! Um alternamento. Ah, vai dar certo. Até agora não deu certo, não. Agora vai, agora vai. Opa, boa noite!
1: Eu vi com Belmonte e Amaraí, esquina do Ade.
0: O doutor Nego Lima de Palmas, do Tocantins, o João Eduardo, o poeta Goiá, o Gerson Coutinho da Silva, lá de Coromandel. Celso, a música que tá no ponto aqui do Praião e Prainha, pra nós aí, Celso Ribeiro, 21:34 agora.

pra você, pra Alessandra. Segura, meu amigo Jair. Agora 21h37. Eu de cá, querido, sua terra e seu povo. Eu venho de novo, Bebidas e Companhia, sempre ouvindo a Nacional de anos e ouvindo a Nacional. Se puder, manda o áudio de volta. E Moacir, volta aqui. É para eu ouvir. Vitor, aí no Bebidas e Companhia, Médios, Tonico e Tinoco, a dupla coração do Brasil. 21h38.

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1: E em Brasília, o meu amigo Bacabal tá mandando aqui: noite cai tranquila e calma, e que descanso e renovação, na certeza de que Deus cuida de você em cada momento da sua vida. Obrigado, muito obrigado. Tem também aqui, lá no Fala Imperatriz do Maranhão, dizendo que fazendo uma força danada para nós aqui. Eu fiquei tão feliz, né? Muitos anos, meu querido amigo João Silva. Eles podiam cuidar, assim, com mais carinho. A gente gosta e tem milhões de brasileiros que gostam do rádio de norte a sul, leste a oeste, e também de outros da Rádio Nacional. Que coisa boa, obrigado. Fico muito por aqui. Uma das vinhetas que ele mandou, essa aqui, que eu escuto da Celção. Ele mandou muitas vinhetas, né? Tem muitas vinhetas aqui, muitas, muitas vinhetas marcantes.
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1: Ele mandou mais essa.
3: Para todo o Brasil, passe os melhores momentos,
1: né?
3: Nacional.
1: Do Clemente Drago.
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1: De quem, Celso? Não sei quem é, não. Bonita voz, rapaz. Deixa eu ver aqui. Do Clemente Drago.
3: De bem com a vida.
1: Vamos ver essa aqui, quer ver?
4: Nasce.
1: Puxa, mas que legal! Obrigado, obrigado, amigão João Silva. João Silva, aí no Instagram também, né? E eu estou no lugar aqui quase que não tem interferência.

0: pedindo para a nossa direção lembrar de tanto. Obrigado, obrigado, João Silva, Imperatriz do Maranhão, muito obrigado. Valeu.
1: Não. Opa! Quem tá falando é 10 de abril aqui do Centro Pessoa.
0: Sim.
1: Simundão de meu Deus.
0: Simundão de meu Deus.
1: E mandar um alô aí para nós aí, toda a galera.
0: É.

0: minha filha Deise e Daniel, beleza?
1: Uhum.
0: Mandei um áudio ontem, você viu, mas não me respondeu. Aí retorna esse áudio pra nós aí.
1: Aí.
0: Beleza?
1: Falou, você falou que tá falado.
0: Vou comer um frango caipira aqui.
1: Homem.
0: E vou aguardar a tua resposta aí, beleza?
1: Ah, bom, tranquilo. Você...
0: É a velha porteira, né, Maurício Abelha?
1: É porteira, velha, não.
0: Outra coisa, esse amigo Batista vai estar aqui no mês que vem.
1: Au.
0: Aqui no Rodeio Marcelândia. Vai fazer um show pra nós aqui. Aqui no Rodeio Marcelândia. Esse amigo Batista vai estar aqui no mês que o Luiz Alberto fazia antes. Au. Chegando a começar o poema.
1: Um poema do
0: Luiz
1: Alberto.
0: Aquele poema aqui. Lindo.
1: É, verdade, desse que foi um dos maiores astros Marcelândia, no estado de Mato Grosso. Muito Davi, aí em Marcelândia, Mato Grosso. Um abração, homem Celso Ribeiro, tem aqui do estado do Piauí. Bom, titio Gilvan Chaves, sou radialista da Rádio Comunidade. Bom trabalho pra você, uma hora dessa, quero ouvir você também. Tem mais aqui falando conosco. Boa noite, ó. Carapó, Mato Grosso do Sul. Hoje fala pro rapaz lá que reclamou que tá fraco. Deu tudo de bom, diz ele. Parabéns, Maicon. Felicidades, muitos anos de... Não saiu o áudio completo. Não é possível, não saiu o áudio completo.
2: Abeiro, boa noite, Fatinha. Boa noite a todos da Rádio Nacional.
1: Boa noite.
2: Quem tá falando é 10 de abril aqui do Centro Pissu.
1: Aham.
2: Estou ligado aqui na programação da Rádio Nacional.
1: Aham.
2: Um abração pro meu irmão João Bala, que tá na estrada aí, transportando no Suzão do Piauí. E aí, Maurício, manda um modão aí pra nós aí, toda a galera.
1: Que eu mande o áudio completo, é Décio Abreu. Obrigado, doutor Pessoa aqui em Brasília, cumprimentando o irmão dele, o João Décio Abreu, que tá mandando pra você, e ele mandando também pra toda a galera do Piauí. Muito obrigado, turma aí do Bala de Prata, Célia Porteira, Lourenço e Lorival, sapeca pra nós aí, são 20...

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0: Tá mandando mais uma vez uma saudação. O Bruno de Toledo, um grande abraço. Alô, Jaqueline Silva.
1: Boa noite, Maurício.
0: Boa noite.
1: Maurício, você tá falando na lua. A lua tá muito linda, rapaz, mesmo, a lua, sabe? Boa. Bate uma música, Porta do Mundo. É de viola, é muito bonita aquela música.
2: Roraima, hein? Um bocado de tempo que eu já vi, entendeu? Que
1: trabalhando hoje à noite, até daqui a pouco mais, tá bom?
0: Ele mandou uma foto da lua clareando. Boa onda. Obrigado, Ismael Martins. O pessoal do Bas. Tem mais outra aqui, 89, é do Piauí. Fala, Piauí.
3: Ah, não sei o que é.
0: Tá tudo certo aqui, não Maria.
3: Não consigo falar, pra... vai dar certo?
0: Vai dar certo, sim.
3: Não sei se vai dar certo, não vou nem pedir música. Eu sou Maria Mera daqui, Queimada Nova, Piauí.
0: Aqui é o Maurício Rabelo, boa noite. Olha, a gente vê, né? Porque tem hora que o telefone da gente apaga as mensagens, tudo grande mesmo. E desculpe mais uma vez aí, tá? Celso, nós estamos devendo a música pro Nego Lima, ele tá na Academia Moda. Alô, minha querida amiga Dona Olinda, boa aí.

0: Pois é, gente, agora 22:18, o Jair do Belmonte Amaraí. Eu sou um deles, viu? Obrigado, amigão Jair Benedito. Um abraço, Rio Mar Santana, lá das Panelas, em Bonito de Minas, em Minas Gerais, Rio Mar...
1: Eu não tô soltando a rádio Itatiaia hoje, não.
0: Vou dar uma olhada aqui nesse momento. É, deixa eu... A quanto? Deixa eu dar uma olhada aqui. Aqui. Alô, meu amigo Rio Mar Santana, é, o jogo está zero aqui.

0: Não, mas eu consigo, mas eu acho que não é muito importante, né?
1: A Santana aí nas panelas em Bonito de Minas, em Minas Gerais. Também para a sua esposa, é a Sado, amigão. Rilmar Santana, um grande abraço, muito obrigado. Ô, José!
2: Maurício, passei também.
1: Ah, é?
2: Não tem problema não, não é?
1: Tem não.
2: É que você fala mesmo.

0: Barreirito, cordão de ouro.
1: Cordão de ouro,
0: Celso. Ofereço pra você, pra dona Gasparina.
1: Obrigado.
0: O Celso.
1: Obrigado, Raimundo.
0: A Fadinha. Marido Rosário.
1: Cordão de ouro.
0: O Adriano.
1: Ah.
0: O Murilo.
1: Sim.
0: Seu Piauí. E todos que tiver ligado.
1: Beleza.
0: Obrigado.
1: Obrigado, obrigado, amigão Raimundo. Um abraço grande. Ele mandou uma foto bonita de uma criança aqui. Olha, mandou do Vanderlei Cardoso. Lembrado a minha mãe, dona Gasparina Ravelo, a Marlene também.
2: Tem Maurício.
1: Sim.
2: Pelo Celso, para todos os ouvintes. E ele pede com ele, com o Manuel Messias. Se alguém conhecer essa 78-8503-61.
1: Amiga de Leuza Mourão, Teresina Piauí, Brasil, muito obrigado. Como é que vão? Tudo bem? Um abraço, minha amiga.
2: Boa.
1: É o nome dele?
2: Roberto. De Rio Maria.
1: Muito grande, viu? É, tem aqui lá de Roraima, Cida.
2: Vamos ouvir a mensagem do Francisco de Assis.
3: Maurício Rabelo, boa noite, Celso, boa noite, Patinho, motorista de aplicativo.
1: Sim.
3: Gostaria de escutar a música do Chitãozinho Chororó, Fio de Cabelo.
1: É, obrigado, obrigado a todos os motoristas de aplicativos aí do Tãozinho e Chororó. Muito obrigado, Assis. Olha, tá mandando som na rádio nacional. Valeu. Obrigado, obrigado, Maicon de cara. Emendado esse rádio seu e tá pegando bom. Quer ver? Escuta aí, Grosso do Sul. Obrigado, Maicon.
4: Valeu, muito obrigado.
2: Canadá. O Afonso é o que sempre participa,
1: é,
2: né?
1: Tiago
2: André. José dos Campos, São Paulo.
1: Ah, ok. Tiago André de São José. Muito obrigado, Tiago André. Aí em São José dos Campos, do estado de São Paulo. É em ondas curtas, 49 metros. Mas tem mais aqui, Laurinda. Aliás, tem aqui de
5: Por favor, Maurício Rabelo, eu tô precisando encontrar uma pessoa. Pará.
1: Tá
5: aí, aí ele foi pra Santa Isabel, como Pepe. Divulga aí pra ver se eu consigo. Zé Maria, mas todos conhecem como Pepe.
1: Pepe.
5: Roraima.
1: Sim.
5: E que ele pode.
1: Ah.
5: É, a música pode ser.
1: Ah, claro.
5: Pra todo mundo aqui de Boa Vista, pra todo mundo. Deus abençoe você.
1: Aham.
5: Deus abençoe a Fatinha.
1: Lá em Boa Vista, ela diz que durante o dia o sol brilha. Zé Maria, é, que ela conheceu, né? Tem muita vontade. Que tem apelido de Pepe, que morava em Itaituba, no Pará. Procura, é a Cida que mora hoje em Boa Vista, Roraima.

0: Jaima. O telefone dela, anote aí, o telefone 94, repetindo, 95-DDD, depois 9-9115-9. Vou ter que falar agora, Cornélio.
1: Boa noite, Maurício Rabelo, boa noite. Não sei se ainda é o Celson que está na técnica
0: ele mesmo.
1: Da cidade do Salgueiro, sertão de Pernambuco, de você, um amigão, e sido essa pessoa extraordinária que tem feito sua audiência, né?
0: Obrigado.
1: Prova cabal de tantos anos, né, Maurício? Maurício, chuva não tem, tocar o barco, né?
0: Tá certo, professor.
1: Então, missão da gente viver aqui no sertão como você realmente conhece. Aham. Tá bom, Maurício, me comuniquei com você, os nossos ouvintes.
0: Tá ótimo.
1: Boa noite para você e para todos aí, e também trabalhando com você e sua equipe. Boa noite e que Deus abençoe grandemente. Abraço.
0: Ribeiro do Amorim continua firme aqui toda noite junto conosco, e muito preparada e que só deseja o bem para nós aqui. De Salgueiro, Pernambuco, você vivendo nessa terra tão boa.
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0: Ei, meu amigo,
1: Eu
0: um grande
1: também.
0: abraço para você e toda a sua equipe aí, a todos os seus
1: Obrigado, meu
0: ouvintes.
1: amigo.
0: Parabéns pelo sucesso do seu programa.
1: Opa,
0: Um
1: muito
0: abraço,
1: obrigado.
0: Maurício.
1: Alô, tá
0: E toca
1: faltando
0: umas modas boas aí para
1: na
0: nós.
1: hora.
0: Nós estamos ouvindo aqui em Barretos, já em clima de festa do
1: No
0: peão,
1: peão de
0: viu?
1: boiadeiro.
0: E eu vou até falar um verso aqui de rodeio, se você
1: Na
0: autorizar.
1: hora, pode falar, rapaz.
0: A pinga vem da cana e a cana vem
1: Vai
0: da
1: da.
0: roça. O homem que tem duas mulheres, uma é dele, a outra é nossa.
1: Ô, coitado, hein,
0: Segura, peão!
1: Repete! Repete aí, Donizete de Barretos, em São
0: A
1: Paulo.
0: pinga vem da cana e a cana vem da roça. O homem que tem duas mulheres, uma é dele, a outra é nossa.
1: Nossa senhora, tem esse negócio aí de Barretos em São Paulo. Eu achei que você ia falar aquela. A pinga vem da. Oh, obrigado, obrigado. Eu não falei direito, mas é decente. Obrigado, valeu. Tem mais aqui o José o Sanf.
2: Do Ginigênio, São Fondé de São Caetano, aquela de Beiro Gonçalves, São Fondeirão pesado. Fazer de manhã há 23 dias.
1: Zé
2: São Fondeiro,
1: Caetano.
2: Zé Caetano, e será mais hoje comer uma galinha caipira. Sacudiu sanfona.
1: Que dia
2: A
1: que vai
2: gente,
1: ser?
2: não é?
1: Ah, como é que é?
2: Do Ribeiro dele no dia 22.
1: Dele
2: No
1: quem?
2: Ribeiro aí, o São Fondeiro, Beiro Gonçalves.
1: Tá bom, sanfoneirão pesado do Piauí para o mundo. Um abraço, ele pediu uma do Ginigênio. Deus papai, adeus mamãe. Mas pelo jeito que você tá falando. Mas, ô Jair, homem, como é que não quer abrir, rapaz? Deixa eu ver, como é que. Não, não quer abrir. Jair, cantando.
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1: Para o mundo, o torcedor do Palmeiras, o fã do Belmonte Amaraí e o dono do coração de Alessandro. Fernando Dias Vieira, esquina do AD. Tá igual o John Arias no Palmeiras para fazer gol, viu? Tia
4: E
1: Laurinda.
4: como que tá você,
1: Menino.
4: Vandele Cronice, na folia lá, que nós estamos bem.
1: Tá bem,
4: Manda
1: né?
4: meu áudio de volta, mesmo sofrendo calado, ofereço para você e para
1: Sofrendo
4: minha filha.
1: calado.
4: Com toda a nossa família, uma equipe que estão aqui hoje vendo um passeio.
1: Fazenda do Laurindo da Silva Pereira. Um abraço grande.
5: Boa noite, amigo.
1: Maria
5: Maurício
1: Amélia.
5: Roberto,
1: Oi.
5: tá ouvindo seu programa. Eu só vou dormir depois. Gosto, adoro essas
1: Eu
5: músicas, Léo, para
1: adoro
5: eu
1: conversar.
5: Outro dia eu mando pedir música.
1: Só um minutinho.
5: Tchau, boa noite.
1: Obrigado.
5: Fica com Deus.
1: Ligênio.

0: Ô, Maurício Rabelo, boa noite.
1: Opa!
0: E aí, bom ou não?
1: Bom.
0: Em Morrinhos, no município de Arinos, os nossos amigos aqui, o Júnior, o Cláudio e meu pai, que mora aqui na beira do Urucuí, o Beto, aqui de Morrinhos, aqui do município de Arinos, viu?
1: Bom, sem barra.
0: Nós estamos aqui na beira do Urucuí pescando e vamos ouvir a moda, tá bom? Um abraço na Fatinha, nos céus. E tamo junto, Maurício, um abraço.
1: Opa! Obrigado, Laelson, Laelson, ele é de Sobradinho, mas está lá na beira do Rio Urucuia, em Morrinhos, município de Alô, Beto do Baru, está tratando de tudo isso. Um abraço pro Júnior, Cláudio, Laelson também. Tarde.
2: Alô, Maurício Rabelo, boa noite. Boa. Eu tô indo pro Goiás. Manda um abraço pro meu pai, Valdeci.
1: O da Pamonha, lá de Goiânia, Manuelzinho, o Valdeci Ribeiro e a dona Helena. Muito obrigado, tá arrumando pra Goiânia. É o Manuelzinho da Pamonha. Tem o Negão do Japão falando aqui também. Boa noite.
3: Aqui, Maurício.
1: Sim.
3: Já ouvindo você e Naldo Oliveira, filho, né?
1: Aham.
3: E o Naldo Oliveira aqui pela rádio aqui, agora, mas aqui, aqui pelo celular.
4: Boa noite.
3: Ouvo vocês todos dois aqui, tá vendo?
1: O Naldo Oliveira falou assim.
5: Isso aí é o nosso Naldo professor, Oliveira, né? Uma pessoa que a gente sempre acompanhamos, o trabalho dele.
1: Comunicador lá da
5: é
1: Bahia.
5: A nossa escuta dele aqui Naldo sempre Oliveira. Quando eu posso. É, o meu programa aqui termina, mas o programa dele aí, né? Uma pessoa que a gente valoriza muito o trabalho dele.
1: Obrigado a todos, fiquem com Deus, porque Ele é o caminho, a verdade e a vida. Tchau, Brasil. Tchau, Celção. Tchau, Brasil.
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1: Olá, oyente, um pouco da cultura brasileira através das ondas curtas. Mês de julho também é chamado de Julho de las Negras, afro-latino-americana e caribenha. É também de Benguela, uma mulher negra esclavizada que lidera o time musical de hoje. Vamos a hablar de uma das maiores.
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2: Pela IFRN. Vamos juntos com Tim Maia do...

0: Aí você ouviu Titãs, de Sérgio Brito, Epitáfio. Edmota cantou pra gente Samurai, sucesso de Djavan e Tim Maia, música dele, do Leme ao Pontal.
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0: 11 horas e 12 minutos, hora de ouvir Alô, Alô, Marciano, com Elis Regina.

De repente, Califórnia, Lulu. Muito boa noite para você ouvindo a gente aqui e pela companhia. Vamos ouvir Gal Costa, Você Não Entende Nada.

Essa aí foi a história de Lily Brown, do Lobo, de João Bosco e Aldir Blanc. Com uma boa companhia de Lou Borges, Equatorial e na sequência...

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1: Coisa é quando encontramos uma pessoa no trabalho, na família, com os amigos, falar sobre o que te incomoda ou deixar claro quando quer dizer não, vai exigir muito e não prolongar uma situação. A consciência tranquila é descanso para o custe desagradar a algumas pessoas. O mais importante é você saber que não contribui. Esse mês e estamos começando mais um programa Brasília 980 kHz de pura potência, por esse Brasilzão e também pela muita informação, música, entretenimento, conversa boa, tudo para deixar esse seu início de dia. Na Central Técnica, a AGU. 4. É algo muito complexo que cabe e sorrisos. É integrar a sua como também em seu coração. Não é para quem quer, e sim para quem está preparado. 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
1: Meia-noite, 16 minutos, começando pela região sul. Um sistema de alta pressão de umidade marítima favorece chuvas fracas, pode provocar chuva muito isolada, de moderada. A leste, o litoral da região, seguem com temperaturas agradáveis. Litoral sul de Santa Catarina, deixando o mar agitado. Este, a frente fria segue avançando pelo oceano e pensas em alguns pontos. Também há chance de chuva. O tempo permanece firme, com sol entre poucas nuvens. O sul do Rio de Janeiro, Espírito Santo, e o sul do Triângulo Mineiro, oeste e noroeste de Minas Gerais. E o tempo seco volta a predominar em toda a região. A temperatura do ar permanece muito baixa em Goiás, distrito 20%. No sul de Mato Grosso do Sul, as rajadas de vento ao longo da faixa leste do Nordeste, com aumento da intensidade ao forte, assim como na faixa litorânea do Maranhão. Temperaturas elevadas e baixa umidade relativa do ar no Paraíba, principalmente na faixa central do Piauí, onde mora em grande parte da região. Região Norte, em diversas áreas da região. Em Roraima, grande parte do Tocantins, Acre e grande parte de Rondônia e do Pará. A umidade relativa do ar continua baixa no Tocantins e sua região. Você vai ficar bem informado agora com a previsão do tempo e a gente vai começar, né? Teve aquela ventania grande aí que estão vendo já a atuação do El Niño no Brasil. El Niño. A repórter Jéssica Paulo tem as informações.
2: Cada vez mais o interesse dos brasileiros. Entre março e maio, registradas 27,4 mil menções em Porto Manifesta no Brasil.
3: Aqui no Brasil, a gente vê no norte,

0: A gente vê de maneira diferente o que está acostumado a ver no sul. Isso é complicado.
1: No Brasil, com probabilidade de permanecer até pelo meio.
0: Existem paredes que estão sofrendo mais com o sol do que outras? Acho não. Trazer vegetação para dentro de casa. Quantas têm esse poder de entender o clima do lugar?
1: E na paz, reforça que enfrentar os impactos
0: Desenho urbano e as estratégias de drenagem, de infraestrutura.
1: Jéssica Paulo para a Rádio Nacional.
2: Uma informação aqui para dar para todos: meia da manhã e 2 horas da madrugada. Por hora. E não precisa de binóculos. Meteoros é a Delta Aquáridas do Sul. Isso mesmo. E a Lua? Hoje tem lua cheia. Existem meteoros tão brilhantes. Aqui. Os especialistas afirmam que os fragmentos mais brilhantes e segue até pouco antes do amanhecer. Durante por segundo, ou seja, aproximadamente 100 pedidos até a outra vida, porque é 25 por hora. Eles podem aparecer em qualquer região do céu. Além da Delta, a Alfa Capricornídeos, conhecida por produzir menos esferas, ele ficou bem pertinho da Lua, deu para a gente ver. Ações de observação no Brasil devem ocorrer em áreas do centro-oeste. Outros vai ver, mas é porque nesses lugares vai ver melhor. Onde a previsão indica nos fragmentos deixados por cometas, em alguns casos, poros lá fora, né? Olhar para o céu e ver 12 de agosto, outra chuva de meteoros. Mas quem quiser ver essa, milhões de pessoas acima de 70 anos estão.
3: Obrigados a votar para este grupo que representa ondas dessa faixa etária. Fazem questão de exercer suas mais de 70 anos aptos a votar, aumentou, estão disponíveis no site do TSE, o tribunal. O motivo que a faz seguir indo às urnas.
4: E sempre gostei de estar ligada nos candidatos. Problemas de artrose, mas eu vou, levo um banquinho.
3: De 2,5%.

0: 25% do eleitorado nacional em 2022. Já a participação de pessoas com 60 anos, período, para o cientista político Robson Carvalho,
1: uma escolha melhor, mais estudada, mais apropriada. Isso faz com que poderá estar mais exigente nessas eleições, que já voltou.
2: Meia-noite e 30 é seu direito, né? Porque não deixe ninguém escolher por você e vá votar porque a eleição é democrática. Tanto agora como no outro bloco, né? A gente tem essa participação no segundo bloco do programa também, né? E a gente

0: beleza, garotinha?
1: É, minha dupla.
0: Aí, meu abraço hoje pra Cafifa, Juarez São José dos Campos, Antônio do Peçu, Edgar de Maria, Antônio Ribeiro, Beto em Teresina, Araíl Sussan, e a música hoje é a garotinha Luziânia.
1: Beleza, meu querido.
0: Luzimar tá
1: próxima, meu querido João Bezerra e Luzimar, cai no Piauí.
2: Buenos dias, Paulo Sérgio, Benzinho, os Goiás, Célula do Paranoá, Distrito Federal de Brasília, é Claudinho de Vardi, dentro do Rio, Goiás, Alterina de Teresina, Piauí, Heleninha Gomes, Teresina, Piauí.

0: Geu. Um abraço, Raimundo. Agora vamos para o meu amigo, o cara mais risonho desse rádio, é o Francisco do Céu Azul.
1: O amor é lindo, né, Mac Brown? O amor é lindo, né, Mac Brown?
2: É isso mesmo.
3: Bom dia aí. Bom dia, Geu. Bom dia. É o tema da Tieta. O Adilson de Caiapone, Goiás. Nossa. Francimar, que é o homem dos bolos. Pelo. Idalina de Teresina. João Bizete, olha. O pessoal tudinho. É, Lucas Frazão, grande Lucas Frazão. Né? É, grande poraqué aí do Marajó. E do Luziane, Miguel Cidrão.
0: Tá, mas faz tempo.
3: O Rubens, um alô pro Rubens. Quem tá falando?
0: Zé Roberto.
3: Zé Roberto. E um alô pra Luziane Xavier, frente da Rádio Nacional AM de Brasília. Aquele.
0: Obrigada, meu querido.
3: Aquele, Manoel Missa.
1: A Tieta. Pode ser uma outra da. Pode ser uma outra da.
0: Na hora. Bora lá. Se encontrar. Pá. É, fala aí pra esse pessoal que tá sumido aí, né? Cláudio de Guarani. Tá bom, Manoel? E vamos agora para cá, você de lá, vamos ouvir aqui a Ellen.
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5: Pra minha namorada Mariana. 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

0: Valdeir. Quem que adivinha? Raquelzinho, Cafifa, Dona Margarida, Juarez, São Paulo, Juarez, Rio de Janeiro. O Adilson, Ademar Savoia. O Carlosão, Oswaldo. O Venério. Jeane Bruxella. João Bezerra, João Conjo, João Camarão, João da Cruz. Mauri, lá de Monte Camelo aí. Aninha Negra, Milena Conceição. Ei, Sandrinha. A Valdineia, Valéria. Carlos Moreno, Luiz, tá tudo aqui, tá aqui. O Odílio, o Olho Alemão. E até mais tarde.
1: Fui. Ah, tá, um áudio mais tarde. Agora...
2: Ah, sextou, né? A semana passa ali rede demais, né?
1: Sim. Pois é. Bom dia e bom final de semana, Natanael. Coisa boa!
3: E a Lu, a Milena de Francisco do Céu Azul. Antônio Nunes do... E pra todo mundo de Azeis era assim pra não esquecer de ninguém. E que eu não consegui dormir. Aquela do Queen, I Want to Break
1: Free. Tem, né? I Want to Break Free. Aí, Antônio Tipes sempre vem com as coisas engraçadas. Tem aqui mais um ouvinte que mandou aqui um recadinho. Luiz
4: Cláudio. Eu vi na Rádio Nacional.
1: Pedidos musicais que já tem e a gente volta, pessoal, daqui a pouco mandando recadinho que a gente tem um tempo aí até 1h20 pra gente... Música, muita coisa nesse início de Dinan e Raí. Pedido do Flávio da Zona da Mata, menino. Zé Roberto de Teresina, Piauí. Vamos ouvir, daqui a pouco a gente volta.

pedido do Francisco do Céu Azul. Astronauta de Mármore, com Nenhum de Nós, pedido do Edgar. E a terceira, Menina Veneno, com Hit, que foi o pedido da Marianne. E a gente volta já, se tiver mais algum recadinho. A gente dá o recadinho antes de...

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1: 1:20.
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1: Essa aqui tem, é essa aqui mesmo. Na hora que a gente vai, né? Caiu da parte continental. E vamos para as regiões ultra. Então a gente vai o quê? Para uma ilha chamada Guadalupe. É, e o prato que a gente vai ter hoje é o boquite. Ele é com K, B-O-K-I-T. É de comprar um pão. Então eles adaptaram a receita para... Ele geralmente é feito com farinha, banha, água, sal e hoje em dia tem fermento. Pode ser recheado com bacalhau, atum, presunto, franguinho desfiado, né? Uma tomatezinha ainda. É uma sobremesa típica lá de Guadalupe. De qualquer o quê?
3: Doce!
1: Que vai comer esse lanche maravilhoso. Daqui a pouco a gente volta. Good com 14 bis. 1:30 e daqui a pouco...

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1: Paranaense igualou uma marca expressiva. Foram 8 no total, sendo 6 dos paulistas. Apesar das poucas chances criadas, difíceis do goleiro do Atlético Paranaense. A queda na Sul-Americana fez a torcida perder os presentes na arena, gritaram o nome de Renato por a saída do Vasco durante a pausa do Brasileirão. A reabilitação na Série A do Brasileiro no duelo válido pela Vitafogo no Mineirão e fora de casa conquista a vitória. Por outro lado, o Coxa vive uma situação complicada e a distância para o G5 é de apenas 2 pontos. O Coxa deixa o top 10 e com 27 pontos. 1 hora 45 minutos.
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1: Era 1985 e Guilherme era. Ele resolveu se inspirar na bossa nova e ele dedilhou ao piano uma melodia que, inclusive, a carreira foi tão grande que diz que ele churrada e ele chegou na casa do vizinho de com o Lulu Santos. Então ele foi lá, falou: "Nelson, ah, tá bom, faço e tudo". E assim nasceu Coisas do Brasil Nova, né? Tom Jobim e João Gilberto, né? E com isso, no álbum Calor, de 1986.

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1: 1h52. E vamos participar, né? O nome já diz. Participação. Vamos para músicas. Por enquanto, temos aqui um, dois, três...
2: Bom dia, Luziana. Passando para mandar meu abraço para... Luziana, hoje eu quero pedir um negócio de fé. Eu tava vendo no YouTube umas... A abertura do programa com o João aqui. E mandar um abraço pro João, né? Muita saudade dele, né? Acredito que eu e todos os ouvintes aí sempre. Mas o João também fez parte de muitas. Se for possível, eu queria que você passasse aí no programa. Vou estar enviando.
1: Áudio do Mac Brown. Vamos colocar aqui o áudio para todo mundo aqui. Brown.
3: Com alegria, estamos vivendo mais um novo dia. Aproveita, sorria e viva com alegria. De acordo com o que você pensar e praticar. Tudo isso é Alto Astral, aqui na...
1: Vai estar de volta com a gente aqui. Agora vamos...
4: Vista. Por aqui é Tonhão. Danidinho aqui, ouvindo aqui a Madrugada Nacional. Programa de Tomás da Boa Vista, que é nosso amigo Dinho, João Magnata, Ferrinho. Aí o Toco, tô ligadinho também nessa com Rubens Natanael, do craque do Luciano, nossa Milena de Brasília, nossa nutricionista, ontem, não sei como é que ele tá, mas tô morando por ele aqui, que Deus abençoe, nossa Cristo. E Luziane, nós também vamos chutar uma música aí, com o Rei Roberto Carlos, esse cara sou eu, parece aí pro...

0: um bom programa, uma madrugada abençoada para todos os ouvintes, em nome de Jesus.
1: Roberto Carlos, pedi... Então vamos lá, vamos lá. Próximo é o Gilson, vai falar da Mariana. Deus abençoe você, em especial que Jesus visite ele. Em nome de Jesus. Sintonia do Madrugada Nacional, aquele abraço para você aqui em Petrópolis. Madrugada Nacional é para você. E uma boa sexta-feira, sola. Qual é que você colocou? Que pro próximo ouvinte, Edgar, que como sempre...
2: Que na Itália, San Ramos.
1: Sim.
2: Ah, não sei o nome da música, não. É muito bonito. Eu achei pro Zé Batista, a Maria Jesus, Maria Jesus, Tanael, o Flávio, o Everson de Uberlândia, o Edson de Uberlândia, Isaías de Uberlândia. Bora. Você tá doido!
1: Raimundo Pinto mandou um áudio aqui, vamos ouvir.
3: Você pensa Nacional de Brasília. Vamos hoje. Sorri.
4: Do Mac Brown.
1: Isso.
4: Que saudade, Raimundo.
1: Raimundo Pinto pediu qualquer uma do Benito de Paula. Milena esqueceu de passar o lanche dos meninos. É, dos meninos, né? Antônio do Pessoa. E Zé Carlos de Bertioga, só pra confirmar a audiência. Pode tocar a música do Zé Ramalho? Pedido do João Costa. Tá com os... né? Não tem mais ninguém aqui fazendo pedido, a gente... Você vai passar... Esse cara tá... E... Até... Do novo, com o Zé Ramalho, pedido do João Costa. E a gente...

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1: São fortes ventos provocaram estragos e mortes nos, segundo Suelen Araújo, do Instituto Nacional de Meteorologia, o Instituto do Ar, nas camadas superiores da atmosfera. Destaca que as rajadas de vento se formaram a partir de uma linha associar o evento de quarta-feira ao El Niño, segundo últimos 76 anos.
2: Pessoas desaparecidas ganham mais uma ferramenta de apoio. Uma parte quinta-feira estabeleceu que as câmeras de reconhecimento facial no país possam ser inseridas simultaneamente em Smart Sampa, fortalecendo as ações dos programas de localização em casos de desaparecimentos, o que equivale a mais de 70 anos, de acordo com o Sistema Nacional de Localização e Identificação Voluntária e Dependência Química, os Ministérios Públicos. Caso da Rádio Nacional no Rio de Janeiro, Carolina. Na pessoa pra gente.
3: Bom dia, minha amiga. Se der, roda uma música aí pra nós do Carlos Santos, quero você e todos que tiver sintonizado aí na Rádio Nacional do Brasil.
1: Você com o Carlos Santos, já tá anotadinho aqui e já tá no todos os meus amigos da Rádio Nacional, Gabriel Neto. E o Né lá de Tuiutaba também mandou um áudio pra gente.
4: Mas estamos em tempo ainda. Se der certo. Você vai ver tanto que essa música é linda, maravilhosa. É excelente final de madrugada.
1: E o Valtinho tá gravando mais um áudio aqui. Um áudio aí pra gente colocar. Ah, o Del também chegou aqui agora.

0: antes tarde do que nunca, né, Del? Aqui.
1: E a todos os ouvintes, Otávio, a gente costuma. Todos os ouvintes, divina, Teozinho. Imagine você num salão todo encerado, a voz no seu ouvido.
2: Boa noite novamente, Luziana. E terminando aqui, aí falar Luziânia. Sempre falei Luziânia. E a Rádio Nacional te. Maravilhosa, representando o nosso amigo João.
0: Atender aqui os pedidos musicais que já está do Del vão ser pro próximo, tá bom, pessoal? A gente vai aqui atender Pinto e Quero Você com Carlos Santos, pedido do José Lourenço de São Paulo. Daqui a pouco a gente volta com mais informação e mais pedidos musicais para atender.

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1: Leio para vocês aqui uma nota sobre o boletim de monitoramento e previsão hidrológica. Há ainda a possibilidade de o nível alcançar a cota de do boletim, a quantidade de chuva nas cabeceiras dos rios voltem a subir no Guaíba e no delta do Jacuí. Aí, nos próximos dias, os

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1: Muito prazer, eu sou Marcelo.

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1: Bom demais a sua companhia.

0: 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Não apenas, porque ali também pode se disseminar muito rapidamente.
1: Naval,

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0: Además, en sus shows, la cantante representa la fuerza de la música en un ambiente prácticamente dominado samba para que las futuras generaciones continúen con el musical que es la cara de Brasil.
1: Não deixe. O morro foi feito de samba.
0: E este foi um boletim mais de lá. Extraemos um pouco da história de mulheres negras artistas.

0: 1536. Seja bem-vindo, seja bem-vinda. Bom dia, você da agricultura familiar. Bom dia, você, meu amigo da estrada, ouvindo Nacional Brasília, Nacional da Amazônia, Nacional do Alto Solimões, a Rádio FRN de Natal, Porto FM em Porto Franco, no Maranhão. Bom dia, Portugal. Buenos dias, Colômbia. Buenos dias, Espanha e Brasil.
1: Na cidade.

sabemos que durante a pandemia de Covid-19, a escola passou a ser um espaço muito importante. Não apenas, porque ali também pode se disseminar muito rapidamente.

dentro do nosso Brasil Rural de hoje. Aí, Mirandão, sonho de um cara. Ô, Lúcio Moraes. Grande Lúcio, tá no Gama, aqui no Distrito Federal. 5 e...

0: panela.
1: Certo.
0: Agradeço a todos aí, lá pro meu pai Osmar, pro tio Miguel, tio Noro, tia Miriam, tia Glória, tia Edilson lá na Ladeira, lá na Ladeira Vermelha. O Wesley lá na Taboca. E a todos. É isso aí, Luluzinho. Ai, Lulu, meu
1: Eita.
0: Povo. Eu não aguento esses espanhóis, escuta. Vale,
1: Leluzinho! Alô! O Del botou aqui, bom dia, Del, caminhoneiro, respeito de... Bom dia, meu querido, uma ótima manhã.

0: Centro de detenção provisória localizado em Americana, em 90 dias ao prazo. A unidade prisional foi projetada para 639 pessoas presos, mas está com 1.190 encarcerados. Vixe, 551 a mais. Que é isso? A Desco de São Paulo. Que é isso? Ó.
1: Dá uma da alô aí pro Apolinário, quando ela acerta no pé do rádio. E essa galera toda com o pé do programa. Bom dia, bom dia.
0: Região dos Calungas. Se você ainda não conhece, vale a pena conhecer. Sim. Aí, Miguel.
2: Tudo bem? Hoje, sexta-feira, pra quem, né?
3: Simbaú. Miguel.
0: Valeu, Miguel. Obrigado, meu.
4: Essa estrelinha.
0: Estrelinha?
4: Quero oferecer pra você, que é um ótimo alapau. Pra dona Alice, mas seu João, da Carminha, pra Simone.
0: Tem mais tarde. Ó, dona Jesuíta, mais tarde vai ter estrelinha. Sextou. Hoje é aniversário de Anápolis. Ué, a terra de povo. Aniversário de Anápolis hoje, é? Vamos dar uma conferida? Sabe, ele tomou banho pelado lá no Corguinho das Antas, não foi, Zé? Amanhã pra você. Seu Madruga, cadê o homem, seu Madruga? Da...
5: Ele ontem. É mesmo? E... Não pediu seu nome, meu pai. Eu... Vigim e Reno. De quem é que ela chorou?
0: Oi, Madruga. Que é isso, Madruguinha?
6: E falar pra você que tô com mais uma linda música aqui no

0: Dançar forró, tá? Vamos lá.
1: Você está ligado no Brasil Rural. As eleições estão chegando e a Rádio Nacional segue as regras do Defesa Eleitoral. Mas você sabe o que é isso? É o período

0: E aí, assim que ele retornar no basquete, né, na rodada, ele vai retornar, mandar as mensagens. Mas, de qualquer forma, mandou lembrança a você e a todos que curte, admira e aplaude o programa Brasil Rural Câmbio.
1: Câmbio.
0: É, Lulu, me diz uma coisa. Você sabe me dizer o que é que uma pulga diz pra outra que ela estava conversando?
1: E aí, Zé, o que que uma pulga diz pra outra? Eu vou pular.
2: Bom dia, Luciano
1: Ah,
2: Barroso!
1: aí, aí.
2: Um excelente pro meu pai, Vagalume, velhinho pressão.
1: Aí, vagalume.
2: Graças a Deus, minha bebezinha curou, tá bem. Dá uma benção, só curtindo. Beleza, sonhos. Enfim, pra todos. Bom dia, gente.
1: Aí,
2: Bom dia, bom dia.
1: Vagalume, o seu pai, vagalume de saúde, você falou que tá curada, tá beleza. Que maravilha, que Deus
0: Se
1: abençoe.
0: eu ganhar na loteria, eu vou ganhar. Se eu ganhar na loteria, eu vou comprar um.
1: Na loteria, eu vou comprar um cachorro só pra ver. Eu vou mandar essa aqui. Eu sei que a família vai.
3: Brasil Rural. Bom dia, Luciano Barroso.
1: Bom dia,
3: Bom
1: na
3: dia, a última unidade, o visitante e o simpatizante.
1: E você não respondeu. Rabisca ou não rabisca?
3: Romualdo, bom dia, Carminha, bom dia, Neve, bom dia, Divino, para todo mundo. Bom dia para minha esposa que veio abrir o portão, ela também que voltou a dormir. Bom dia para todos, acabou.
1: Que 42?
4: Bom dia, galera!
5: Hoje é sexta-feira, vamos, deixa o carro em casa. Quem for sair para farra hoje, não deu. É a alvorada da folia do Muquem, lá na Almeida.
1: Vixe.
5: Amanda,
1: será que o Juan tá
5: todo
1: ouvindo?
5: O pessoal do grupo.
1: Oh.

0: sabemos que durante a pandemia de Covid-19, a escola passou a ser um espaço muito importante. Não apenas, porque ali também pode se disseminar muito rapidamente.
1: Eu sou de Calçuene, Web Brega Music de Belém do Pará, Rádio Mix de Castanhal no Pará, Novo Tempo de... Não sei, ô Tonho, quando é que você volta, Tonho? Ajuda aí. Jorge Luiz...

0: Exato, 5h49. Bom dia, gente. Estamos juntos. Tem gente lá no Hélio. Pessoal, tô aqui, ó. Vamos plantando esperança cada vez. Zé Alves, tá tudo bem contigo, meu querido Zé? Bom dia pra você.
1: Bom dia, Zé Alves. Passando pra desejar um bom dia pra você, Paulo. Oh, tá bom? Claro. Bom dia. Um bom dia aí pra nosso amigo. João, bom dia também pra nossa amiga também, seu Romualdo. Bom dia. Edgar, bom dia a todos e a todas. Bom dia,
0: Cira.
2: Bom dia, homem maravilhoso. Olha eu novamente. O Luciano.
0: Oi, amor.
2: Roda a audiência com amor e carinho.
0: Certo.
2: E dizer que aqui hoje estou mais.

0: Ah, experimenta como antigamente. Gente,
1: Um
0: tchau, tchau.
1: abraço,
0: Até a
1: valeu,
0: próxima.
1: Senídia. Essa de café em 3 propriedades rurais e Minas Gerais. Tratar, paga, vai lá. Não tem como pagar. Tá Mineira, localizadas nos municípios de Alto Cap, registro em carteira, e estavam submetidas a condições degradantes. É na diária. Diária não tem registro em carteira. Como é que faz?
2: Bom dia, Luciano Barroso. Bom dia, Programa
1: Bom
2: Brasil
1: dia.
2: Rural. Bom dia a todos os ouvintes. Uma vez deixar uma alusão para esse pessoal daqui do Rondial. Uma lupa de calor. O
1: É.
2: Hilton na fazenda da Vermelha, Boto, Mastro Valentino, Vão do Moleque. Enfim, para todos os ouvintes do Vão do Moleque, um alô e um bom dois. Cirilo, Nonô, para todos os ouvintes.
1: Valeu,
2: Bom dia,
1: Apolinário.
2: Luciano Barroso. Desculpa aí por passar.
1: Chico tá aqui. Zé, vamos ver onde o Chico tá. Ele só mandou bom dia. 93, fica de bala. Gosto muito de cachorro. Valeu, Pedrão. Obrigado. Ah, tá. Vamos lá.
3: Bom dia, Luciano
1: Bom dia,
3: Barroso.
1: Hipólito.
3: Olha aqui, na voz de Luciano Barroso,
1: Isso.
3: e transmitida aqui em Uruçuí pelas ondas. Tô cansado, tava correndo, Luciano. Mas tá bom demais. Um bom dia.
1: Maravilha. Muito obrigado, Hipólito. Obrigado.
4: Bom dia, meu amigo. E a mesma eu ofereço para todos que estiveram na
1: Tá.
4: escuta do Brasil Rural.
5: Luciano, bom
1: Bom
5: dia a
1: dia.
5: todos. Ei, Luciana, festa do velho.
1: É.
5: E gosta ainda. Muito bom. Muito, é muito boa.
1: São quantos
5: Muito
1: quilômetros?
5: mesmo. E se eu tivesse, eu cuidaria, porque da hora que a gente tem que cuidar.
1: Hoje tem estrelinha, né, Claudinho? Tá tudo bem? Ô, Valério, Claudinho.

0: sai dia 31 e chega lá. Aí tem os atalhos, é por... Não é direto pela rodovia, não. Eles...
1: Do Muquem, Muquem tá a 300 quilômetros daqui. Bom dia, pessoal. Obrigado, gente. Até amanhã, ó. Agradeço aqui, Dagmar, falei. Até amanhã. São 6 horas em Brasília.
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1: Respeito da existência humana. 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Existência, enredo traçado por Almir Sater.

0: 6:05. Bom dia, você no Gama. Alô, Planalto.
1: Festa do Muquem é em Niquelândia, Goiás.
0: É. 300 quilômetros daqui, né? A dona Marilu Furtrecho também, não vai só na BR, não. Eles vão fazendo desvio ali. Tô afim de um dia ir lá. Fala, Zé, o que, que foi?
2: Não, sentindo falta do norte, não dá pra ela vir aqui na festa, não.
0: Gente, mas essa festa é famosa. Música Adeilton, ao Pedro Ribeiro, Dona Jesuíta Edgar, Gedeon Torres, Ana de Jacareacanga, Sandra da Guiana Francesa, Valdivino, todos o grupo.

0: mentira.
1: Ó o gato, ó o gato. Segura o gato.
2: Ixiramubim, Ceará.
1: Isso. Positivo? Positivo.
2: Então, Luciano, passando para desejar aí uma ótima sexta-feira a todos. Sim. Um abraço para você também. Luciano, eu tenho um comigo e a esposa, né? Ah, o cachorro é uma benção, viu? Infiel é isso aí, viu?
1: É.
2: É o cachorro.
1: Tano, e criei o Rottweiler. Eu amo a raça Rottweiler. Por aquela cachorra. Resultado, morreu. Já tenho, eu não consigo jeito, mas não deu. Aí, nossa, é ruim demais.
3: Presta atenção.
1: Que foi, Carminha?
3: Pelo amor de Deus. Estão na escuta. Um abraço aí. José dos Passos, é. Povo do São Francisco, Edna Gueira também. Um abraço a Oséias. Esse povo todinho é...
1: Ô, Face, aqui estão perguntando qual era o nome da cachorra que eu tinha, Hanna. Eu chamava de Hanna, com H-A-N-N-A, Hanna. A Hanna, ela só faltava... Ela conversava comigo, né? Porque era... Rapaz, quando eu chegava em casa, era um espetáculo. Até hoje eu tenho saudade da Hanna. Bom dia.
4: Vamos por cá.
1: Sérgio Cruz.
4: Falando aqui do Baná, aqui no estado do Pará.
1: Isso, obrigado, Sérgio.
5: Uma vez que eu estive em Brasília, eu trouxe ela de presente pra mulher. Agora, quando eu chego, a cachorra fica na alegria. A mulher diz, essa cachorra pra Luciano, câmbio.
1: Fala aí, cachorro, Vitor Castro. Bom dia, amor coro. Gente, dóceis, né, espetacular, nossa. Gutenberg, da cidade Presidente Dutra, estado do Maranhão. Quero dizer, ótimo trabalho a todos. Um alô para você, Luciano, para os Zelins, para o Jair. Sidniz, bom dia para você também. Obrigado.
6: Que ligadinho, agora eu já estou na Franca, né? Cidade de Franca, estado de...
1: Ano Dagmar Faleiros.
6: Fiquei 48 dias na casa do Dagmar. Zé Rico, manda um grande abraço para o Dagmar Faleiros lá.
1: Zé, olha o Ebert aqui, olha o Ebert, ó. Quando ele do Dagmar falar assim, eu quero fazer um lanchinho. Miranda, tá bom? Ele tá em Tabatinga, na Tríplice Fronteira.
7: Aqui na

Frevo, mulher, são 6h16. Bom dia, meu Brasil lindo, maravilhoso. Oh, Brasilzão, aí eu fico bonito. Ai, ai.

0: animais ali, levar ali uma ração pros boi, né, pro tal do Aruanã, pro grupo JBJ. E vamos aqui, roda pra nós aí um musgão aí.
1: É.
0: Eu não sei o nome dela, não. Eu sei que ela é assim.
1: Manda.
0: Eu queria saber o que faço pra agradar o mundo.
1: Vixe.
0: Se dou morro em ponta de faca ou não. Eu não sei o nome dessa música, não. Ela é muito bonita. Tudo de bom, tchau, obrigado.
1: Eu queria saber... Mas é, essa eu não conheço, não.
2: Fazer as correrias de amanhã, eu vim até o programa... Bate branca.
1: Sim.
2: Aí, meu piai, tamo junto. Deus abençoe a lida de todos aí.
1: Valeu, Dogão.
2: Essa nossa classe aí, os vigilantes, dos pedreiros que estão sempre ligados no programa aí.
1: Ô, rapaz, o Mazinho botou aqui, esse é o meu buguinho. A foto do cachorrinho dele. Ele gosta de cachorro. Ó, o Vitor Castro falou que é o Golden.
3: É igual aqui, Luciano, que tem a peça também. Pessoas que, na verdade, é na Europa, né? Pessoas de todos, tudo vai dar nessa igreja, mas é bastante longe, bonita e bastante bonito. Então, são bastante visitados, né? Muito.
1: Na cidade, ó. Ô, pessoal do Buquê!
4: O cachorro é amigo do homem, né?
1: É.
4: O cachorro é, ó, tá abanando o rabo pra você, eu mesmo tenho os meus aqui, eu tenho 5. Coisa, eles avisam você que tá acontecendo algum perigo em volta, né?
1: Eu chego numa casa que tem cachorro, ele me morde. É triângulo, zabumba. Não, morde. O Patinho foi lá fazer uma visita a um canil. E eu falei, não, o cachorro escapuliu. Eu não vou falar raça pra dizer, não, mas essa raça é cachorro. E eu tô vendo, e ele vindo. E eu olhando pra ele, e ele vindo. E tá, porque não é possível que cachorro não morde. Eu não sei porquê. Eu, hein?
5: Bom dia, Luciano. Então é igual os meus aqui quando eu chego, viu, Luciano? É igual os meus. Era uma... O meu, quando eu chego em casa, é uma pedra.
6: Do pessoal, Patinha. Tio, o senhor conhece. Pois é, na volta eu te conto. Semana. Que eu não vou pra escolinha, eu vou descansar.
7: Pessoal, pescaria boa. Seu Luciano, era cada chupapa, cada tilápia, cada tambaqui assim que vinha na velocidade. Tô chamando pra todos vocês.
1: Ô, Tony Lopes, você não tem jeito não, Tony. Fantástico, rapaz. 6h26.
8: Carminha, bom dia pra Gaguinho, bom dia Lapiseira. Bom dia para todos vocês do Amigo da Amanhecer.
1: É mais um que não tá tomando o remedinho. Ô, grande abraço. O que foi, Zé? Ô, Zé?
9: Cadê a onça? Bom dia, Luciano. Bom dia, Família Nacional. Bom dia, Amigo da Amanhecer. Tamo por cá. Junto misturar, Luciano.
1: Beleza.
10: Programa um modão para nós amanhã. Por que nós brigamos com Diana?
1: Por que brigamos?
10: Aviso para todos que tá ligado no Brasil. O Flamengo... Perdi, empatava, é tristeza.
1: É, o Flamengo empatou com o Inter, né? Oi, bom dia, Luciano. Sebastião Malta.

0: amigo da Rádio Nacional de Brasília. Luciano, gostaria da gente aqui em Alto Parnaíba. Vai viajar direto. Toca a próxima música aí pra dupla Mercedes e Cauã e pra minha esposa, Marília, com o programa, né?
1: Que beleza, nosso mesmo.
0: Toca essa música aí, a próxima música pra nós aí, Luciano. Um bom dia, tudo de bom, meu
1: grande amigo. O Erivan, o Buiú, Erivan mandou aqui, deixa eu dar uma olhadinha.
2: Bom dia, Luciano Barroso.
1: Bom dia. Oi, aí, Erivan, obrigado. Ó, o nome da música é Ponta de Faca, aquela música aqui, só um pedacinho, porque hoje é dia, né?
3: Bom dia, meu amigo Luciano Barroso, Natanael,

0: Deixa eu ver quem mais aqui. Ô Zé, vamos pro intervalo? Ah, o Sebastião Malta mandou aqui uma foto da cachorra também. Rubens Mal Pipoca. Luciano Barroso, o cachorro lá de casa é o mesmo, quando a mulher tava brava, bota eu pra dormir no quintal. Pronto, falei. Vai, Pipoca. Pipoca, tem que aprender a latir, hein? Oi, Jean. Com o professor. Vamos lá, Zé, capricha aí, vai.
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0: sabemos que durante a pandemia de Covid-19, a escola passou a ser um espaço muito importante. Não apenas, porque ali também pode se disseminar muito rapidamente.
1: Estudos de mercado agropecuário, ele sabe muito. As cotações de mercado. Seja bem-vindo, professor, nessa sexta-feira. A Lucia já deu um palpite aqui do primeiro. Vamos lá, vamos ver se ela... Professor, capricha na soja.
2: Pois em Chicago, a cotação da soja para o primeiro mês cotado viveu fortes oscilações durante todo este mês de julho. Eram lá no primeiro dia do mês de julho. Esta cota é mais de $1 em 23 dias.
1: Certo.
2: Oscilações sobre clima seco nos Estados Unidos, podendo levar a uma quebra de safra naquele país. O fracasso do cessar-fogo entre Estados Unidos e também do petróleo, principalmente este último, acabou puxando. E tudo isso motivou essa disparada de preço para a cotação despencou, chegando a $11 este de dólar em 3 dias. Uma nova possibilidade de acúmulo lá onde se semeia a soja e outros produtos, pois esses chamados fundos, né? E tudo isso de 10 centavos por dólar nos últimos dias. Esses preços acabaram recuando e fecharam ali durante a semana. Estiveram presentes assim, em diferentes regiões, ficaram aí em algumas regiões abaixo de R$100, e no mar ocorre a partir de meados de outubro. Também os conflitos no Oriente Médio e no Leste Europeu deverão continuar influindo, o influente oscilação nos preços da oleaginosa estas próximas semanas. Mas no curto prazo, o quadro é este.
1: Aí, Lucia, eu acho que ia ser feijão.
2: Baixos. Para o Carioca, notas 8 a 8,5, em que nós deixamos de comentar o produto. Por R$ 58 contra R$ 316, né, quase o mesmo.

0: disponibilidade do produto no mercado em geral.
1: Perfeito.
0: Já o feijão preto também oscilou, né, e até em algumas regiões, como falamos, recuou, mas o recuo foi bem menor e em algumas praças até melhorou, como falamos, em relação a um mês. A demanda do mesmo, do feijão preto, está lenta, limitando as negociações e resultando em oscilações mais moderadas. E, nesse cenário, as atenções do mercado, portanto, permanecem da colheita no cerrado e levou a oferta do produto, enquanto o comprador do lado vendedor há uma necessidade de gerar liquidez para cumprir com o preço recua. Nos últimos dias, porém, parte dos

0: R$ 300,5 contra 324,5. E aqui no Oeste Gaúcho, né, onde se negocia o boi a quilo, por quilo vivo, né, o quilo vivo veio a R$ 12,35 contra R$ 12,45 há 30 dias atrás, aproximadamente. Entre julho de 2024 e julho de 2026, o preço do pernil suíno sem osso, apenas para comparar com o e o preço do peito de frango caiu 9,1% por carne vermelha, estive firme, permitindo cala. De forma estrutural, nos últimos anos, Zapero, foi a pecuária de corte brasileira vem passando o alimento, limitando a oferta de bezerros e ampliando o desequilíbrio entre a oferta e a demanda por reposição. Demanda do mercado de carne bovina e a necessidade de gerar número de fêmeas destinadas à reprodução.
1: Certo.
0: Em 2020, curto prazo, ela pode trazer consequências importantes, marcado por alternâncias relativamente previsíveis entre fases, uma mudança estrutural em que a capacidade de produzir bezerro.
1: Perfeito, que alerta, hein? Tem que tomar cuidado com tudo.
0: Sim, né?
1: É. Tá certo. Professor, bom dia.
2: Brasil Rural.
1: 6h46, ô Vitor, vou fazer a pergunta.
3: Menino,
1: Sextou.
3: bora, cuidado, que hoje é sexta-feira, Luciano Barra, mas não. Não como carne de segunda, não, Luciano. Personal.
1: Obrigado.
4: Perceba! Bom dia, Luciano Barroso. Aí sim, sexta-feira, beleza?
1: Beleza.
4: É isso aí. Ótima sexta para bom amanhecer. Bom final de semana.
5: Os seringueiros da Amazônia. Aos caminhoneiros.
6: Bom dia, obrigado. Luciano Barroso, é nós de novo.
1: O que foi?
6: Não, Luciano Araguara. Araguara, o Pinheiro. Com medo de um cachorro.
1: Ah, meu marido,
5: bom dia, Luciano Barroso. Bom dia. O Miguel, o Barbado e a Lécia.
1: Tá bom, Ariosman.
7: Descobri lá que tem um treinar comendo.
1: Lindo. Gente, eu tenho que ir pra brincadeira, senão não vai dar. Senão não vai dar. Tá valendo a brincadeira? Tá valendo então. Vamos lá.
8: Tá valendo.
1: Duas músicas agora. Valendo, né, Zé? Capricha aí. Vamos lá. Ó, pode mandar aí. Vamos ver o que o Marcelinho mandou aqui.
5: Luciano Barroso, o grande amor de minha vida, Jean Giovanni.
1: Jean Giovanni, o grande amor da minha vida é a número um da minha vida. Não deu nem tempo de pensar. Opa, mas hoje o Zé. É porque ela tem um subtítulo. Bora, gente, qual é a número 2? Eu quero saber da número 2. Bora. Número 2, quem é que tá concorrendo? 6161-99674. Sebastião, brinca. Pare com isso, João Mineiro e Marciana Deus.

Jesus. A número 2 é Caminheiro com Liu e Léo. Hoje, lá vamos nós. Pedro Ribeiro vai de número 1, vai de número Janda, vai de número 2. Rapaz,

0: Não atenda de jeito nenhum. Adianta não desistir. Já. Obrigado aí pelo carinho da sintonia. Joaquim já foi. Joaquim vai estar ganhando a bagaça. Apolinário vai de número 2. Está na frente. Obrigado, Sandra. Valeu, número 2 para você.
1: Aqui é o Rony de Boa Vista, Roraima.
0: 1 ou 2?
1: Vou de número 1.
0: Número 1, o grande amor da minha vida. Lá vamos nós. 1 ou 2, hein? 1536. Danilo vai com a número 1. Neuza vai na número 2. Valeu, Edileuza. Obrigado. Maria José Santiago é número 2. É caminheiro Wellington Brasil. Baratinha pra você. Você falou que ia comprar pra mim. Custa 3 mil.

0: de olho aí, porque tá no 61 996741536. É caminheiro com Liu e Léo. Ou é, é número 2 é Liu e Léo. Caminheiro. Zé. Sim. Oi, Edileuza, é verdade, essa caneta aí.
1: Fechou.
0: Fechou? Ó, Clinger e Rosária, tá votos. Ave Maria, caminhei, tá? Agora, eu prefiro essas canetinhas aí de...

0: ontem com Sérgio Reis, Caminheiro, a música ficou lá. Gente, agora nós vamos fazer o seguinte, vamos entrar naquela fase lá, tá? Ô Zé, vamos fazer rede? Porque são 7 horas em Brasília, agora.
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0: Rural. 7.2, meu Brasil, e a partir de agora, 61. Ainda, Vitor. Ele fala assim, ó, o bushel de soja é um bushel, corresponde a 27,214 quilos e assim por diante. Eles têm medidas grãos, tá, que eles usam. É o professor Argemiro. Zé, qual é a primeira de hoje, Zé?
5: Daniel, o destino nos separou.

0: sabemos que durante a pandemia de Covid-19, a escola passou a ser um espaço muito importante. Não apenas, porque ali também pode se disseminar muito rapidamente.
1: Vale comer água, tá em brasa, me espera. Pessoal e uma galera animada que gosta de comer água, tá em brasa, me espera.
2: Eu sou Barroso.

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2: 7 horas e 30 minutos em ponto. Um ótimo dia para você que

0: sabemos que durante a pandemia de Covid-19, a escola passou a ser um espaço muito importante. Não apenas, porque ali também pode se disseminar muito rapidamente.
1: Rio de Janeiro recebe mostra que coloca em destaque o processo de novas obras.
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3: Publicidade institucional, isso para garantir o cumprimento das normas que regulamentam notícias, e já falamos sobre as repercussões diplomáticas das sangrentos na América Latina e colocou Brasil, Argentina e Uruguai de um lado. Isso é porque lá atrás, um belo dia, o Paraguai decidiu invadir o Brasil. José Antônio Marcondes. O assunto foi considerado delicado. Exteriores Mauro Vieira e Rubem Ramírez Lescano.
4: Vamos entender. Um embaixador no Brasil para retornar ao seu país após o presidente Lula fazer declarações sobre a guerra do Paraguai, uma insatisfação diplomática entre os países. Em nota, assinado com o ministro brasileiro de Relações Exteriores, Mauro Vieira, no Peru. O governo paraguaio também informou que o presidente sobre esse tema, considerado como delicado. Na semana passada, ao comentar sobre a importância de investimentos em defesa, no Paraguai, o conflito é conhecido como a guerra da tripe de um lado e o Paraguai do outro. É estimado que os paraguaios tratado como sensível na história nacional paraguaia e que a moderação do presidente Santiago Penha tem sido
3: fundamental. Sobre o tarifaço norte-americano essa semana, o governo brasileiro atuou na OMC que essas tarifas aplicadas pelos Estados Unidos, se trata justamente da aplicação de tarifas por parte de membros da organização de países. Essa consulta, gente, lembrando, foi com...
5: Agora 7h30 da aliança com outros seis partidos em apoio à chapa Lula-Alckmin.
6: Convenção nacional que formalizou o apoio à chapa formada.

0: centrado na reindustrialização do país, em investimentos públicos e privados, em ciência e tecnologia e na valorização do trabalho e da qualidade dos empregos. Da Rádio Nacional em Brasília, Pedro Lacerda.
1: E uma pesquisa inédita revela o drama de mulheres grávidas. Vê como a vida, muitas enfrentam uma saga na justiça.
2: Adolescentes e mulheres que recebem o diagnóstico de gestação e muitas vezes precisam buscar autorização da justiça para ter acesso ao procedimento. O estudo

0: unidos pelo estudo, indicam que o período de espera gera medo, ansiedade e sensação de exposição. Algumas entrevistadas também relataram episódios de negligência e violência obstétrica durante o atendimento. Da Rádio Nacional, no Rio de Janeiro,
1: a Receita Federal paga nesta sexta-feira, dia 31, o terceiro lote de restituição do Imposto de Renda à Pessoa Física 2026.
2: Lotes anteriores já depositados representaram 80% das restituições regulares. E quem recebe? Olha, são mais de 800, como idosos, pessoas com deficiência ou doença grave. E quem tiver em 3 lotes, somando mais de 35 bilhões de reais, foram cerca. Entretanto, Dilson, 10% das restituições relativas ao êxito creditadas por causa do uso do CPF como chave PIX. Mas o imposto de renda, opção consultar a restituição ou pelo aplicativo não retificar a declaração. Dilson, volto contigo.
1: Ok, Márcio, obrigado.
3: Repórter Nacional, que a Receita Federal paga hoje o terceiro lote de...
4: Fim de semana, começam as decisões das oitavas de final da Copa.
1: 43 minutos, a repórter da Rádio França Internacional, Márcia Alquinos, da cidade autônoma de Ceuta. E tem mais, Portugal também está fechando as portas para novos imigrantes. É isso, né, Márcia Bechara? Bom dia e seja bem-vinda.
5: Ceuta reacendendo a crise migratória, provocando tensão. 40 mil migrantes tenham cruzado a fronteira. Para gerenciar esse fluxo migratório, a Espanha reforçou em sexta, acompanhado do ministro do interior. Os dois vão se reunir com as forças de segurança e as autoridades locais. A Espanha por migrantes. Entre 300 e 400 mortes por afogamento, já subiu para 19 pessoas, principalmente jovens e adolescentes, na tentativa de chegar à Espanha a nado, atravessando a fronteira do Tarajal entre o Marrocos e Ceuta. Na Espanha, a proposta foi imediatamente rejeitada por Madrid. Antes, ainda é possível entrar legalmente, mas a passagem ainda não entrou em vigor, mas pode entrar a qualquer momento. Pedir a autorização de residência, há 2 caminhos legais para isso. Circula a criança numa escola, dá entrada no pedido de residência para garantir que essa criança siga nos estudos. Mas essas 2 possibilidades vão até que seja concluído nos próximos 30 dias. Eu volto com você.
3: Que é referência cultural e religiosa para a população negra da zona norte do estado. Sara Quines explica o caso.
6: A Prefeitura de São Paulo cumpriu nesta semana a decisão de...

e potencial arqueológico na área e recomendou a adoção das medidas de proteção cabíveis. Em publicação nas redes sociais, o Grêmio Recreativo Cruz da Esperança disse que lutou para preservar um espaço que representa a ancestralidade, a cultura preta e o quilombo.

0: especializada e conexão com o mercado tanto internacional quanto nacional.
1: Outro jogo inovador é produzido pela TeamZert. Em Breu, Ataque das Sombras, o jogador entra na pele de um deficiente visual, conforme explica Felipe Barros, gerente de projetos do estúdio.
2: Breu é uma franquia

0: sabemos que durante a pandemia de Covid-19, a escola passou a ser um espaço muito importante. Não apenas, porque ali também pode se disseminar muito rapidamente.
1: E a melancolia, a mostra apresenta momentos em que o próprio artista está presencialmente no local para produzir novas obras. Perdiu essa ideia.
2: Acho muito importante para essa exposição tentar, de alguma forma, tornar o espectador íntimo desse processo criativo do Benjamin. E aí eu fiz uma proposição para ele de que a gente ir para a galeria e que ele, durante o período da exposição, desenvolvesse o hábito de, ao invés de ir para o ateliê, ir para a galeria e lá pensar.
1: Por obras que transitam entre o desenho e a pintura, Benjamin Hoffel dá mais detalhes sobre o estilo do artista.
2: O trabalho dele tem fora do tradicional. É um trabalho que, mais do que a presença, você é obrigado a lidar com algo que você gera um interesse, mas por que te afetou, de que forma, e isso gera uma investigação.
1: O curador destaca ainda porque, assim como no título da mostra,
2: executar algo que a gente pensou, estar nesse local, torna suscetível. Todo esse entorno meio que opera influenciando a cabeça.
1: A entrada é franca. Da Rádio Nacional no Rio de Janeiro, Carolina Pessoa.
3: Bom dia, Cris.
4: Bom dia, Dilson. É isso mesmo. A Defensoria Pública do Rio, a campanha Meu Pai Tem Nome, durante a ação do material genético. E em 2025, mais de 100 dos nascimentos registrados no país. Isso segundo dados do portal de transparência do Registro Civil. Volto com você, Dilson.
3: Ok, Cris. Obrigado.

0: justamente, principalmente pela redução das hospitalizações pelo vírus sincicial respiratório e por influências A e B. Apenas Maranhão, Rio Grande do Sul e Santa Catarina estão com incidência da síndrome respiratória em nível de alerta ou riscos, caso se concentram especialmente nas crianças pequenas. Mas a análise aponta que muitos estados estavam com queda no número de casos e agora atingiram níveis de segurança ou de baixo risco, entre eles Alagoas, Ceará, Pará e São Paulo. 7 semanas para você. Fica agora com a Alô, Alô Brasil, com Agostinho Teixeira.
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5: Em 1 de julho de 2026, foi para o espaço.

0: sabemos que durante a pandemia de Covid-19, a escola passou a ser um espaço muito importante. Não apenas, porque ali também pode se disseminar muito rapidamente.
1: Você pensa em saber de onde você está nos acompanhando. Já tem mensagem. Hoje tem mensagem. Para fechar o mês, vamos valorizar as mensagens. Ah, tem o vídeo lá da inteligência do Bolsonaro, inteligente na convenção nacional do PL no sábado passado, de coisíssima nenhuma, e a gente vai ver agora o que vai acontecer com a candidatura do Flávio Bolsonaro. Esse é o ponto, a gente vai tratar no Supremo Tribunal Federal, né? Que a gente sabe que tem ala de um lado, ala de pompa e circunstância, um acordo com o Hamas, histórico mesmo, representaria uma mudrama, e vamos falar também de um movimento espanto também. Ó, mas vamos começar com a entrevista. Nosso mundão cheio de conflitos e cada dia que passa...
2: Bom dia a todos que nos escutam, nos acompanham nessa manhã.
1: A professora é especialista em integração da América Latina.
2: Exatamente, você pontuou muito bem, jornais estão muito reféns de liderança, a ação está extremamente vulnerável a governos, inclusive democrático. Estamos vivendo uma onda representa hoje uma falência ou mesmo uma ação que estamos enfrentando na relação com a Argentina e com o Paraguai, inclusive o acordo com a União Europeia.
1: Vamos falar então. A primeira da Argentina, professora, que foi motivada, né, vale lembrar, por uma participação absurda do seu mesmo, escandalizou, foram as expressões usadas por ele, e aconteceu de novo nessa convenção. Como é que a senhora analisa? É um representante do governo Trump e parece que ele não está fazendo questão de esconder isso, né, professora?
2: Exatamente. Então, você levantou um primeiro ponto que já é a estranheza para tentar captar eleitores no Brasil, mas criar a extrema-direita aqui no Brasil, ele também tem esse interesse, da mesma forma que nós temos econômicos para melhorar a situação do país, mas Estados Unidos, que nós sabemos que é ter uma grande influência

Portanto, não foi possível para a Argentina romper relações com a China, tampouco com o Brasil. Temos que lembrar que o Milei já esteve, por exemplo, em Balneário Camboriú, devia participar de uma cúpula de chefes de Estado e da presidência pró tempore, e ele preferiu ir para uma coação entre Lula e Milei. Ela já começou bastante difícil desde o

da esquerda no governo brasileiro. Por que que há essa diferença, professora, entre essa tendência, se é que dá para dizer assim, dessa onda azul nos outros países vizinhos, e aqui no Brasil a esquerda ainda se mantém forte? É a esquerda mesmo que se mantém forte, ou é o presidente Lula, a pessoa dele,

0: que a América Latina vive um déficit democrático. O que eu quero dizer é estudos feitos e por inclusive constatados por teóricos como Guillermo O'Donnell, que é um argentino, ele dizia o seguinte: o eleitor latino-americano muitas vezes acredita que as lideranças, ainda que sejam eleitas democraticamente, elas teriam superpoderes, ou seja, elas poderiam inclusive inferir, gradualmente rompam com as cláusulas do jogo. Ele consegue não apenas governar a democracia, e isso facilita o seu apoio, que ele não só respeita a democracia internacional, mas, como eu poderia dizer, combinadas, ou seja.
1: Da Universidade Federal de São Paulo, Unifesp, professora de relações com a Argentina, que parece que vai sim, diplomáticas e comerciais que são importantes para os dois lados. E aí, aqui no interior de São Paulo, ele estava falando de investimentos en passant, dizendo que um belo dia foi assim, mais ou menos, a Argentina e o Uruguai. E um conflito que parecia que ia ser.

0: sabemos que durante a pandemia de Covid-19, a escola passou a ser um espaço muito importante. Não apenas, porque ali também pode se disseminar muito rapidamente.
1: Ou seja, ainda que a guerra tenha acontecido um século e meio atrás,

disse, ele é uma pessoa muito destemperada, provocou ainda mais um grande desconforto diplomático. Que tal, tipo de comentário não aconteça mais? Muitas vezes são frases de

0: muito por essa, pelo encaminhamento da paz. No entanto, temos que estar muito atentos aos próximos passos para vermos de fato se haverá trégua, inclusive com o Hamas, que tem interesses bélicos, assim como os Estados Unidos. Uma situação bem relações pacíficas mundo afora.
1: É isso. E só para arrematar, agradecendo demais a presença aqui da professora Rejane Bressan, professora de Relações Internacionais e Comércio, OMC, contra o tarifa de 50% do ano passado, que na verdade, e basicamente já vislumbrando a eleição brasileira desse ano. Esse recurso à OMC, ele parece que é mais protocolar do que
0: Brasileiras, isso, claro, não é ruim, é péssimo, porque sabemos também do potencial que os Estados Unidos têm de influenciar através de redes sociais, convocadas pelo consulado dos Estados Unidos aqui. Ou seja, olha que situação difícil. Sabemos o interesse dos Estados Unidos em interferir. Não será um ano nada fácil, e sabemos que neutralidade nas eleições internas do Brasil.
1: Professora Regiane Bressan, foi um prazer tê-la conosco.

0: menor ideia do vídeo. Aliás, a defesa do Jair Bolsonaro já tinha dito isso também. Que, aliás, a defesa é do próprio Flávio Bolsonaro. É um samba do maluco aqui, né? Porque o Flávio Bolsonaro é ao mesmo tempo candidato, mas é advogado do Jair Bolsonaro. Enfim, mas parece então, pela versão oficial, que Bolsonaro, que é pré-candidato à presidência, no último sábado, segundo Flávio Bolsonaro, não há uma definição superior eleitoral, TSE, sobre a nossa convenção. E, obviamente, ainda segundo Bolsonaro, argumentou que a resolução do TSE, do Tribunal II, a versão do senador. Então, a explicação dele é que não estamos ainda em propaganda eleitoral, tendo a candidatura de Flávio Bolsonaro. Agora, isso é a versão da defesa, que tem que ser apresentada assim mesmo, né? Então, defendendo o ministro Alexandre Moraes, do Supremo Tribunal Federal. Autorizou, a resposta foi não autorizei. E agora é de que a campanha feita por IA, com uma pessoa, viva ou não, então, da imagem e do som. Como o presidente Bolsonaro disse, a prática de deepfake, que é crime, haverá discussões, polêmicas, enfim, é uma lei nova de estar solucionado. Agora são 8h34, você segue aqui no Alô, Alô Brasil, da Rádio Nacional.
1: Olha só, Agostinho, um homem em situação de rua, na leste aqui de São Paulo. De acordo com a Polícia Civil, policiais militares, Leandro José Zacarias, de 22 anos, com queimaduras, socorrido e encaminhado ao Hospital Geral de São Mateus, viu, Agostinho? Ele pegado. E, segundo a Secretaria de Segurança Pública, ainda não foi possível socorrer o fato. O caso foi registrado pela Polícia Civil.
0: Continuar atento a esse caso e traz detalhes aos lugares acusados de matar um jovem desarmado e rendido em caso. Foi em julho de 2025, apesar das evidências de que esse jovem foi morto, os dois policiais militares, o Renato Torquato da Cruz e o Robson, no dia 10 de julho de 2025, durante essa operação de São Paulo. Com absolvição, foi expedido aos pedidos e agora serão soltos por essa decisão da justiça. Isso contra a sentença, porque entenderam que a decisão é manifesta. E aí, puxando pela memória aqui, os policiais que pertencem a Rocanto, na favela, para combater tráfico de... que os quatro rapazes, eram quatro rapazes, giram para atacar os policiais com a voz de imagem. O rapaz morto, o Igor, aparece inicialmente no chão.

0: após receber a ordem dos policiais. Depois ele começa a agir, faz o primeiro disparo, aparentemente sem nenhum motivo. As gravações mostram que os policiais chegaram. Na sequência, depois dos dois disparos, e a imagem não mostra nada disso. Enfim, são pessoas que têm formação jurídica. Essa é a ideia do Tribunal do Júri. O crime aconteceu. E nessa decisão aqui, o que intriga também, e é nisso que vai se basear a defesa do rapaz morto, foi de homicídio. Entenderam que na atribuição dos policiais, evidente que os quatro rapazes não tentaram reagir, não tentaram pelos dois policiais que agora serão soltos a partir da decisão.
1: Agostinho, bom dia para você, para a equipe, para os ouvintes. É que começa na próxima segunda. A ação é voltada a menores de 15 anos. Entre os imunizantes estão pentavalente, poliomielite, rotavírus, as pneumocócicas, né, para pneumonia, imunizantes contra meningite, influenza, verificarem as doses que faltam de acordo com a faixa etária, 65% para a segunda dose da tríplice viral no estado. Está um pouco longe de completar. Na cidade de São Paulo, aqui a capital paulista, há 59 anos para o reforço à vacinação contra o registro em Guarulhos, esse último, é de uma menina entre um e dois e uma em Guarulhos. De acordo com o Ministério da Saúde, São Paulo era a situação que caracteriza um surto ativo. Agora por aqui, mas o país perdeu esse reconhecimento em 2019, vamos vacinar porque para eliminar o sarampo novamente aqui.
0: O SUS oferece as vacinas, quantos países. Olha só, falar em pessoas que a gente gosta, Karina Batista, temos mensagens no nosso zap, não?
2: Temos sim, Agostinho Teixeira, sou sua amiga, não erro o seu nome.
0: 90138.
3: Bom dia, Agostinho. Bom dia, Karina. Bom dia, pessoal da equipe Rádio Nacional. Fazer construir um círculo de amizade, isso é muito legal. Praticamente todos os dias, né? Pois moro no mesmo bairro há um tempo, né? Graças a Deus ter amigos por perto, isso faz a nossa vida um pouco melhor. Então, feliz dia do amigo para todos. Um abraço, aqui é Roberto de Mauá.
4: Vocês, aqui Rosimari, São Lourenço,
5: Roraima.

0: parabenizar aí a Rádio Nacional ao nosso Brasil. Parabéns, Rádio Nacional.
1: Há muito pouco. Parabéns pelo programa aí de vocês.
2: Começar, Gil. Tô aqui em Natal. Ó, rimou, hein? Todo dia no radinho que eu tenho. E manda um alô aí pro estabelecimento aqui, na minha conveniência.
3: E me ama. O que eu posso fazer se ele me ama? O gato me ama, ele me escolheu. Olha, ele escolhe um lá na casa sem nenhum motivo aparente. É isso que manda. E o Saramago me escolheu. Então, é tudo a mesma coisa. Olha só, 8h40, a liberação de 5 bilhões e 700 milhões de equipe econômica. Para os ministérios, foram liberados quatro, os seguintes, ó, pela ordem. O Ministério das Cidades, com 1 bilhão e 40 milhões. O Ministério da Ciência, Tecnologia, milhões. E fechando aqui a lista, ministérios parlamentares também foram contempladas. 1 bilhão e 200 milhões de reais.
4: Bom dia a todos. Nessa quinta-feira, o presidente dos Estados Unidos, Donald Trump, anunciou na sua rede social que havia fechado um acordo definitivo de paz para Gaza, afirmando que o Hamas havia inclusive negociações, né? E quem ratificou essas informações do Trump foi Ghazi Hamad. Está pronto para aceitar um acordo, entre aspas, difícil e doloroso. Para o Hamas aceitar esse acordo, o Israel, que foram, combinados aí com o presidente Donald Trump. A gente sabe que há alguns meses foi decretado o cessar-fogo em Gaza, só que Israel descumpriu várias e várias vezes esse cessar-fogo em Gaza. Além de aumentar a entrada de mercadorias e ajuda humanitária. Israel, mantém aquele discurso de que não vai cessar. O que dá uma certa esperança é que nessa semana que ele esteja de acordo aí com esse ano no dia a dia mesmo, né?
3: Tá certo, vamos acompanhar. 8h51. Vocês viram a proposta do presidente da FIFA, o Gianni Infantino, para criar uma empresa, que é cuidar de todos, e FIFA, de criar uma empresa que concentraria a exploração comercial, dotados, pela entidade no passado? É uma loucura, é uma verdadeira maluquice, é que o presidente da FIFA, o Gianni Infantino, assine uma apresentada na história da FIFA. Então, a UEFA vai ter a reação também da CONCACAF, enfim. Uma péssima ideia, infelizmente.

0: Elise, vou fazer de conta que não aconteceu nada. Isso que é um produto, é uma arte do pura e simplesmente como um artigo comercial, tá certo? 8h53, Ricardo Garcia. Hoje é dia do vira...
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0: Conhece essa música, Priscila Mazenotti? Bom dia. E aí, Priscila? Tá ligando pra Priscila? Sampaio? Ah, tá certo, então. Então tá bom. Ficamos assim.
2: Tarde, Agostinho. Todo mundo ama um vira-lata caramelo, né?
0: Ah, eu rinha caramelo. A pituca, que é uma graça. Põe de novo o começo. É, só pode o começo, né?
2: O começo.
0: É, o resto é só...
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0: Vai, então entramos pra história, Priscila.
2: Pois é, em alta, porque ele parece a Laika, aquela primeira cachorrinha. E ele agora, a novidade é que aprendeu a roubar comida de cima da mesa.
0: Tinha que roubava chinelo. Sumiam todos os chinelos de casa e a gente não sabia para onde ia. Quando a gente descobriu, foi seguindo ele, ele tinha...
2: Ô, bichinho.
0: É. Bom,
2: pois é. Está acontecendo desde a semana passada entre o Brasil e o Paraguai, né? Na semana passada, o presidente Lula, a gente não pode esquecer que um belo dia o Paraguai resolveu invadir o Brasil.

0: diplomática amigável, mas ao mesmo tempo tem que responder à altura, né? As declarações do Milei, enfim, precisam ser respondidas de fato, né? O embaixador brasileiro na Argentina ainda está sem data de retorno, está ainda avaliando as repercussões aí, o pós-declarações.
1: Brasília, não.
0: Então, semana que vem o Congresso volta, né? Dia 16 de agosto já começa oficialmente a campanha, a eleição. Eu tentei falar com muito parlamentar essa semana, não consegui todo
1: Em particular no Senado, o presidente Davi
0: a seis
1: Alcolumbre,
0: por
1: a
0: um.
1: seis, defender, cobrar do seu parlamentar e tal, se você é a favor da 6x1, vota, defende isso, cobra dele lá. Se você é contra também, então, em grande
0: E
1: estilo,
0: não dá
1: né,
0: para
1: Ricardo?
0: deixar também. Não,
1: Ah.
0: não dá para deixar também.
2: Isso não quer. Ela me chama de cachorro, vira lá.
0: Tchau, sexta-feira, gente. Valeu.
1: Bom final de semana pra.
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6: Fátima de Mello, na mesa de som, Thiago Coelho. Vamos começar o nosso...

0: Santos.
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0: Contribuintes que vão receber o terceiro lote de restituição depois de...
2: Exatamente, Fátima. Bom dia para você, bom dia para os ouvintes. Fátima, esse terceiro lote encerra a fila de restituições regulares. Tem mais previsto para o mês de agosto, mas essa hoje encerra as regulares de 2020. São mais de 800 mil pessoas que utilizaram a declaração pré-preenchida ou optaram pelo recebimento via Pix. Outras 500 mil por outros critérios, como idosos, pessoas com deficiência ou doença grave e quem tiver registrado o magistério como a maior meio de recebimento. Cerca de 3 em cada 4 pessoas pagas. Quem não receber pode estar na malha fina ou ter inconsistência nos dados. Eu volto ao estúdio.
0: Obrigada, Gabriel Corrêa.

0: Célia Duncan, vou tirar você do dicionário de Tamar Assunção e Alice Rubens.
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0: Bom, apesar de ser um direito interromper a gravidez em caso de

0: sabemos que durante a pandemia de Covid-19, a escola passou a ser um espaço muito importante. Não apenas, porque ali também pode se disseminar muito rapidamente.
1: Enquadra exatamente nas hipóteses da lei ou não. E diante de qualquer sinal de dúvida, temendo a própria criminalização, eles reparam.
2: Na Bahia, tem contribuído para agilizar decisões e garantir atendimento. Mesmo assim, a necessidade de autorização judicial continua sendo reunidos pelo estudo, indicam que o período de espera de negligência e violência obstétrica durante o...
3: Seguindo agora com Jorge Benjor, Engenho de Dentro. Oh!

0: Skank Te Ver, de Chico Amaral e Samuel Rosa, Fred Martins Tempo Afora, de Fred Marcelo Diniz, Jorge Benjor dele, Engenho de Dentro.
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0: E olha só que iniciativa legal. A Estação Carioca do Metrô Rio recebe hoje a campanha Meu Pai Tem Nome, da Defensoria Pública do Estado. No local são realizados Cristiane. E os atendimentos, Cris, irão até que horas?
2: Os atendimentos começaram agora há pouco, às 9 horas da manhã, para comparecer com documento de identidade, CPF e dentes para a coleta do material genético. A campanha também vai oferecer atendimento especializado para pessoas que desejam realizar o reconhecimento voluntário de paternidade entregues no dia D da campanha, que é 15 de agosto, dando assim direitos como pensão alimentícia, herança, benefícios previdenciários, acesso ao histórico de saúde familiar.

0: feita com interpretação pensada para o rádio. Como
1: quem explica é o pesquisador e escritor Roberto.
2: Através do rádio. Este radioteatro tem um formato de
0: anos da Rádio Nacional e com o sucesso estrondoso.
1: E escrita pelo cubano Leandro Blanco. Audiatrizes. É porque eles não podiam acumular papel.
3: Às 10 horas da noite tinha o grande teatro, tinha teatro de mistério, né? E aí até meia-noite.
1: Sucessos de todos os tempos na Nacional. O direito aborda temas como preconceito, diferenças sociais e o perdão.
4: Essa história de amor e sofrimento ficou interrompida à sua espera. Graziella lhe disse:
5: sente tanto assim a falta de Isabel Cristina.
0: A novela Jerônimo, o herói do sertão, de Moisés, um justiceiro que defendia os fracos nos sertões brasileiros. A obra era inspirada em heróis dos faroestes americanos.
1: A novela ficou no
6: Jerônimo é um nome famoso e querido, não apenas dos humildes e dos oprimidos. Aqui vamos contar
0: com o Demônio, de José Mauro, em 1944.
7: São na Rádio Nacional do Rio de Janeiro, esta radiofonização esteve a cargo de Giuseppe Guiaroni.
1: Uma trama cheia de crimes e assassinatos não solucionados.

0: e 1959 foram quase 810 radionovelas transmitidas pela emissora.
1: Esse episódio usou áudios do acervo da Empresa Brasil de Comunicação, do documentário Rádio Nacional de Paulo Rossio e da BBC Brasil.
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Vai alistar, né? Então tá bom. Vai alistar lá no bar do seu Ermiro mais tarde. Ai, ai. Lá no bar do seu Ermiro? Olha só, Pipi Caiabi, arrasando. Você vai sair com as gatas? Ah, o alistamento vai ser lá no bar do seu Ermiro com as gatas.

Martins, bom dia. Quero lhe dizer que a rádio tá fora do ar, hein? Meu Deus do céu. Ê, Natan. Isso, Natan, bom dia. Dona Cotinha tá bem? Espero que olhos técnicos dele, esse indígena mais famoso do Brasil, já pra pegar fogo lá no bar do seu Ermiro, vai se alistar amanhã quase, né? De Antônio Miranda. E pra começar hoje, a gente traz elas do Mato Grosso, minha poetisa.

0: Não, eu caio. Ah, Pepe, você já levou muito gás. Mas Pepe andava no... pulando, né, Pepe? Ó, uai, mas quando você vai lá pro Xingu, não é isso? Você fica lá...
1: Bom dia, bom dia, bom dia, bom dia, minha querida Dileia Martins.
0: Opa!
1: Como é que tá você aí na Brasília? Tá
0: tô bem,
1: por aí?

0: quente, fica brabo.
1: É, Patiola, aqui também,
0: sentado,
1: viu?
0: Eu no portão, minha conversa no ar. Que
1: não,
0: a gente
1: não cheguei, né, nela.
0: Deus te abençoe, tá
1: Amém,
0: bom?
1: Amém, Patiola.
0: Pois é,

0: aí, menino. Grande abraço pra você, viu, Célio? Mas daqui a pouco eu mando aí a fotinha da minha mãe pra você ver, viu, Patiolo? E também pro Célio. Tá, Célio? Beijo carinhoso aí pra você. Já tô aí. Será que ele ainda tá lá em Palmas? Bom dia, querido. Deixa eu ver. É o Célio Fonseca. Deixa eu dar um oi aqui agora pro Arlindo Souza, de Baturité, Chapadinha, Maranhão. Bom dia, Dilé, e a todos da Amazônia Legal. Manda aí café com leite. Pepe vai ver aqui, Arlindo. Bom dia, bom dia. Aliás, cadê um. O que, que é, Pepe? Tem muita gente chapada. Arlindo, cadê meu café da manhã? Essa hora vocês estão me lanchando. Enquanto eu quero um cafezinho da manhã ainda. Não, gente, hoje vai em casa, eu confesso pra vocês. Eu tô tomando café. Oh, como é que você está? Pepe tá vendo aqui se temos essa música, tá? Grande amor. Mas na realidade, ele queria aquela dinamite de Colemar. Tudo de bom pra você, menino. Pepe, e a todos os ouvintes do Pão de Encontro. Edilé, canta parabéns, Brasil. Aê! Aí ela fala assim, Pepe, quero te desejar tudo de melhor nessa vida. Mesmo nas dificuldades da vida. Gente, tem muito indígena. Tem muito indígena, divertido. Mas o Pepe, ele é o... Falando do que os indígenas são palhaços. Ai, ai. Pepe Caiabi, parabéns, Pepe! Que você tenha amanhã, né, com mais saúde, mais... prosperidade, as bênçãos que você deseja aí no seu coração seja alcançada, né, Pipis? Então, um beijo carinhoso pra você e a coisa mais divertida do mundo, né, Vani? Parabéns, Pipi Caiabi, você é demais, viu? Oh, obrigada, Vani, por lembrar desse nosso amigo querido. Maílde!
1: Oi, Adileia, bom dia.
0: Bom dia,
1: oi, Adileia. Gostar da minha pessoa e para... Tá aí, tá bom?
0: Tá bom.
1: Um abraço pra você, sua mãezinha. Foi isso.
0: Ê, Pipi! Porque você vai estar no bar do seu Emir, será do aniversário, aí ele não sabe se vai conseguir estar aqui amanhã, hein? Minha, minha querida.
2: Bom dia, meu rei.
0: Oi, meu rei.
2: Meninos, meninas e meninas. Ah. Sem exceção, deixa um abraço para as meninas do grupo Mulheres Pães. Uhum. Sem esquecer de ninguém, claro, né?
0: Claro, Valerinha. Ah.
2: Que não é hoje, mas é amanhã ainda, né? Mas eu quero que você já adianta cantando parabéns pro meu rei. Toca de tudo, já tocou muitas músicas pra mim, né? Com o seu programa.
0: Ah,
2: tô voltando aos poucos em nome de Jesus. Que começa amanhã.
0: Que venha cheio de alegria.
2: E tudo isso de um respeito muito grande com essa pessoa, tá bom? E pra Dona Eva.
0: Tá
2: e todos que sintonizar.

0: Diz que eu não sei, né? Claro que vai aparecer, com certeza, né? Foguinha. E medo
1: Nossa,
0: sempre.
1: querida. Ah, Valerinha, você muito amanhã completa mais um aninho de vida. 10 mil anos. Aí amanhã é 10 mil e um, né? Você queria chegar do rei? O rei chegou a 80.

0: Ah, o Amado é dinamite, né?
1: Sim.
0: E a outra é café com leite do José Augusto. Não
1: Essa não tem.
0: tem, ah, lindo, não tem um café com leite com José Augusto. Eu
1: Vamos
0: só
1: lá.
0: tenho café hoje, tá bom? Vou arrumar o leite depois.

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0: Oh, meu Deus do céu, essa música Amor no Carro, ó, Fifi, não é pecado, viu? Vai rolar a festa, vai rolar. Quero que pra ele um feliz aniversário. Desejamos que seu caminho da Nildinha de Porongatu para o Pi. Vamos ouvir agora o Ocídio Ramalho. Como é que...
1: Em Sinop, tô ouvindo seu programa.
0: Opa.
1: Pelo telefone, pelo aplicativo de telefone aqui. Gostaria também de pedir uma música do Eduardo Costa, se a ver se tiver tocando aí.
0: Tem.
1: Porque eu tô aqui passeando na casa dos meus parentes aqui, né?
0: Oh,
1: tô dando
0: maravilha.
1: Uma parte boate, não, porque daí sim tem renda indígena. Um programa. Como é que fala?
0: Pegar fogo é no sentido figurado. É isso, né, Pipes? De dar uma paquerada nas gatinhas, é isso? Claro! Beijo, Cídio. Porque aí a gente... ele pediu qualquer uma, né? Hoje, né, meu amigo, meu pai do mato? Fala, querido. Ó... Oh.

0: Bom dia aí para o Pipi. Que tudo de bom, nos irmãos. Um beijo no coração de cada um. Fica todos com Deus. Um forte abraço.
1: Ah, que gracinha, seu Antônio! É explicando pra IA qual é a música que ele quer, com quais versos ele quer. Bom demais! Tem 1 de julho e também é a nossa querida sexta-feira, tá? Nos convidando a parar um pouquinho, para olhar para...

0: Valeu, que a gente realmente possa viver um novo mês cheio de muita paz, né? Ô Cídio, você voltou aqui, menino?
1: Outro pra você também, outro pra você. Tô ouvindo seu programa aqui, hein?
0: Ai, que maravilha! Então vamos curtir a música, Pipi? Qual que você selecionou Coração aí do Eduardo? Coração da Pátria? É boa? Então vamos ouvir aí, vamos, solta aí.

0: Mandei a fotinha da minha mãe, né? Ele mandou a foto do papai dele, o seu Vicente, e eu mandei a fotinha da minha mãe, Dona Eva, para ele ver essa minha mamãe linda. Beijo, também mandei para você, viu, Patiolo? Wesley, bom dia, Didi, bom dia, Pipi, parabéns, Pipi! Saúde, muita paz, abraços aí para você, Pipi, que você tenha muita saúde, muitas realizações. E ele também mandou um abraço para Dona Maria, para Zé, oi, Heleninha, como é que vocês estão? Para Cidinha Cruz, como é que tá o Luciano? Como é que tá o Emanuel, a Fernanda, a Rafaela? Um beijo carinhoso, minha flor, para Luciana, é a Luciana Espíndola. Oi, Luzinha, beijo para você, de Valéria e Catita. Catita, bom dia, minha flor. Vida, Vanilde, faz um tempinho que não aparece, né? Mas beijo. Antônio Lopes de Goiânia, como é que você tá, menino? Bom dia,
1: Bom dia,
0: bom
1: José de Gracinha,
0: só gente
1: menina,
0: boa.
1: conta. Hoje eu vou estar ouvindo a programação até meio-dia, hein?
0: Oba!
1: Bom dia, bom dia, bom dia. Sextou, Edileia.
0: Sextão!
1: Um abraço.
0: Agradece, Pipi Caiabi! É isso! E quem chega aqui agora?
2: Ai, seu Raimundo lá no interior. Progressão, todo mundo bem. E...
0: Ah, meu
2: Mas a mãe tá
0: Deus!
2: indo, aí ela vai ver aí uma possibilidade, Alex, pra mim deixar ele, viu?
0: Tá bom.
2: Se preocupa não, que nós vamos dar um jeito.
0: É.

0: Mas ele tem,
1: e
0: né,
1: o Gasparzinho.
0: E o Gasparzinho, né? Pepe falando Gasparzinho que não tem cabelo. Eita, mas o Antônio, acho que ele passa a

0: A gente vai, que eu chamei, falei, né, que você, ele tá te chamando para ir visitar o bar do seu Ermiro, mas eu falei para ele, né, que ele pode ir agora, hoje já, que você vai estar super antenado para ir lá pro
1: Com
0: bar, né?
1: certeza,
0: Com
1: vamos lá.
0: certeza. Agora sim! Aí ele, um cheiro para você, Edileia. Beijo, meu querido Zé Flamengo. Curta aí a música, viu?

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1: Um mês marcado pela mobilização das mulheres do Brasil vitoriosa. E essa certeza vem também dos laços de parentesco que foram selados na primeira Conferência Nacional das Mulheres do Brasil lá atrás. No mês de agosto estará sendo celebrada em tudo que lutou para ser Brasil e que nos traz agora essa história graças à pesquisa incansável, professora, doutora em geografia, turismo nas estradas da Seringa. Vamos saber, então, seja mais do que bem-vinda ao nosso Viva Maria. Que prazer, Raquel Dourado.
2: Oi, Mara, que alegria de julho, que é um mês tão importante, né, para mulheres pretas na América Latina. E abrir o mês de agosto, né, falando da Santa Raimunda, que é uma santa indígena ali do... Elas

0: eram vítimas, né, de um modelo capitalista que funda e antes de ser santa era uma mulher, é relevante, é uma mulher que é importante para aquele conjunto, para o viver em comum.
1: São principalmente dessas mulheres vítimas de violência das mãos e clamam por justiça e por salvo aos maus-tratos que, infelizmente, muitos deles acontecem no âmbito da família, dentro de suas próprias, entre negras e indígenas. E eu queria saber.
0: Ela é brasileira. O Acre já era território, ligou para ser Brasil. E só que ela também mencionou a violência. A violência é um grande marco que atrai as mulheres, não só dali, da Reza. Com Raimunda não foi diferente, né? Ela foi vítima desse. As pessoas mencionam, ah, mas eles estavam vivendo no modelo cala, né, para ter o que comer. Só que a mulher tinha uma dupla estrada de seringa fazendo a coleta e não conseguiu fazer seu próprio parto e veio a óbito, infelizmente.
1: E desse tempo.
0: Venera como santa. O primeiro relato são 10 espaços sagrados. É um espaço que as pessoas precisam ver na estrada de seringa.
1: Então, quando a gente se refere a Santa Raimunda, da colocação, bom sucesso.
0: Geralmente as pessoas que quando ela passa a ser considerada, ah, ela está num bom lugar, que é quando ela faz uma bênção, um milagre, um bom sucesso. Só que não é o adequado.
1: Livro, não é? Que em boa hora chega para nos falar da que você teve que percorrer para conseguir descobrir. Santa Raimunda é de 1910, como você diz, né?
0: Te ouvir ação e violência. Então, sim, é mais do que necessário. E muitas vezes tão violenta. Para mim é um orgulho.
1: Ir nesses espaços de peregrinação com seu mestre. Eu quero só que, para terminar, você reproduza ou um canto, ou mesmo uma oração que a comunidade, seja peruana, boliviana ou mesmo acreana, costuma fazer, principalmente em assim, o próximo 15 de agosto, não é isso?
0: Isso. Eu vou cantar um. Ela é muito forte para as comunidades da Reserva. Ela começa assim: vamos dar valor ao seringueiro, vamos dar valor a.
1: Era o Luiz Doido que fez essa canção, né? Eu
0: Eu
1: também.
0: sabia que conhecia.
1: Ah, sim. Vivo ser mesmo antes desse lançamento que acontece em Rio Branco, Acre, capital. Então, foi um prazer imenso, ouro, né, que ilumina inclusive os espaços da

Que este dia seja de descanso, de abraços, de comida gostosa, de oração e de muita paz ao lado de quem amamos. Que hoje o sol brilhe com toda a força no seu caminho,

Oi, Cidinha! Como é que você está? Oi, Cidinha! Bom dia pra você, minha flor! Ah, que legal! O Anderson tá fazendo aniversário hoje! Aí ela tá falando aqui, Didi, ele, eu amo muito, ele é uma bênção de Deus na minha vida. Sua vida, hein, Anderson?

0: Com certeza, Cidinha. Eita, coisa boa. Então tá, amiga, ó, eu realmente não tenho essa música, né? Mas você pode pedir outra, tá? Beijão carinhoso. Nelson Marques! Nelson do Fio, Fio, Fio! Ele tá aqui. Bom dia, Edileia! Estou passando aqui pra pedir pra você tocar que tá de aniversário amanhã. Deseja aí. Cara, né? Esse cara sou eu. Amigo, Ibipitanga na Bahia. Dessa vez eu falei certinho, Pepe. Ei, meu Deus, do Fifiri, né?
1: Pois é, isso aí. Quero parabenizar aí o Pepe, né?
0: Ah, ele é.
1: Outra parte dele.
0: Ele.
1: Trazendo essas músicas pra você.
0: Tá bom, querido.
1: O Raimundo Francisco aqui de São Mateus do Maranhão.
0: Raimundo Francisco, pra você, que você se sinta muito querido, muito recebendo todo esse carinho e esse reconhecimento, porque as pessoas... Ó, e o seu Antônio de Alvorada do Oeste, ele vai falar, Pipi que tá aí na técnica.
2: Bom dia.
0: Bom
2: aqui
0: dia.
2: Aqui é o Antônio, aqui da região aqui de Alvorada 2026, desejando tudo de bom pra você, o Edilé Martini, que tá apresentando o final de semana.
0: Uhul, obrigada.
2: E pra todos os ouvintes que estiver na sintonia. Estiver na sintonia. Aí eu quero
0: não,
2: que você canta
0: Sandra.
2: Parabéns pro Guilherme.
0: Ah, valeu! Que bom, valeu. Ai, meu Deus! Mas ele tá aí te dando esse parabéns, gostou.
3: Agora eu vou mandar áudio todo dia pra você. Eu quero mandar pra Adileia, pra todos os ouvintes aí. E vou dizer pra você assim, que você falou ontem que disse que eu não cantei aquele, o negócio da Alicidade mais próximo daqui do Rio Zinho Afriso.
0: Uhum.
3: Aí eu canto assim, ó. Amigo, não me dou com essa gente. Amigo, está tudo bem direito. Amigo, nunca mais dormi direito. Então, tchau, Edilé. Um bom dia pra você.
0: E
3: tudo de bom. Um bom dia de luz. Eu tenho que fazer. Eu agora vou mandar áudio todo dia pra tu. Tudo
0: oh.
3: Vinte do Nacional, do programa Ponto de Encontro pra você. Você falou ontem que disse que eu não cantei aquele o negócio do alicate de pressão. Vou cantar assim.
0: Voz dela.
3: Amigo, está tudo independente. Amigo, está tudo bem assim. Quero voltar pro Riozinho. Todos os ouvintes da sua amiga Maria de Luz do Riozinho aqui.
0: Ah, gracinha! Amei, dona Maria de Luz! Alicate, mas hoje, ó, deu uma aula aqui com essa música Gosto Machado e toda a sua família, tá bom? Maria da Glória!
4: Essa é a música pra ele, Amado Batista, qualquer um de Amado Batista.
0: É, foi essa, Raimundo? Foi esse seu Raimundo? Eu lembrei de você. É, olha só. Como é que é? Ah, do Pinduca. Tá aí?

0: Tá na programação. 10h30. Tá aí, Pipi. Isso.
1: Deixa eu
0: Bom
1: passar aí
0: dia.
1: para dar minha luzinha. E de roda. Um dia depois você manda a foto da sua mãe para me ver, da dona Eva, para me ver ela.
0: Ah, tá bom. Mando sim, querido. Um beijo, Amivaldo. Aguenta aí que daqui a pouco a gente toca, mas a gente.

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5: Em Brasília, olha só quem veio me visitar. Ele falou que vinha e eu fiquei esperando.
6: Os ouvintes, a todos os meus amigos que estão aí na sintonia do programa. Os dois aqui, gente muito boa. Muito bem, né?
5: É verdade.
6: Até que enfim, na semana que vem eu volto a trabalhar. Falei, tem que ser hoje. Mas queria chegar aqui de surpresa. Eu deixo um abraço aí para todos os meus amigos que estão ouvindo o programa, todos os ouvintes. Tá? Um abraço aí para todos que se sintam abraçados por mim.
5: Aqui em Brasília, sempre morou, né? Nasceu aqui. Não, veio para cá.
6: Então eu vi Brasília crescer para todos os lados. É, mais para o alto do que é para... né?
5: Isso.
6: Mas prédio nacional, foi a primeira vez que eu visitei a Nacional, foi lá nas Ilhas, o Burrinho, que era o Edson Neri, né?
5: Isso.
6: Esse, o Maurício Rabelo, toda essa turma, 49, depois tinha 49, 25, agora hoje em dia a gente vê...
5: Porque seja Braslândia, né?
6: Não, mas eu ouço lá, os transmissores da Nacional, ele
5: tá
6: fica...
5: lá pertinho, né?
6: Ele fica aproximado... que passa lá na torre, né? Eu já passei por lá, uma área muito bonita. Ela morava na área rural, né? E fazia feira em Braslândia. Né?
5: Para vocês terem ideia, né? Braslândia, ela fica um pouquinho mais distante.
6: Ela fica a 45 minutos daqui do centro,
5: isso,
6: da capital, né? Ativa, né?
5: Por população, é isso?
6: A população, ela tem a pecuária, né?
5: Sim.
6: É 70...
5: Uma festa, né? Muito legal, que se chama Festa do Morango.
6: Festa,
5: né?
6: Do...
5: Muita gente sai aqui do centro para ir lá nessas...
6: Isso,
5: exatamente. Isso, então, já era o quê? Nos anos 90, Marilã, que apresentava.
6: A Sula, tinha o Carlos Moreira. O Carlos Moreira, ele voltava de 1 até as 3. Tanto é que eu tenho em casa, né? Na época, né? Aí eu ligava, participava... eram poucas estradas no Brasil que eu não tinha

0: assim, para participar da rádio? É amizade?
1: É a maneira que eu com os ouvintes fazia, né? Abraço, alô, um abraço. Tem muitas amizades que hoje é conservada por mim, né?
0: Que legal. Você vai...
1: Aquele que faz o programa da madrugada, o
0: João McBrown.
1: João McBrown, vindo sempre. Não perco o ponto de encontro para nada, só que eu não tenho oportunidade.
2: Aqui em Brasília.
1: Sempre, aí sempre.
0: Foi para trabalhar nos Correios. Não, gente, a gente teve o ouvinte do Chile aqui com a gente.
1: Eu trouxe o vinho para ele, mas só que eu esqueci em casa.
0: toma nada! Conversa!
1: Tá lá. Eu trouxe o vinho. Né? É muito receptivo o povo. Nossa.
0: Aí você voltou semana passada, não é isso?
1: É, hoje está com...
0: Mas foi boa a experiência?
1: Pena que dois dias a gente não pôde ir. Que tinha passeio que você gastava de uma hora, um dos lugares turísticos lá dentro da capital mesmo, né? Uhum. Que é o Santiago.
0: Juraci tá aí da Rádio Nacional, manda um abraço para ele.
1: Hoje, Irandi, cheiro, Irandi, para você, tá? Um abraço, tá?
0: Que legal.
1: É seu amigo que te ama muito.

0: brigamos muito.
1: E gosta. Ó, oh, Pipi, beijo amarante, Pipi. A festa será no bar do seu Emiro, né? Com certeza. Ele já tá indo pra lá. Vai ter o vinho de... Peraí, mas tão valiosa que ele não perdeu. Ele trocou essa obra de arte por sua própria vida. O Senhor deu sua própria vida por amor a você, Pipi Caiabim. Saiba que você, feliz aniversário a você e que Deus continue abençoando a luz. Parabéns do amigo Ed Amarante.

0: feijão com ovo. Não vai dar certo, né?
1: Não, mas é muito
0: Mas tô passando
1: bom,
0: aí pra
1: amiga.
0: desejar o nosso último
1: Você não
0: dia de mês
1: duvide,
0: de
1: não, de
0: julho
1: um
0: pra
1: arroz e feijão,
0: todos,
1: não.
0: todos os ouvintes, principalmente
1: Virado.
0: pra nossas meninas lá do grupo Mulheres Pães. Bem abençoado. E eu também quero a foto da sua mamãe, viu? Não conheço.
1: Oi, gente, eu vou mandar
0: Acredito
1: a foto da minha mãe.
0: Deve ser linda igual você. Um velho ditado, os cavacos não caem longe do pau. E eu acredito que deve ser linda igual você, Didi. Um cheiro no seu coração, o do seu Emílio, que é muito perigoso.
1: É pra pegar o fogo, não, viu, gente? É você, gratidão, amigo. Que alegria, vida.
2: Oi, Didi, bom dia, tudo bom?
1: Bom dia.
2: É, Didi, pesado, Didi.
1: É, menina.
2: Pois é, mano, eu tô aqui, tô ligadinha, tô ouvindo. Eu acho que é esse, Didi, o nome da música, Eu Te Amo, Cinco Pontos de Encontro. Pois é, minha amiga, tô aqui ligadinha ouvindo. Só
1: tá
2: isso
1: joia,
2: mesmo, grande
1: Elisa,
2: abraço.
1: Angela. Grande abraço.
2: Pois é, Didi, talvez não sabe nem o que é isso, fonte. A fonte é o rio, Didi, que eu lavo roupa é na fonte. Eu tava pra fonte, aí eu cheguei agorinha.
1: Ah, pois é. Que também fala, Rosângela.
3: Bom dia, Dileia. Tô marcando meu ponto de encontro. E é isso aí, né? Esteja você e toda a sua família. Tudo Deus te abençoe, tá, amigo? Seja sempre essa pessoa, não mude. Não mude. Fique sempre sendo assim. Amiga, você acha que amanhã ele vai? Ele não vai, não, mana. Amanhã ele não. Ele vai pro bar das primas, ele vai entrar na terapia.
1: Amiga.
3: E todos os ouvintes da Rádio Nacional, um cheiro cheiroso a todos. Parabéns, Pipe!
1: Essa Rosângela, maravilhosa. Beijo, minha... Eu sei que ele realmente, gente, agradece, assim, a voz. Ele já sabe, Didi, ó, esse aí é tal fulano. É de fazer música, de colocar música, né? Igual da Cidinha, de pessoa. Então, obrigada, viu, minha amiga? Mas ele vai mudar, amiga, não é possível, né? Ai, ai. Jesus! Eu imaginei outras coisas que vão ficar xoxa.
4: Aqui é a Rosanilda aqui de União Bandeirante Rondônia. As meninas lá do Grupo Pães.
1: Opa!
4: Geraldo. O Deus Dete Barma, sua esposa, Antônia.
1: Tá bom, linda.
4: Eu tô aqui ouvindo você pelo aplicativo, porque eu ouvia pelo 25 metros, mas tinha de ter internet em casa, aí eu te escuto pelo aplicativo, eu acho melhor.
1: Vamos torcer para os nossos transmissores melhorarem, tá? A GG também tá aqui, Pipi, ó. Bom dia, Didi. Bom dia, Pipi. Passando para desejar uma ótima sexta-feira abençoada para seja do

0: lado das pessoas que ele ama, com certeza, Pipi. E que eles celebrem muito a sua vida, viu? Rita!
1: Bom dia, Dileia, linda!
0: Oi, querida!
1: Aí, você passa uma música aí pra nós.
0: A
1: que eu vi é...
0: Entender, mas deixa aqui um abraço bem carinhoso. Pedro, e vou ler atrapalhado, Orlando Silva. Mas você aguenta aí o carinho? Pode ser? Gente, eu vou ficando por aqui.
2: Meio-dia em Brasília.
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2: Atlas da Mobilidade Social mostra que filhos de pais pobres ainda mais. Você ainda vai ouvir.
4: Gasolina 6 no Peru é sentido no Acre. Não há registro de feridos.
5: A umidade em 8 estados e no Distrito Federal.

0: que, diante do período de defesa eleitoral, não serão veiculados conteúdos que possam caracterizar publicidade institucional.
1: Você, para os ouvintes, está mais para o de cima sobe e o de baixo se mantém. Mais carentes, quase metade, 48% mais ricos, 56% deles vão continuar assim. O Veloso resumiu.
2: É uma sociedade muito estratificada sob pontiais e permanece basicamente nas mesmas classes sociais de renda dos pais.
1: Social, como ele mesmo explica.
2: As mulheres, de modo geral, hoje em dia, esses grupos em geral têm escolaridade menor que a dos brancos e, além disso, tem...
1: As capitais do centro-sul do país têm mais perspectiva de mobilidade. Ser pobre, melhorar de classe social, como é que faz para melhorar aí mentais, Gilson?
0: Ok, Priscila, obrigado. A medida foi tomada para reduzir a dependência de combustível.
3: Esse aumento de 30% para 32% na mistura dos combustíveis, uma maior parcela do etanol, ajuda a reduzir a dependência de combustíveis antigos que rodam só com gasolina. Bem, de acordo com o Ministério de Minas e Energia, relevantes no funcionamento dos carros, inclusive motores.
0: Moto de magnitude 5.6 de Umperu na noite dessa quinta-feira. Você, Gabriel.
4: Exatamente, Dilson, não há relatos de dano. O tremor foi a 150 quilômetros de profundidade sobre a cidade de Cruzeiro do Sul, município com 80 mil pessoas, perto do país, se localiza no meio de uma grande placa tectônica. E quando a terra treme nos países vizinhos, por exemplo, como no Peru.
0: O Instituto Nacional de Meteorologia emitiu um aviso de perigo. Em beber muita água, evitar o desgaste físico nas horas mais quentes do dia.
5: Distrito Federal nesta sexta-feira. Segundo a previsão, entre os de Mato Grosso, Mato Grosso do Sul, Pará, Goiás, população dessas regiões. Um outro aviso, também relacionado a baixa potencial, com umidade entre 30% e 20%, e Rio Grande do Sul e Santa Catarina também devem ficar em estado de alerta.

0: Falando agora sobre o tarifaço norte-americano. Essa semana o governo brasileiro abriu uma consulta ao OMC, que é a Organização Mundial do Comércio. Aí ontem foi divulgado o documento com os argumentos. E aí, Priscila, qual foi o argumento?
1: Oi, Dilson, boa tarde mais uma vez. Então, o governo brasileiro considerou inconsistentes, né, essas tarifas. Foi colocado no documento encaminhado no início da semana ao OMC, quando idas, né, a gente fala aqui daquela tarifa de 25% e a de bom trabalho forçado. E aí, o governo brasileiro disse o seguinte: olha, de tarifas e comércio. O Brasil também disse que tem produtos brasileiros exportados para lá, Dilson.
0: Ok, Priscila, valeu. Os pré-selecionados na chamada do FIES do segundo semestre

0: ocorrerão entre os dias 7 de agosto e 24 de setembro. Segue com você.
1: Obrigado pelas informações, Tati. 2 milhões e 700 mil contribuintes receberam nesta sexta-feira a restituição do Imposto de Renda Pessoa Física 2026. Esse é o terceiro lote regular, que são as declarações que não apresentaram qualquer...
2: relativas a 2026. Entretanto, 10% delas tem alguma inconsistência nos dados. Até a semana passada, por exemplo, sempre para verificar pela página oficial da Receita, pelo serviço Meu Imposto de Renda, uma instituição financeira, alterar a conta para crédito pelo serviço...
1: Bel, pelas informações, agora meio-dia 16, você vai ouvir ainda...
3: Peça hoje no Recife, mais uma edição do Festival...
1: Uma alternativa rápida para os jovens que precisam desabafar ou buscar... A gente conversa agora com a Solimar Luz. Solimar, uma boa tarde para você.
4: Gilson, de 13 a 24 anos, viu? Podem contar ao... Ele é resultado de uma parceria com a Unicef de anonimato e suporte online para acessar os...

0: marca formativa, que é a autonomia digital.
1: Os cursos da Orango são gratuitos e totalmente digitais, oferecendo ainda um certificado de conclusão emitido pelo próprio Senac. Para começar um curso na plataforma, basta acessar o site orango.senac.br. Da Rádio Edu.
2: Meio-dia e 21. Começa neste sábado a Semana Mundial do Aleitamento Materno. A campanha deste ano reforça a importância da redução da pobreza. Os detalhes na reportagem de Cristina.
3: 26 começa neste sábado, 1º de agosto, e natação na nutrição infantil, na segurança alimentar, na área social, econômica e ambiental. Já dos nutrientes necessários para o desenvolvimento do bebê, com a baixa prevalência de aleitamento materno, exclusivas infantis, mesmo sem indicação médica criteriosa. Pelo menos 60% de aleitamento materno exclusivo até 2030. Mãe de um menino de 2 anos e de uma bebê de 2 meses, a servidora pública do Distrito Federal, Juliana Cristina Machado, destaca a importância.
4: A imunidade da criança, o meu filho no período da amamentação, praticamente.
3: A campanha integra o Agosto Dourado, mês dedicado à conscientização sobre a importância da amamentação. Da Rádio Nacional no Rio de Janeiro,
2: para a cidade autônoma espanhola de Ceuta, no norte do continente. Ele volta e traz detalhes dessa informação.
5: Exatamente, Gilson. Gilson, só para esclarecer, Ceuta é uma pequena cidade autônoma da Espanha, ligada politicamente à União Europeia, mas que fica no continente. As marroquinas usaram cacetetes e gás lacrimogêneo para impedir que mais deles invadissem um pequeno território que é espanhol há mais de 400 anos. Também foram usados caminhões com canhões e água, e ônibus e carros foram queimados nesses confrontos e instalaram uma barreira física de contenção no mar, e que os trâmites são com autoridades marroquinas. Santos disse que o deslocamento em Mateus, em Portugal, Alemanha, Itália, Ursula von der Leyen, presidente.
2: Ok, Márcio, muito obrigado pelas informações. O festival A Letra e a Voz, que reúne literatura, música e teatro.
6: Olá, Wilson. Boa tarde para você e para os ouvintes. Essa é a 23ª edição do Festival Recifense de Literatura Integral, essa programação intensa, com o tema narrativa, além da Frente Nacional das Mulheres do Hip Hop de Pernambuco. Homenageados, seguido de show Chama Elas, com o ator Gregório do Vivier, vai estrear aí seu novo espetáculo ao Brasil e do exterior. No sábado e no domingo, outros destaques da Taline Bey e pela autora pernambucana Clarice Freire, e o inventivo show Até Cansar o Cansaço, da cantora de seu segundo álbum solo, inspirado na obra Inter.

0: Nacional em Pesquisa sobre Sono, Sonhos e Memória. Ana, mesas de debate, espetáculos infantis, visitas guiadas para crianças, encontros com autores e a Feira da Maré e a Frevo. Para participar de todos esses eventos, basta levar o disponível no Instagram da Secretaria Municipal de Cultura do Recife. Volto com você, Dilson.
1: Ah, valeu, Márcio. Muito obrigado pelas informações. Os casos de síndrome respiratória aguda grave no Brasil, influenzas A e B. De acordo com o relatório, havia nível de alerta ou risco. Além disso, a análise aponta que muitos estados que estavam com queda no número de casos atingiram níveis de segurança ou de baixo risco, entre eles Alagoas. Por aqui, contou com os trabalhos técnicos de Tiago Coelho. Lembrando que você pode conferir as nossas reportagens no site.
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6: Meio-dia 31 aqui em Brasília, 10h31 no Alto Solimões, ao vivo sobre o primeiro festival de circo da Amital Belém, nesse sábado e domingo. Então, daqui a pouquinho, né, em torno dessa magia do circo, mostrando que o circo na Amazônia tem uma identidade própria, protagonista, cada canto um batuque, e na sequência... Isso.

0: respeito é bom e eu gosto. E só pra começar...
1: Cântara. Alô, Gabi?
2: Falou.
1: Conversar com a Gabi Alcântara. Ela é produtora do primeiro...
2: Estamos aqui ansiosos para iniciar o festival que já começa...
1: Muito lindo. E aqui no Mosaico, a gente não poderia deixar...
2: Isso mesmo. E a gente está aqui fazendo esse evento para valorizar, né, os nossos artistas, tanto paraense, nortistas. A mais intuito de valorização, de mostrar para o nosso povo, né, os nossos talentos.
1: Ô, Gabi, antes da gente começar, do ponto de cultura Circo Nós Tantos, que está organizando um ponto de cultura que gira em torno da atividade Belém, eu queria saber como que funciona esse ponto de cultura e como é que...
2: Em Belém, né? Como surgiu o festival? Um momento, como eu falei, né, de valorização, um grande número de artistas, não só paraenses, mas nortistas, né, que às vezes eles não aparecem. Ficarem valorizados à frente, ao palco.
1: No Circo da Amazônia, porque ao mesmo tempo em que vocês estão mostrando a forma mais contemporânea de fazer circo, o circo é uma atividade muito antiga aqui no Brasil, né? No Brasil e no mundo, mas a gente tem aí pelo IFAM em março desse ano. Como é que a gente pode falar de uma identidade?
2: Né? Realmente aconteceu, né, esse marco na cultura circense, essa valorização em março mesmo. E, como você mencionou, tem o circo de tradições nas nossas atrações, nos nossos números, e temos todos em nossa vida, os ribeirinhos, indígenas, estamos vivenciando, né? Então, todos os espetáculos, todos os números, enfim.
1: Ô, Gabi, inclusive, eu estava olhando aqui o material da divulgação, né, do evento, o que, que vai acontecer. Eu achei interessante, porque está dizendo aqui que são de artistas circenses no Pará. Isso é muito importante, vida do circo, a tradição do circo, trazer mais gente para que essa arte nunca morra. E quais são as maiores dificuldades hoje enfrentadas? Isso, a pesquisa, vocês têm o coletivo o Circo Nós Tantos. Como é que é hoje... enfrentar essas dificuldades, como é que a gente pode, o que, que a gente pode falar sobre isso?
2: E também a falta no norte inteiro, não temos um centro formativo, né, institucional. Nós temos, o que, que nós temos para a gente conseguir fazer essas ações, os artistas que estão aqui repassando esse conhecimento.
1: Que maravilha, Gabi.

0: Bia, a gente torce para que isso gere esse reconhecimento do circo como um patrimônio, né? Mas é importante também regionalizar essas políticas públicas, né?
1: Perfeito, porque é muito longe para a gente, né? É muito longe, até para a gente, com certeza, a necessidade de ter a escola no Rio de Janeiro.
0: Maravilha. Então, vamos falar da programação. A gente vai receber aí no festival gente do Amapá e do Amazonas. O que vai ser a programação aí, Gabi?
1: Vai apresentar o espetáculo Raízes do Céu. E também vai apresentar o espetáculo Jornada Bufa.
0: Está reestreando esse espetáculo, né? Eu estava lendo que é um espetáculo...
1: Agora aqui em Belém, nós estamos muito ansiosos, né, com o dia do espetáculo, ou seja, sábado e domingo.
0: Maravilha. Como é que vocês organizaram essa programação?
1: Sim, né? Vamos ter também programação do Circo Nós Tantos. Também teremos o espetáculo Querem Café, de Romana Mello. Diversos artistas locais com acrobacia solo, abranger o máximo possível, né, desde a cultura fanho.
0: Ô, Gabi, tem uma dessas artes do circo. Eu queria que você falasse um pouco sobre isso, porque, inclusive, tem uns cursos, né, que fazem a gente tão forte do palhaço com adultos e crianças. Qual que é
1: a... do palhaço, né? Tu pegou um ponto que a principal palhaçaria, aí as crianças já perguntam, cadê o palhaço? Agradar todos os públicos, levando a risada, a gargalhada. Porque, olha, como tu falou agora, ele une todas essas gerações de pessoas no mesmo momento. E, às vezes, a gente pensa que as crianças elas não vão entender de uma ação.
0: Que maravilha.
1: Por isso que o palhaço é esse sertão.
0: Aí, do Festival de Circo da Amazônia, o primeiro inúmeros eventos como esse, para interligar a arte, incentivar o trabalho de vocês desse ponto de cultura.
1: O Circo Nós Tantos, essa programação, nossos ciclos de oficinas, mapeamento, pesquisa, o edital, Funarte, ações continuadas de...
0: Tá, Jô. Então a gente deixa aí esse convite e aqui à disposição de vocês. Sempre eu converso com o Cleiton, né, que é o Pará, reunindo artistas do Amapá, Amazonas e Pará. Cultura popular, né, nas nossas raízes, a gente precisa valorizar.

0: Que maravilha, hein, Pipi? Muito obrigado por tudo, viu? História dessa rádio aqui é a sua história também, né? Tá tudo junto e misturado. Gente, para fechar o mosaico de hoje, nessa sexta-feira, eu tenho uma notícia que me deixou também muito feliz. Vocês lembram da notícia de eu entrar aqui em março de 2023? Eu precisava sair, não tava conseguindo conciliar, né? Literária Internacional de Paraty, a Flip, natura e no mundo inteiro. Pois bem, gente, a Pauline ficou em terceiro lugar entre os livros mais vendidos do Paleolítico na pré-história, há cerca de 40 mil anos, que nos configura, que nos caracteriza como humanos. Então, os Neandertais eram um tipo de uma espécie sapiens. Pois essa menina entra pro grupo e daí todo isso é sinal de que ela tá em busca do sonho dela e tá conquistando, né, esse sonho dela de ser uma grande escritora. Ela é Pauline e desejo que ela seja cada vez mais escritora aí. Um beijo, pessoal, e até segunda.
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0: Maria.
1: Não, não, João, por favor, não diga nada, por favor, vamos embora.
0: Não, Maria, eu tenho que falar.
1: Não, não, por favor, João,
0: Maria,
1: não.
0: Pra que fugir? Aliás, nunca amei. Ela sabe disso, eu gosto da Lourdes. Houve um tempo em que eu até pensei em casar com ela. Me apaixonei também.
1: Não, João, não, não está certo. E tem mais, eu não te amo.
2: Maria saiu correndo.
3: Falou com a Maria?
0: Já, mas a reação não foi muito boa.

0: Desculpe, João.
1: Mas é pra mim. Eu gosto muito de você e não gostaria de estar se não estivesse lhe contando isso.
0: Eu sei, João.
2: Eu não fiz nada, Lourdes. Eu juro, minha amiga.
0: O tempo todo. E notei também, Maria, que você... Sei que você não está querendo aceitar o João. Vocês se amam e têm que ficar juntos. Eu queria que o João me amasse.
2: Sua propriedade tem que procurar antes o órgão ambiental.
1: Inclusive, tem um número 0800 que vocês podem ligar para 800-61-8080.
2: Até ter sua propriedade interditada. Como ninguém quer isso, gente.
3: Os rurais estão mais conscientes, evitando queimadas.
4: Graças a Deus.
3: E eu estou adorando que a senhora esteja...
4: É o mínimo que eu posso fazer depois do que o Pedro aprontou.

Participaram deste capítulo: Sula Seviles, no papel de Maria; Carlos Moreira, como João; Elizabeth Begonha.

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Ele vai completar 18 anos. Ele vai se alistar lá no bar do seu Ermiro, né? Pipi falou assim: ah, eu vou me alistar, Didi, no serviço militar. E eu, vai se alistar lá no bar do seu Ermiro, né, Pipis? E Pipi Caiabi. Mas é isso, gente. Pipi tá todo animadinho hoje, sexta-feira, véspera de aniversário. Animado e. Assanhado, que a produção executiva é da Patrícia Fontoura e a pré falar tudo. Ele quer tudo. Amanhã nossa terra será com a Luziânia Xavier. Músicas que a gente trouxe aqui para vocês decidirem qual a melhor. Ontem foi o Dia Mundial de Enfrentamentos e aqui trechos de uma entrevista bem interessante, né? E aguenta aí, vamos dançar. Arrasta a cadeira. Didão e DJ Melry, vamos curtir.

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1: Massa, gente! Deixa eu dar um alô aqui. Ele aí, ele tá todo elegante. Jesus amado, Isaac. Olá, minha amiga Edileia Martins. Boa tarde. Agradeço a participação. Que bom, viu? Deixei a joia. Natan, como é que você tá, meu querido?
2: Boa tarde pra você. Boa tarde pra todo mundo ligado aí no Nacional Jovem.
1: Opa!
2: Edileia, gostaria de ouvir Zezé de Camargo Luciano.
1: Ah, muito bom! Então coloca aí, Pipi, o seu para. É 18 mais 18 de alguma parte da vida dele. Ele tá completando 18. 18 de que ele casou, 18. Sim, o mesmo, Pipi. Ai, ai. Mas é isso.

0: especial. Aí, Pipi, já pegou aqui a música? Daqui a pouquinho, vê se você vai acertar o nosso enigma musical.
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0: Meu Deus! E ele acabou sendo expulso da própria casa. Jesus amado, passou a viver nas ruas, encontrando. Não, Fifi, você é tão gente boa, amanhã você vai completar mais um ano de vida. Bem, gente, que música é essa? É, Pipis, aperta o botão do sim pra ele, né? Que isso? Oh, meu Deus, Pipi não aperta o botão pro Asma. Luciana Espíndola, ela deixou a gente por aí, gente. Vocês estão acertando. Ó, oh, esse passarinho não tá dando um voo, bom voo, não. Vocês estão vendo, ó. A Vani falou aqui, ó, da mamãe dela e da minha tia Maria Jacinta. E ela é Jacinta e a tia Rosa. E a sua minha. Muito bom.
1: Caiabi. Estou passando por aqui também para essa figura que nos presenteia todos os dias. Ele for lá pro bar do seu Hermiro.
0: Só, tá?
1: Um abraço, feliz aniversário, que Deus abençoe, muita saúde, paz. Ah,
0: foi engraçado que aí o Orlando colocou aquela carinha, né? De... O chefe já saiu, já tinha saído. Você vai estar lá no bar do seu Hermiro. Foi...
1: Dedileia Martins, Pipi e Caiabi, aos amigos e amigas ouvintes. E todas as músicas dedico a todos na sintonia.
0: Assim, ó. Deixa eu só arrumar aqui. Sim, o Brasil pela Rádio Nacional da Amazônia. Edileia Martins é jornalista e comunicadora da Rádio Nacional da Amazônia. Dania, cultura e prestação de serviço aos povos da Amazônia e aos ouvintes. Por meio de mensagens, recados, pedidos de músicas e relatos, proximidade transforma o ponto de encontro em um importante e promovendo informação de interesse coletivo. Obrigada pelo carinho, viu? E ó, Rosângela já tá aprontando aí. A Patrícia tá de Mulher Maravilha. É, aniversário do Pipi Caiabino Safadi. E vamos lá, gente. Vamos já. Vocês escolhem, né, com um tema de bailão sertanejo.

essa é a primeira que eu apresento para você. Oh, essa é a segunda. Será que para um baile

0: Cheguei, Brasil. Estou na escuta do Nacional Jovem. Só vim marcar o meu ponto, minha audiência.
1: Certo.
0: Nesse exato momento, está chovendo na nossa capital acriana.
1: Opa.
0: Graças a Deus.
1: Tava quente,
0: é isso aí,
1: né, amiga?
0: Amigos. Pipi, mais uma vez, amigo. Parabéns, felicidade, saúde, vida longa. Deus te abençoe. E eu vou passar agora aqui para vocês imagens inéditas. Hoje de manhã, que eu fui no centro com meus filhos, né? Resolver uns babados. Amiga, e forró gosta de dançar, porque eles gostam de ficar em casa, é? Edileia, Patrícia e todos os ouvintes. Tchau, Brasil.
1: Beijo.
2: É mesmo,
1: beijo.
3: Boa tarde. O sol aqui tá dando um povo da melhor idade, tá como? Tá é dançando, viu, Edileia? Tchau, Brasil.
1: Um beijo carinhoso aí pra você, querida. Salve, pois amanhã é dia do Pipi. Aê! Pipi, Charlie Brown, Caiabi, te desejo tudo de bom.

0: voto na segunda, pois é a cara do Wesley. Wesley, é isso, então tá bom. E ela colocou aqui também o palpite dela na vizinha, com trio parada dura.
1: A vizinha tá ganhando.
2: Eu sou a Dayana Vitor e este é o Nacional Notícias com o destaque da mobilidade social, divulgado nesta sexta-feira.
3: Filhos de pais pobres, aqueles que fazem parte dos 25% IDS, o Instituto Mobilidade e Desenvolvimento Social, família que fazem parte dos 25% mais abastados, o diretor de pesquisa do IMDS, Fernando Veloso, resume. Para as mulheres, a situação é mais acentuada. O padrão enfrentam os pretos e pardos em comparação com os brancos, com melhores indicadores de saúde, educação e mercado de trabalho. Os com melhores indicadores educacionais tendem a apresentar maior. Brasília, Priscila Mazenotti.
2: Esse foi o...
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0: À tarde, você já deu seu palpite por aqui? Será, Pipis? Será que a GG acertou? Passarinhos hoje estão atrapalhados, Pipis. Agora? Ai, ai, ai. Vamos ver, vamos ver. Ah, rapaz! GG deu o palpite dela, Vani também. Agora eu já sei. Pra oferecer pro filhinho dela, o Anderson Crane. É isso, Natan, pra você, com Zezé de Camargo e Luciano.

0: indígenas, pessoas afro-indígenas, enfim. Então, eles estão inerentes a esse contexto. Estamos vivenciando, né? Então, todos os espetáculos, todos os números...
1: Não, perde
2: não. Solidão, minha gata.
1: Não.
2: Essa voz linda, linda, maravilhosa.
1: Você não perdeu. Hoje vai ser um pouquinho diferente hoje e já vocês vão entender.

0: que é a campanha Julho Azul. E aí, então, a Estela Scampini explica o que, que é essa campanha Julho Azul.
1: O Ministério Público Federal ele vai publicar uma série de conteúdos informatividade de proteger, né?
0: Nos últimos meses, autoridades brasileiras têm alerta de pessoas e exploração. Na entrevista, há mais comuns feitas aos brasileiros e...
1: Temos tido uma modalidade dentro de aliciados por redes sociais, inteiros ou trabalhariam em lanchonete, no que eles imaginam que seria, e ali acabam ameaças pela moradia, pela alimentação e ação com familiares.
0: Olha só. E aí, mas essa não é a única forma de aliciamento praticada pelas organizações criminosas. A especialista lembra que a maioria das vítimas brasileiras leva uma oferta de trabalho no exterior.
1: A maior parte das vítimas desses delitos é de pelas redes sociais, com grandes oportunidades, né? Desconfie de ofertas, de promessas, constate, pesquise sobre outras que estão oferecendo essas propostas de emprego, faça uma análise de o seu destino, sobre o itinerário que você vai adotar. Isso pode ser visto no site do Ministério das Relações Exteriores, do seu destino, o ponto de apoio do governo brasileiro.
0: Proposta de trabalho no exterior é fundamental pesquisar, né, para ver se isso é real, é legal, né? Esse cuidado, gente, é ainda mais importante. Brasileiros são levados para o exterior. O Brasil também, a procuradora Estela Scampini também explica como...
1: Que o crime de tráfico de pessoas é um crime bastante complexo. O tipo penal dele, ele prevê 8 verbos, 5 finalidades, estão a exploração sexual,
0: Muito bom. E aí, para encerrar, gente, esse crime, ao

0: indígenas, pessoas afro-indígenas, enfim. Então, eles estão inerentes a esse contexto. Estamos vivenciando, né? Então, todos os espetáculos, todos os números.
1: Campanha Júlia Azul, uma iniciativa do Ministério Público Federal para conscientizar a população e prevenir esse crime. Houve o alerta, é claro, né, gente? Desconfia aí de ofertas de emprego milagrosos ou exagerada. Uma vez alguém teve alguma proposta para ir para o exterior. Então, ó, fala aí com essa pessoa para ela ficar sem. Se você souber de qualquer situação suspeita, não hesite. As oficiais, viu? Você pode acessar o portal do Ministério, se é mais próximo aí da sua casa. Então, sua denúncia, gente, né, de exploração. Então, vamos lá, fique atento, proteja a pessoa, olha, cuidado, será que você não está indo para... Que muitos jovens, né, enchem os olhos, né, acham esses trechos, né, dessa entrevista. A Cruz, né, falou pra gente que o filho dela, o Anderson, parabéns para ele. Oi, Anderson, beijo, querido.

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2: Gente, 2:30 em Brasília, 12:30 aí na região. Olha, a Rosângela fez outro IA aqui, gente. Indígena aqui, meu Deus do céu. Jesus, olha essa Rosângela. Rosângela. Didi, olha como é que vai ser a festa pro Pipiba. Valeu pelo palpite. Ah, fico tão feliz. Sebo, passarinho amigo na minha janela. Obrigada pela sintonia. E ó, a gente tem que falar aqui, viu, gente? Quem conta pra gente é a Tatiana Alves.
3: O Ministério Fundo de Financiamento Estudantil, o FIES, para o segundo.

0: obrigada pelas informações. E olha só, gente, 2h34 em Brasília, meio-dia e 34 aí na região do Alto Solimões. E é pra lá que eu vou, gente. Eba! Cadê os bois, Pipi? Porque a gente vai voltar aqui a falar do Festival Folclórico de Benjamin Constant e o boi Mangangá, que vai até o dia 3. É o Otto Farias, que já está na linha aqui com a gente. Oi, ó!
1: Sim, já estou nas terras.
0: Aí, hein, Otto? O pessoal tá
1: Olha,
0: animado.
1: né, para nós é quentíssimo, né? Com sol que arde.
0: Nada, cheia de pessoas prontos aí para esse clima de festa. Mas me conta uma coisa, tem alguma comida típica aí?
1: Aqui tem vários. Já que estamos em uma ação de comida, né? Pratos, todos, sabe o quê, Guileia?
0: O quê?
1: Um caldo chamado etileiro, que é o peixe assado, o tambaqui assado, tá tendo.
0: Que interessante. E aí, então, tem muita gente, viu? Já tá todo mundo aí lotado, é isso.
1: Exatamente, já para Benjamin Constant, de outros municípios para cá, e até mesmo os hotéis estão ficando lotados já. Então, outro evento que já está na sua 31ª vez, né? Então, hoje vai ser uma nova programação, Benjamin Constant, Tabatinho também, né? E a né? Você, nesse momento, está participando também dessa festa. Hoje começa o evento denominado A Noite dos Visitantes. É onde essa festa faz uma recepção para um show de bandas. Hoje só tem show de bandas locais. Você sabe que Parintins é igual Parintins, sabe? É igual ter uma mistura com os colombianos e peruanos. Essa é a diferença, né? O boi corajoso. A partir das 9 horas, igual campeão de Leia. E aí, que é da nação dele, é porque é em homenagem a um besouro.
0: De branco e o mangangá é verde e branco, é isso.
1: Para qual você poderia torcer?
0: Olha, mas Otto, eu fiquei curiosa, né? Porque.
1: Olha, a apresentação dos bois é a noite dos bois.
0: Ah.
1: E aí, no dia, a atenção é somente para os bois, né? Porque cada boi, cada gremiação folclórica vai apresentar gremiações. Agora, sabe o que é Edileia Martins? É igual Parintins, mas qual é a diferença? É porque os bois deixaram de cerimônia. Eles dizem assim: e agora com vocês, e agora com

0: vocês. A etnia Ticuna, aí vem a etnia Ticuna para se apresentar, né? Então, isso, e aí o boi de Benjamin manteve esse tipo de apresentar aberto. De início, já entra todas misturadas e vai por bloco. Por exemplo, bloco dos Cocama. Aí agora com vocês, bloco, sim. Então, eles deixaram de apresentar assim. E o boi de Benjamin.
1: Segunda-feira você volte aqui, hein? Para me contar como é que foram essas apresentações, tá certo?
0: Tá.
1: É pra você aproveitar muito aí a noite do visitante, tá bom?
0: Vai levar muita informação aí para essa turma toda.
1: Entre o boi corajoso e o boi mangangá. Pipito, vai lá. Sente o...

Como diz minha amiga Vani, essa Vani, beleza. Mas essa música é bem pro pinhar. O Cláudio tá aqui, boa tarde pra todos. Eita, que esse homem é apaixonado. Tá, beijo, Cláudio. E mandou um parabéns pra você, hein, Pipi? Ele tá aqui, boa tarde, Dileia. A música aí... tudo de bom aí pra você, viu, Pipi? Regininha veio aqui. Didi, essa música do Boi é muito animada. É, Pipes? Então tá. Aê, os passarinhos amigos ajudaram, né? É Flamengo, falou. Didi, tô por cá, viu, Edilé Martins? Aqui do amigo seu ouvinte, Zé Flamengo. Zé, beijão, cara. E o Manuelzinho, lá de Livramento, de Nossa Senhora na Bahia, também falou. Parabéns, Pipi! Que o seu dia seja repleto de realizações e felicidade. E uma ótima tarde pra Go. Obrigada por lembrar também do Pipi. Ele agradece vocês, né, Pipis? É isso aí, ó. A gente tá até com aquela carinha. Vai lá o enigma.

Jesus amado. Pinguço. Ai, meu Deus do céu. Do trio Parada Dura. Foi o enigma de hoje. E a Vani, o Wesley, a Luciana, a Milene e a Milena acertaram. E quem foi a mais rápida do teclado? Ai, ai. E a Helena tá falando assim de... Oi, Helena. Helena lá do Pará, de Itaituba, né, menina? Diz que ela já está a caminho, Pepi. É...

0: contam com a plataforma Pode Falar, que passa a integrar o aplicativo Mância. O Pode Falar oferece escuta acolhedora humanizada.
1: Ativo Meu SUS Digital e selecionar 10 horas da noite, no horário de Brasília. O primeiro realiza uma escuta inicial e oferece informações educativas sobre bem-estar, compreender melhor suas emoções. A partir da manhã, encaminha a conversa para o atendimento humano, psicologia, medicina e educação, que é presencial. A pessoa é encaminhada para a atenção.
2: Em homenagem ao centenário de Moacir Santos, com gravações da Rádio ENF, emissora parceira da Rede Nacional de Comunicação.
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5: Gente, tudo bem? Bem-vindos, bem-vindas ao Tarde Nacional.
6: Sextou, olha só como é que eu tô.
5: Feliz aniversário pra você, que Deus te abençoe, tudo de bom na sua. Patrícia Fontoura faz a nossa produção. Boa tarde, Patrícia! Os técnicos, temos a programação musical do Antônio Miranda. E a gente hoje é véspera do Dia Mundial de Combate ao Câncer de Brasileira de Pneumologia e Tisiologia. Mas vou confirmar com ela já já. E ela vai falar sobre as causas. Também teremos as notícias importantes do dia. Vamos trazer previsão do tempo aí

0: E agora vamos aos destaques do noticiário. A gente começa, né? Mas ainda bem, não há relatos de ferido
1: por brasileiros na fronteira com o Acre. Não há relato de profundidade sobre a cidade de Pucallpa, que tem mais de 300 perto da fronteira entre o Acre e o país vizinho. Não há relato. Já o Peru fica próximo à borda de uma dessas placas, o que torna os da Rádio Nacional em São Luís, Gabriel Correa.
0: De amanhã.
2: A partir deste sábado, a gasolina pasca e vale por 180 dias, podendo ser prorrogado uma vez. O preço do barril de petróleo saiu de menos de 70 dólares antes. A cela do etanol ajuda a reduzir a dependência de combustíveis fósseis, em teores menores na mistura e sem impactos relevantes no funcionamento dos... Em Brasília, Gabriel Brum.
1: Do imposto de renda à pessoa física de 2026 para os anteriores já depositados representaram 80% das restituições que não apresentaram inconsistência e nem caíram na malha fina. E quem recebe?

Ou seja, quase metade das crianças mais pobres podem não melhorar de vida ou não deixar essa situação. Esse dado está no Atlas da Mobilidade Social, divulgado nesta sexta-feira pelo IMDS, o Instituto Mobilidade e Desenvolvimento.

0: pretos e pardos, aí a educação também é muito importante, porque esses grupos, em geral, têm escolaridade menor que a dos brancos e, além disso, têm muita dificuldade de inserção no mercado de trabalho.
1: Outro dado que o

sexta-feira. Segundo a previsão, entre o meio-dia e as 6 horas da tarde, a umidade relativa pode variar entre 20% e 12% em 501 municípios de Mato Grosso, Mato Grosso do Sul, Pará, Goiás, Tocantins, Maranhão.

0: e da mente. Cuidar do sorriso é tão importante. 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
1: Uma vaga. Vasco e Fluminense fazem o primeiro capítulo do clássico. 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
3: Estamos de volta, 3h34, horário de Brasília. Gatará para o aniversário dele, que é amanhã. Enquanto a gente tenta...
4: Você faz aí os parabéns, saúde, muitos anos de vida e em sua vida. Um catanômia. Afelece pulga.
3: Querido, uma figura, né, que já é sucesso... E paz e tudo de bom na vida do Pipicaia.

0: foi um...
1: h 38, todos os recadinhos estão chegando de todo o Brasil, mas agora está na nossa doença, né? Então a gente conversa agora com a integrante da etisiologia, a Caroline Freisleben.
2: E a torácica da Sociedade Gaúcha de Pneumologia e não da brasileira.
1: Tabagismo, né, doutora? É correta essa associação? E qual...
2: Então, o tabagismo hoje é o principal fator de risco para o câncer de pulmão na população. Então, todos os pacientes que fumam ou pararam de fumar nos últimos 10 anos, eles têm que fazer uma tomografia para detectar câncer de mama, colonoscopia, para identificar se ele ainda for um nódulo pequeno, e que a gente possa oferecer um tratamento.
1: Há 10 anos, precisa continuar vigilante, porque...
2: Então, a avaliação com o pneumologista ou com o clínico geral, a questão

0: de trabalho, né, pacientes que lidam com a poluição, a gente vem falando também na questão do vape, que a gente ainda não tem, até a gente conseguir comprovar essa associação direta, mas a gente sabe que tem o da carcinogênese no pulmão dos pacientes.
1: Nossa.
0: E do... dentro, principalmente quando surgem sintomas. E também a questão, né, além do fumante passivo, aqui no Brasil a gente sabe que principalmente pulmão, isso é um fator de risco para câncer de pulmão.
1: Nossa, agora você... A recomendação seria não usar em primeiro lugar, é isso?
0: Essa lenha e o tempo que a gente fica exposto a ela, não que não vá usar nunca. Questão de sintomas, né? Não é normal ter tosse crônica, não é...
1: Uhum, perfeito. Esses são os principais sintomas.
0: Então, aquele paciente que perdeu um peso de maneira inexplicada, não estava fazendo mais... Então, tudo isso a gente tem que ficar atento.
1: Entendi. E falou, né, do exame de rastreamento raio-x, né, doutora?
0: Raio-x não serve para rastreamento.
1: É aquela que a gente entra naquela câmara.
0: Não, é aquela que fica presa lá dentro, aquela é ressonância. Chegam no consultório muito preocupados, mas não, a tomografia...
1: Esse exame, porque o raio-x é como uma... o que é sólido, né, então ele não consegue pegar essa doença. Não.

0: ofícios, trabalhos que, como você colocou, né, tem máscara, poderia ajudar nisso, doutora?
1: Sim, o uso da máscara, aquela máscara é a recomendada, o EPI recomendado hoje para...
0: Doutora, como que estão hoje em dia os tratamentos de quando a doença foi identificada?
1: Então, é só para um tratamento cirúrgico, depois talvez fazer uma consolidação com um tratamento mais avançado, por isso que a gente fala tanto em rastreamento. Rastreamento é para aquela, esses pacientes, a medicina avançou muito nos últimos dia-alvo, que a gente diz, anticorpos, droga costa e tempo livre de doença muito maiores do que a gente tinha.
0: Muito importante a gente reforçar, né, ressaltar para os nossos ouvintes, fumantes, né, claro.
1: A maioria dos cânceres e também para outras doenças, né, tema bronquite, fibrose, então o parar de fumar não é...
0: Aqueles que, né, pararam, mas tempo aí de 10 anos para cá, importante...
1: Quem parou nos 10 últimos 20 anos tem que procurar...
0: Nos últimos 20, viu?
1: Eu que agradeço, foi um prazer, uma boa tarde.
0: Uma ótima...

horário de Brasília. Vou chamar nossa música da Amazônia. Pode ser Pinduca, Gasparzinho, Sem Você Nada É Bonito. Ele modernizou o ritmo paraense nos anos 70, introduziu instrumentos elétricos, bateria, popularizou o carimbó no Brasil e no mundo. Bonito, depois do intervalo, estamos de volta.

0: Jornal Notícias, com os destaques do momento. A partir passa de 30 para 32%. O repórter Gabriel
1: Dias podendo ser prorrogado uma vez. O aumento de 30% pela ação no mercado internacional de petróleo, abalado pela guerra iniciada para o Conselho Nacional.

0: nacional, uma maior parcela do etanol ajuda a reduzir o mal de tecnologia, mostram que a gasolina com 32%.
1: 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Próximo.
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0: Muito bem.
1: No ar, Viva Maria.
2: Oi, oi, gente amiga deste nosso programa, que neste 31 se dispensou das mulheres do Brasil lá atrás, entre negras e indígenas. E a gente quer se despedir deste Júlio das Pretas com as bênçãos da Santa Raimunda. É o Acre, esse estado que lutou para ser bé, é capaz de reorganizar a vida nas comunidades. Ela se orgulha muito dessa condição de ser. Muito além, ela é professora, docendo Santa Raimunda. Então, seja mais do que...
3: Muito feliz e fechar esse mês de julho, que é um mês tão importante, e abrir o mês de agosto, né, falando da Santa Raimunda, que é o né, de violência, em que as pessoas elas eram vítimas, né, à mercê da própria sorte. Então, a Raimunda, que antes, no mínimo 18 quilômetros para assistir uma mulher, é uma...
2: guerreira, né, que merece mais do que esse título, às vezes reunidas numa assembleia ou mesmo no início daquelas que resistem aos maus tratos que, infelizmente, muitos deles acontecem no âmbito. Falei dos laços de parentesco entre negras e indígenas.
3: O Acre já era território brasileiro, então, vizinhos, né? Essa nossa relação com a fronteira Brasil-Bolívia, as pessoas buscam. E, como você bem mencionou, a questão, muitas vezes, dentro da nossa casa. Com Raimunda não foi diferente, né? Ela foi vítima desse processo violento, graças a seringa por chegar atrasada. Algumas pessoas mencionam, ah,

0: indígenas, pessoas afro-indígenas, enfim. Então, eles estão inerentes a esse contexto. Estão...
1: Deve situá-la do Seringal Icuriã. Bom sucesso.
2: É, geralmente as pessoas chamam Santa Agar, que é quando ela faz uma benção, um milagre, ela passa a ser chamada, se quiser, os dois, Santa Raimunda, alma do bom sucesso.
1: E você, a hora chega para nos falar, inclusive, correr, para conseguir descobrir como é que a fé é 510, como você diz, né?
2: Te ouvir, Mara, me dá vontade de chorar. Quem me recebeu, a quem me acolheu, a quem confiou, né, com voltar com os meus parentes.
1: Realmente essa relação indígena, você, autoridade, para seguir nesses espaços, telas, porque merece. Agora, eu quero só que Puana Boliviana ou mesmo a Creana costuma... Não é isso?
2: Isso. Eu vou cantar um trechinho de uma música. Seringueiro, vamos dar valor a essa nação. Vou...
1: Fez essa canção, né?
2: Eu também. Eu sabia que conheci.
1: Olha, viva você e viva Santa Raimunda, de Santa Raimunda, mas também em 17 de agosto, militou. Conhecer você, Raquel Dourado, não ilumina, inclusive, os espaços da divindade. Grande
2: Maria.
3: Viva Maria.
4: Breno.
5: Opa, Juju.
4: Ah, Breno.

0: 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Vamos falar sobre a importância dos cuidados com a boca na próxima edição do Bem Viver. É sábado, 9 da manhã,
1: horário. É dia de mata-mata na Copa do Brasil. Começa em Fluminense, sábado, a partir das 5 da tarde.
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3: Querida Elisângela, tudo bom, Elisângela?
4: Oi, Juliana.
3: Adoro.
4: É, o nome da música, Joé. Pois é, um grande abraço.
3: Um beijo, Elisângela. Vou até soltar meu cabelo. Um beijo, Elisângela.

0: Princesa Calypso.
1: Dançando e beija. Achei ela animada. Da Calypso, Elma Gasparlini. Joelma, né? Canga, tudo bem, Adriano?
2: Oi, Júlia, querido. Ela vai montar em cima do cavalo. Sim! Alô, galera de peão. Boa tarde.
1: Um beijo, Adriano. Obrigada pelo carinho. Tins no Piauí, que mandou boa tarde, linda. Tudo bom, menina Maia? Boa tarde. Olha que legal estar te ouvindo. Mais pra você, Jumaia, pra Adeil, Tomana de Jacareacanga. Pelo carinho, e tá na fila a sua canção, tá? Vou mandar mais um beijo aqui pro Tarde Nacional com Juliana Maia. Um abraço a todos no Dudu, tá? Um beijo pra minha linda Rosângela no Acre. É a Rosângela Oliveira do Acre. E ela mandou... com borboletas e flores da Patrícia tem rosa. Oh, um beijo. Desculpa, eu estou em Brasília. Falou, Ju, sou Milena, tô aqui na escola. Um beijo, Milena. Vamos ver, se tiver, a gente já...
3: Simone,
1: hoje a Betinha tá
3: tarde,
1: de folga.
3: Gasparzinho. Você, ouvinte do nosso Tarde das 7 Graus... Cheguei há pouco, sintonizando. Juliana, se possível, eu gostaria de escutar.
1: Ela é muito maravilhosa.
3: Gratidão sempre, Adalberto Carlos Gomes.
1: Meu do tempo, me vi lá na Bahia, ainda adolescente. Ju, como a música tem esse poder de nos fazer viajar nas artes, nos conecta com o divino e nos faz dormir. Tá na fila a sua canção, tá? Um bom fim de semana.
4: Toda galera tá fazendo.
1: Beleza, vou colocar na fila. Parzinho, vamos de música? Agora é 4h41.

0: Brasília. Mandar um beijo grande para Marli Batista, que mandou boa tarde. Um beijo grande. Deixa eu aproveitar aqui e falar de futebol, Bruno Mendes.
1: Vamos começar com o Campeonato Brasileiro da Série A, prosseguimento da 21-0. Fim de semana com muitos jogos no masculino e no feminino. Vasco da Gama e Fluminense a partir das 5h30 da tarde. Às 7h30 da noite, o Atlético Mineiro recebe o Juventude na Arena do Galo em Belo Horizonte, Paulista. Às 18h30, a Chapecoense recebe o Cruzeiro. Neste sábado, 5 jogos. Fluminense e Bragantino se enfrentam no estádio na Arena do Jacaré, em Sete Lagoas, no estádio Passo da Areia, em Porto Alegre. Vitória e São Paulo, no domingo, mais 3 partidas. Palmeiras e Internacional duelam na Arena Barueri, na Grande São Paulo. Santos e Juventude se encaram na Brasília. Bruno Mendes.
0: Oi. Gasguei. Ó, obrigada, Brunão. Raimundo Francisco na sintonia, boa tarde, Juliana. Lucimar em São Félix do Xingu, Helena Pereira no Maranhão. A gente segue com música, né, Gasper? Vamos seguir com os pedidos musicais? É, é nóis.

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1: Começa a valer a partir de hoje a suspensão do visto de curta. O repórter Pedro Lacerda tem mais detalhes sobre o fim da exigência.
2: Brasileiros em todo o território sul-americano. O acordo vale para a negócios. Quem pretende morar, estudar ou trabalhar no TES, comprovante de hospedagem, recursos financeiros e seguros, e poderá ser renovada após avaliação conjunta entre os dois, fortalecido a integração e o desenvolvimento sustentável na região fronteira.
1: Esse foi o Nacional Notícias. Mais informações.
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8: Ouvinte do programa É Tudo Brasil. Aqui quem faz 19 horas no Teatro Arthur da Távola, no Salas e Canções, né, que é um mix de reggae e MPB, no meu querido poeta e escritor carioca Bernardo, das plataformas. Ok? Então, um grande abraço.

0: Valeu, um grande abraço. Tchau, tchau.
1: Grande abraço, referência da música carioca Arthur da Távola. Na Tijuca, canta o show MPB Reggae, apresentando o seu álbum Jorge Israel, Carta Grega.

Brasil, na Rádio Nacional, agora sim. Da Fonseca Barbosa. Estou falando do CAPI, preservação do patrimônio cultural de Pernambuco, em junho deste ano. Do artista impedindo a venda, dispersão ou fias. Correspondências trocadas com o maestro Guerra Peixe, o próprio Capiba. O conjunto era preservado em. A música Amigo é Casa, composta em parceria com o álbum 100 Anos de Choro em 2004. No ETB.

0: Para o meu show, os violões Fênix do Museu Nacional.
1: Este final de semana, o espetáculo Os Violões Fênix, construção de um projeto idealizado pelo coletivo Fênix, feitos com madeiras resgatadas do incêndio que atingiu o Museu Nacional em 2018. Antes do show, o público assiste às chamas nesse incêndio. Davi Lopes, coletivo Fênix. Então são 6 violões integral acervo do Museu Nacional. Paulinho Mosca, acabou 2. Ele realizou uma turnê por Portugal usando escombeiro e luthier Davi Lopes. Eu adoro essa história. E acabou virando então um documentário. Fênix, o voo de Davi, posto 6 da tarde na Caixa Cultural Rio. Renascidos das... quase. Salvos das cinzas, melhor dizendo. 5 horas, 19 minutos.

0: especial para uma apresentação que acontece na próxima semana, quinta-feira, dia 6 de agosto, no Espaço Cenáculo, 19h, lá no Flamengo, aqui no Rio de Janeiro. Vamos conversar com o Beto. Beto Dourá, prazer falar com você. Boa tarde.
1: Prazer imenso para mim, Luciana, falar com você também e todos os ouvintes da Rádio Nacional.
0: Valeu por aceitar o nosso convite. Beto é cantor e compositor carioca, só que vivendo em Brasília. Caramba!
1: Eu vim para Brasília por transferir, motivo de transferir. Eu vim nessa leva aí dos anos 70.
0: Então você é um carioca.
1: Brasiliense por adoção e mineiro de coração.
0: É tanto que você dedica o show a...
1: O genial compositor Beto Guedes, que pô, bastante também o trabalho do Beto. As minhas músicas...
0: Brasília tem muito a ver com o Clube da Esquina, o Brasil todo da esquina. Porque até hoje, né, você junto...
1: Ter sido conhecida como a capital
0: do rock.
1: Brasileira do rock.
0: Sim.
1: Mas nós temos essa cena também, mais anjos sofisticados, né? Aquela coisa do lirismo, muito influenciado por todo o clube, né? Fiz grandes amigos. Telo, querido Telo Borges, grande parceiro. Beto Guedes, durante uma longa temporada, gravou, se não me falha, a lista do Beto. Inclusive, também estavam juntos lá.
0: É interessante a gente conhecer um artista, a história de Beto Dourá, através de tudo que te cerca, né, Beto? Carreira, 10 álbuns autorais lançados, nem Einstein explicaria, esse é de 2025, os artistas que te influenciaram e que você admira. Beto Dourá.
1: Bom, Beto Dourá recebeu influência, Mônica, do Teatro Nacional de Brasília, lá nos idos na matéria de música, para os...

0: principalmente das cordas, né, de orquestras. A minha música sempre tem cordas no meio, tem orquestra tocando, porque também justamente por causa dessa influência da música orquestrada e das trilhas sonoras, né, que são coisas que eu sou apaixonado.
1: Você toca instrumento?
0: Toco violão, toco um pouco de guitarra, mas não sou um guitarrista, eu sou...
1: Os parceiros também, né, Beto?
0: Sim, tenho me apoiando nas palavras que me... Aí dá certinho, né? Então, a minha mulher, a Vivian, é ela.
1: Vivian Luz.
0: E depois, aí sim, Vivian Luz. Pensou do set list do álbum 1, eu levei para ele, aí no Rio, as músicas na veia, né? Digamos assim, a música arrebentou a gravação. Compusemos uma outra música que foi tema de um longa-metragem. Muito feliz e realizado por ter tido essa oportunidade de compor essa trilha. Mestre Ivan Lins, né?
1: Uhum.
0: Ivan, subi ao palco com ele também já algumas vezes. Falo pra caramba.
1: Tadinha com Ivan Lins na canção Nas Ruas. Combinado?
0: Falou.

0: criança. Anos 70.
1: Tá. Então tudo bem. Você não tinha escolha.
0: Não tinha, não tinha. Mas a família toda, por parte da minha mãe, permanece no Rio. Então, eu estou indo eventualmente ao Rio para fazer uma apresentação. Estive no Rio esse ano, em abril. Depois estive novamente no mês de abril e tive a sorte de ter sido vencedor. Vou voltar agora, né, para que vai reunir os 10 finalistas desse festival, né, e eu preciso estar...
1: Você está levando
0: no balaio.
1: Beto Canta Beto, ou isso, aqui no centro do Rio?
0: Serão dois Balaio das Artes. Agora, no dia 4, Cândido Mendes... Teatro
1: Na época eu dei a informação do dia 7 pensando que era o encontro.
0: Né? Tá. O teatro já lotou, não temos mais lugares. A GOM, com a promoção de 50% para todos. Aliás, eu queria estar fazendo, um show voz e violão, eu queria estar bem perto do público para a gente cantar junto, né? As músicas comprar.
1: Muito bem. Em Brasília, você tem lá que canta para o seu público. Periódica,
0: né, da noite, no início dos anos 2000, especial, né, como por exemplo aqui em Brasília, fechou recentemente, mas nós tínhamos uma casa super badalada, muitos artistas da cena musical mineira também, toda semana, rotineiramente, num dia da semana não. Eu recentes, pontuais, no clube do Paul McCartney, pelo palco do Clube do Choro, né?
1: Mas sempre foi famoso.
0: Exato. Aí eu fiz lá shows meus e participação.
1: Minas é logo ali, para o pessoal de
0: Brasília. Oba, ótimo.

0: esquecer as
1: ruas. Beto, todo o teu trabalho está disponível na...
2: Exceto, se não me falha a memória, algumas trilhas de 94, de 1994. Esse ainda vamos com outros grandes nomes, né? Que gente grande, gente boa. E, enfim, né? O Ivan, o Versilo, o Teto.
1: Graça.
2: O Vitor acabou de ganhar um Grêmio. Vitor é meu
1: os
2: querido amigo.
1: Os garotinhos de São Gonçalo.
2: Sempre foi maravilhoso, uma voz abençoada e...
1: Brasília, Rio, Rio, São Paulo, São Paulo, Brasil. O Brasil se comunica através da música, né? Os produtores estão aí ligados, né? Trazendo sempre um nome, né, da música contemporânea. 4 anos na música brasileira, sempre se reinventando, porque a música também tem seus projetos, lançamentos...
2: Tá, eu estou no Instagram.
1: Curar com H, hein, gente, no fim, não esqueçam.
2: Isso, esperem a minha arte por aí, porque é disso que a gente precisa, né? Agora mesmo a gente se encontrar fisicamente. Também estou no YouTube, né? Eu tenho uma página no YouTube, que é Beto Dourá Oficial também. Foi composta para o longa-metragem Tá Velho, a tua música tá velha, não tem nada de velho, sabe? É como diz um amigo, velho é o mundo, né? Eu tô das novas, né? Então essa música foi composta com esse... Convido vocês a assistirem, basta procurar lá, Deixa o Coração Falar, Beto Dourá. O arranjo dela é belíssimo, sou...
1: Né? Deixa o Coração Falar, você falou, é um arranjo belíssimo, é de Brasília, né?
2: É de Brasília, uhum. Ele é fantástico, fantástico. Então ele fez esse arranjo pra mim e tem...
1: E agora, vamos ouvir o coração de Beto Dourado, né, de muita troca, de troca intensa, verdadeira. Venha bater um papo com a gente aqui na Rádio Nacional.
2: E você está convidadíssima, você é minha convidada, tá bom?
1: Super obrigada pelo... Rua Almirante Tamandaré, número 66, no Flamengo. No Beto Guedes, na Rua da Quitanda, na Casa Balaio das
2: Águas. Nosso Beto Guedes.
1: É mais conhecido como Beto Guedes. De Beto para Beto.
2: Até...

Elimar Santos e muito mais. Considerando aí também P. Depois Luísa Sonza. Para os fãs do rock nacional, Paulo Ricardo e Blitz, viagem no tempo com grandes hits da carreira. E tem mais. Music Hall no Parque Barreto, em São João de Meriti. Elimar Santos, alô fãs de Elimar. Encontro uma na Arena Bangu, no estacionamento do Bangu Shopping. E não é tudo Brasil desta sexta-feira. Eu tô voltando amanhã cedo, às 8, Sena Vale. Trabalhos técnicos, Roberto Barrucho. Assistência de estúdio, Rosalina Rocha. Grande noite de sexta-feira para vocês. Até amanhã. Lembrando que tenho No Mundo da Bola já já com Rodrigo Ricardo e Luiz Ferreira.

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2: Para o programa No Mundo da Bola, com a minha apresentação, os comentários. A gente começa esse No Mundo da Bola com... nas ondas da Rádio Nacional, a partir das 5 da tarde, oitavas de final da Copa do Brasil. Ao vivo, para todo o país. Vitória por 1-0 sobre o Independiente de Medellín foi a primeira e pediu um carinho da torcida vascaína para com o time.
3: Para nós também recuperarmos isso que está a falar. Essa confiança, o próprio jogo proporciona, mas que a nossa torcida, eu sei que é exigente, jogadores, daqueles que estão melhores e principalmente daqueles que estão piores. Porque, e só isso que eu peço. Eu sei, errar todos vamos errar. A volta dos jogadores, seja Saldívia ou Freitas, ou, que é o caminho.
2: Pelos lados do Fluminense, o clima é diante do Bahia, em jogo que você acompanhou aqui na Rádio Nacional, mas admitiu que o jogador precisa de um tempo para se adaptar.
4: Jogadores, independentemente do nome, experiência, nível de habilidade ou captasse o mais rápido possível, visto que ele já havia tido alguns meses, pareceu lógico que, se a oportunidade surgisse, ele deveria, jogador pode atuar. Foi minha decisão, mas a decisão de ter em um...
5: jogar, agarrar ritmo, parecia lógico.
2: Lembrando que você acompanha todas as emoções de Vasco e Fluminense aqui nas ondas da Rádio Nacional a partir das 5 da tarde deste sábado para falar desse clássico. Primeiro, o jogo de ida. Está aqui ao meu lado Luiz Ferreira. Luiz Ferreira, boa noite para você.
6: Boa noite.
2: A gente ouviu aí os técnicos, um pedindo carinho.
6: Barrucho aqui na mesa, nossa Rosinha aqui assistindo o programa. Olha, RR, eles não deixam de ter um pouco de razão, porque isso aqui é uma... bem... tá na zona de classificação para Libertadores da América, pelo que pode, a gente pode discutir isso, mas é inegável que o Fluminense é situação diferente. Chegando agora num clube completamente esfacinho de confiança pra gente, vamos ver o que a gente pode fazer, sabe? Eu acho que
2: vai... E o Flamengo se classifica, o Flamengo, o Vasco, se faz mais moral pro Vasco essa classificação e esse empate com...

0: mas um alívio. No sentido assim, poxa, finalmente ganhando as vitórias. Eu acho que é por aí que o Vasco tem que pensar. O Fomentou, jogou bem contra o Grêmio, tomou o gol do empate no finalzinho. Até na coletiva do Zubeldiu, acompanhei ela toda.
1: O Hulk perdeu um gol incrível.
0: O Hulk perdeu um gol incrível. Não era o que ele é Marvel, sabe do que eu tô falando. Mas eu acho que é por aí. Cenário, vai ganhar uma moral absurda para as próximas competições. Classificação direta na Libertadores da América e também tá na Libertadores da América aí nas oitavas de final. Ou seja, eu acho que quem ganhar fica numa boa e quem perder vai ficar com uma dor de cabeça que pode prejudicar até...
1: Falar dos outros jogos dessas oitavas de final da Copa do Brasil, Juventude, e às 21h, Santos e Remo na Vila Belmiro. Cravaria o Galo e o Peixe como favoritos para passar a cabeça?
0: Não. Não. Rapaz, eu acho que o Atlético Mineiro, ele tem um pouquinho mais... O Juventude é o vice-líder da Série B.
1: Tava ano passado, né?
0: Tava ano passado, que é vencer no oferta do Jacone. E o Galo decide em Caxias do Sul. É um grande resultado na RNMRV.
1: Que não costuma acontecer, né?
0: Porque o time também tá sentindo muito. Sobre o Santos, é um caldeirão de pólvora. E o Remo tá aí, pelo caldo.
1: O Remo já tá rebaixado no Brasileirão.
0: A questão,
1: tá
0: com pontos. A questão que eu colo.
1: Dá pra dizer. Tem o mesmo número de tempo do Vasco.
0: Mas a questão é a seguinte:
1: tem um jogo a mais.
0: No Mangueirão. E eu não vi esse Remo forte no Mangueirão ainda.
1: E rapaz?
0: É gordinho, né? Vou fazer o quê? Agora sim.
1: Pode sair vencedor desse confronto aí com o Santos. 4 jogos, Palmeiras e Fortaleza, Mirassol e Grêmio, Chapecoense.
0: Sol e Grêmio, porque a situação do Grêmio, meu amigo, sob o comando do Paulo Autuori, técnico muito experiente. E o Palmeiras fora de casa, golaço, Matheus Pereira.
1: Só que vai enfrentar um adversário.
0: Pagar a grana, assim, a Chapecoense, pelo que eu sei, tá vendendo almoço pra comprar janta. O marroquino, que eu esqueci o nome dele.
1: Eu também esqueci.
0: Vou ver aqui. Que era um dos melhores gramados do Brasil.
1: Inclusive,
0: já tá rolando força-tarefa
1: do programa. O Abel Ferreira, que não costumava dizer o melhor revado do...
0: O melhor revado é o do Neoquímica, sabe? Mas era mesmo, é verdade. Eu já estive lá e a bola rola com uma facilidade.
1: Jogou ontem contra o Cruzeiro. Terminou, empatou em 0-0.
0: O Atlético Paranaense está fazendo uma temporada muito boa. Eu confesso que eu estou surpreso. O Odair Helma está fazendo um baita trabalho. Você lembra dele?
1: Sim.
0: E agora eu acho que o Atlético faz um bom resultado em casa, a Copa do Brasil.
1: E chegou a hora do...
2: De Blumenau e Santa Catarina. E o placar foi de 5-1 para 73 quilos. Rafael Macedo, menos 90 quilos. E Leonardo...

0: Brasileira de Judô definiu também 14 vagas para os Jogos Sul-Americanos de Excelência Esportiva e o programa Bolsa Atleta do Governo Federal. Alguns atletas não apresentaram ainda a prestação de contas, que é obrigatória para o exercício de 2023, 24 e 25. A equipe Sampaio Basquete Feminino enfrenta a Unimed Liga de Basquete Feminino. O jogo será no Tênis Clube de Campinas.
1: E falando de vôlei de praia, Duda Lisboa vai ser por uma vaga nos Jogos de Los Angeles 2028, em lado de Carol Horta, apesar da interrupção nas competições. E falando de tênis, o caminho de João Fonseca no Masters e o qualificatório na segunda rodada. Caso avance na Juan Manuel Cerúndolo para disputar os 100 metros rasos do Open Internacional de Atletismo em São Paulo. A competição faz os Jogos para Pan-Americanos de Lima, no Peru.
2: Copa delas.
1: E o Copa Seleção Feminina Sub-20 nesta sexta, na próxima sexta-feira.
3: Nesta, agora.
1: É nesta.
3: Hoje,
1: para ser mais exato.
4: Meninas que já têm uma determinada experiência na competição e daquelas que estão da oportunidade de ter jogado um Campeonato Brasileiro Sub-16, de ter jogado. Eu uso essas atletas que já têm experiência de Mundial, de Copa do Mundo, de base, do desenvolvimento da nossa modalidade no país, né? Que a gente fica muito feliz com a capacidade e com o desejo de lutar também para seguir representando atletas, né, de Portugal e dos Estados Unidos, que elas também agreguem essa experiência também pro nosso desenvolvimento.
5: Você, como jogadora, teve também experiência no futebol?
4: De ter jogado fora também foi grandioso, porque para entender exatamente isso. Dá pra entender onde a gente tá dentro desse processo, sabe?
6: Além, né, disso, né, acho que mais importante é a formação do que a seleção principal, porque vocês também estão fazendo um trabalho que dá pra gente ficar claramente a seleção principal. Então, como é que vocês também trabalham isso, né? De mais fundamental que
7: não é
6: a preparação,
7: é importante só,
6: né,
7: ganhar, né, nesse momento.
4: Pra não ser esse, mas o que a gente pode se comprometer com a base, principalmente com

0: 8h45 da noite, Vitória e São Paulo, lá no Barradão, em Salvador, na Bahia. Narração novamente de Luciana Zogaib e comentários de Luiz Ferreira. Luciana Zogaib em jornada dupla, hein? Sabadão, hein?
1: Eu também, porque eu vou estar produzindo e vou comentar o segundo. Garota. Grandes jogos, BR feminino pegando fogo, muita coisa para ser decidida na parte de cima e também na parte na internet. Baixa o aplicativo no celular, galera, que equipe de esporte da Rádio Nacional.
0: Jogo, Cruzeiro favorito?
1: É, mas também tá cheio de desfalque. Também tá numa maré
0: tá que... Tá mal, né? Tá querendo

0: indígenas, pessoas afro-indígenas, enfim. Então, eles estão inerentes a esse contexto. Estamos vivenciando, né? Então, todos os espetáculos, todos os números.
1: Tivemos sempre como... Queríamos continuar na prova, na Sul-Americana, queríamos continuar nela, mas sabíamos claramente que o nosso apoio ia trabalhar todos os dias de forma digna e honesta.
2: Cuidado que o Renato...
3: É lá no Grêmio.
2: Pra qualquer treinador,
3: pra
2: né?
3: qualquer treinador, principalmente no Grêmio, é uma estátua. O Renato é o maior jogador da história do Grêmio, talvez um dos maiores jogadores abaixo do esperado. Eu tava conversando com alguns torcedores do Grêmio aqui que eu conheço. Tem salário atrasado, estão devendo imagem, tem racha no vestiário. Porque assim, depois eu dei uma olhada no jogo com mais calma. Jim, RR, vamos chamar ali o Maurício, vamos fazer uma pelada.
2: Quanto o time Bolívia.
3: Dizem os antigos. É, a forma como dizer, e ninguém se conhece direito. Ninguém se conhece, assim, isso aí tá complicado. Não sei se é uma questão de compreensão técnica e jogador.
2: Será que vai... Se foi eliminada a Copa do Brasil...
3: Não, se foi eliminado, o Grêmio do Futebol Brasil tá até durando muito.
2: É verdade. E com os resultados ainda a serem confirmados pela Comebol. Vamos lá. Boca passou pelo Grêmio, encara o São Paulo. Olha, podíamos ter tido um... Seguindo, temos um clássico... Clássico não. É um jogo entre Santos e Maracá, do Equador. Tigre da Argentina contra o Montevideo. Valeu! Esse programa no Mundo da Bola fica por aqui. Aquela final épica, completa, um ano de domingo, em que você ouve um golaço de Marta no final do tempo normal e a defesa salva...
4: O gol nacional. Tentava Amanda, na sobra Marta, pegou de canhota, golaço! Ali isolar, é a hora da gente gritar nos pênaltis, Lorena. Que jogo, que jogo.

0: desagrado após declarações de Lula sobre guerra de 1864. O embaixador brasileiro diz que o presidente não teve a intenção de faltar com respeito e que frase foi tirada do contexto.
1: Região Sul se prepara para temporais, enquanto grande parte do Centro-Oeste, Sudeste, Norte e Nordeste enfrenta onda de tempo seco e baixa umidade nos próximos dias.
2: Desenrola Brasil tem causado prejuízos financeiros
3: no bairro da Barra Funda, um dos berços do gênero na capital
4: internacional. Necessária para garantir o cumprimento das normas que regulamentam a comunidade.

0: olha, RR, eles não deixam de ter um pouco de razão, porque isso aqui é uma loucura, isso aqui é um hospício. O futebol brasileiro é uma zona.
1: Vai fortalecer a presença das forças de segurança e instalar uma barreira física de contenção no mar. E que os trâmites de repatriação dos milhões. Ursula von der Leyen, presidente da Comissão Europeia, disse em São Luís, Gabriel Correa.
2: Corrida entre 1864 e 1870.
3: Ouvintes. Olha, Dani, o Paraguai apresentou, né, nessa sexta, entregaram uma nota sobre o ocorrido nessa sexta ao embaixador, batiza que os acontecimentos que marcaram a história de ambos os países e espírito de reconciliação para avançar na segundo fontes do Ministério de Relações Exteriores do Brasil. O representante brasileiro ainda ressaltou os laços históricos, que em um belo dia o Paraguai resolveu invadir o Brasil, Uruguai e a

0: nota que consultou seus diretórios estaduais e por maioria decidiu pela neutralidade. Com isso, o partido desistiu de realizar sua convenção nacional e assim frustrou Flávio Bolsonaro, do PL, que buscava a indicação da senadora Tereza Cristina, filiada ao Progressistas, como vice-presidente em sua chapa eleitoral. Decidida a neutralidade, o partido informou que a senadora foi comunicada e acatou a decisão. Nessa quinta-feira, Cristina havia aceitado o convite para ser sua vice. Com a decisão...
1: Participação, bom fim de semana. Economia. A partir de amanhã, 1º de agosto, a gasolina no Brasil deve ser comercializada com...
2: Deste sábado, a gasolina passa a ter concentração de 32% do Conselho Nacional de Política Energética e vale por 180 dias, podendo ser prorrogado uma vez. O aumento de 30% para 32% na mistura dos combustíveis levou em consideração o mercado internacional de petróleo, abalado pela guerra iniciada por Estados Unidos e Israel, importados pelo Brasil. De acordo com o Ministério de Minas e Energia, dos carros, inclusive motores não flex. Da Rádio Nacional,
1: Laboratório de Estudos de Internet e Redes Sociais, que causam prejuízos financeiros a diversas pessoas. Boa noite, Carol.
3: Olá, Daniela. Boa noite para você, boa noite para todos. É isso mesmo. É, de acordo com esse estudo, o mercado com uma quitação de dívidas acima de R$ 8 mil. Além disso, cerca de 38% das propagandas manipuladas. Também é apresentado um falso programa chamado Libera Brasil Digital.
4: As pessoas veem anúncios legítimos e ilegítimos numa mesma plataforma, no Instagram, no Facebook, juntos, misturados, conteúdo que tem qualidade, conteúdo que tem valor com conteúdo que é absolutamente fraudulento. Eles ficam, né, todos misturados no mesmo lugar e para o usuário é muito difícil diferenciar e, claro, isso torna as pessoas cada vez mais vulneráveis.
3: A especialista também defende que as plataformas precisam ampliar a fiscalização dos anúncios veiculados.
4: Não estão verificando a legitimidade, a autenticidade dos anunciantes. Estão aceitando qualquer tipo de anúncio para ganhar dinheiro, a qualquer custo. Então, acho que esse é o grande problema. Então, como a plataforma não trava, esses anunciantes conseguem comprar o anúncio, conseguem segmentar, conseguem fazer tudo, eles acabam circulando.
3: O estudo aponta ainda que 83% da população brasileira tem medo de sofrer um golpe pela internet ou pelo celular. De acordo com a pesquisa, nos últimos anos, o Brasil registrou mais ocorrências de estelionato eletrônico do que de roubos. A Meta, a empresa responsável pelas redes sociais analisadas, foi procurada, mas não respondeu até o fechamento da reportagem. Voltamos com você.
1: Obrigada, Carol. 6h43. Previsão do tempo. O mês de agosto começa com dois extremos no país. Enquanto a região sul se prepara para temporais, grande parte do centro-oeste, sudeste, norte e nordeste enfrenta uma onda de tempo seco e baixa umidade. Assunto para Pedro Lacerda, que está de volta. Com você, Pedro.
5: Pois é, o alerta principal é para o sul e para parte do centro-oeste. Uma frente fria impulsionada por um ciclone avança sobre o Rio Grande do Sul, Santa Catarina, Paraná e Mato Grosso do Sul a partir deste sábado. O Instituto Nacional de Meteorologia emitiu aviso laranja de perigo para tempestades e vendavais. No Rio Grande do Sul, a previsão é de chuva forte, trovoadas, queda de granizo e rajadas de vento que podem passar dos 90 km por hora. Os maiores acumulados de chuva do período podem chegar a 200 milímetros em áreas pontuais do estado. No domingo e na segunda-feira, as áreas de instabilidade continuam sobre a região sul, com possibilidade de chuva e trovoadas no centro-sul gaúcho, em Santa Catarina e no oeste paranaense.
1: Pedro, e como é que fica o tempo no restante do país?
5: Já no restante do país, o cenário é de tempo firme e baixa umidade. No centro-oeste, há aviso laranja de perigo para índios.

0: índices de umidade abaixo dos 20% em Goiás, Mato Grosso do Sul e Mato Grosso, incluindo as capitais Goiânia, Campo Grande e Cuiabá. O Distrito Federal também está em alerta amarelo. No Sudeste, a situação se repete em grande parte de Minas Gerais e no interior paulista. As madrugadas, porém, serão frias, com possibilidade de geada nas serras do sul de Minas e na divisa com São Paulo. No Norte e Nordeste, a baixa umidade também predomina. Há aviso laranja no Tocantins, Sudeste do Pará, Oeste da Bahia e Sul do Maranhão e Piauí. As chuvas ficam restritas a áreas isoladas da faixa litorânea e do Oeste da Amazônia. As temperaturas mínimas no país ficam entre 9 graus em Curitiba e 19 em Palmas. As temperaturas máximas podem chegar a 37 graus em Cuiabá e 36 em Teresina. A recomendação para as áreas secas é redobrar a hidratação e evitar atividades físicas ao ar livre nos horários mais quentes. Já no sul, é preciso ficar atento aos avisos da Defesa Civil e evitar áreas abertas durante as tempestades. Daniela, é com você.
1: Obrigada, Pedro. Hora certa em Brasília, são 6 horas mais 45 minutos. Você vai ouvir daqui a pouco.
2: Coletivo Pernambucano, que luta pela preservação dos cinemas de rua, realiza ação pedindo reabertura do Cine Olinda, fechado há mais de 40 anos.
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1: Um novo relatório da Organização Mundial da Saúde aponta avanços no combate ao HIV, mas acende o alerta para o crescimento das hepatites virais e de infecções sexualmente transmissíveis. Tatiana Alves fala mais sobre o assunto.
4: A OMS, Organização Mundial da Saúde, divulgou um novo relatório sobre o avanço das estratégias globais contra o HIV, as hepatites virais e as infecções sexualmente transmissíveis. O levantamento mostra conquistas importantes, mas também alerta sobre obstáculos que precisam ser superados para que essas doenças deixem de representar uma ameaça à saúde pública até 2030. O Brasil ampliou o acesso aos medicamentos antirretrovirais e eliminou a transmissão do HIV entre mãe e bebê em 2025. No entanto, ainda enfrenta desafios para aumentar a cobertura de vacinas contra o HPV e ampliar o enfrentamento da hepatite C. Em escala mundial, na comparação com 2010, o total de novas infecções por HIV caiu 42%. Já mortes relacionadas à AIDS tiveram redução de 57%, chegando a 570 mil em 2025. No caso das hepatites virais, as novas infecções diminuíram 32% desde 2015. Um dos fatores apontados pela OMS foi o aumento da vacinação infantil, que alcançou cobertura global de 84% em 2024. Porém, a agência avalia que falta muito para cumprir as metas de eliminação dessas doenças até o fim da década. Fatores como cortes no financiamento internacional e aumento de 17% nas mortes ligadas à hepatite B desde 2015 são alguns dos obstáculos. Para alcançar as metas de 2030, a OMS aposta na integração dos serviços de HIV, hepatites e infecções sexualmente transmissíveis à atenção primária, além da adoção de novas tecnologias de prevenção e tratamento. Da Rádio Nacional, no Rio de Janeiro, Tatiana Alves.
1: Chegou a hora de movimentar a nossa rede nacional de comunicação pública. A tecnologia faz parte da rotina das famílias, mas o uso cada vez mais precoce da internet por crianças exige a atenção de pais e educadores. Esse é o assunto de Marcos Aleixo, da Rádio Cultura FM de Belém.
5: Os avanços tecnológicos trouxeram novos comportamentos sociais. Hoje, por exemplo, é comum vermos crianças abaixo dos 5 anos de idade utilizarem smartphones ou tablets com desenvoltura. O uso da internet se popularizou a partir dos anos 2000. Atualmente, tanto para os mais velhos como para a geração dos nativos digitais, é difícil imaginar como seria o dia a dia se não pudéssemos usufruir dessa ferramenta tão útil para todos os momentos. Especialistas alertam que o consumo desmedido da internet sem um controle parental pode trazer consequências consequências nocivas aos menores. Especialistas em inovação do futuro, a jornalista Maria Prata dá dicas de como funcionar a inteligência artificial para este segmento.
3: Fundamental mesmo é que as escolas ensinem habilidades sociais para essas crianças que estão deixando de se comunicar. As crianças não sabem mais se comunicar com seus pares.

0: Os adultos naturalizam o uso dessas ferramentas e muitas vezes compartilham esse hábito com seus filhos, se esquecendo dos riscos que a internet pode proporcionar para as crianças. Os avanços tecnológicos trouxeram novos comportamentos sociais. Converse regularmente sobre o que eles fazem na internet, quem são seus contatos, e reforce a importância de não compartilhar senhas ou dados pessoais. Maria Prata detalha as novidades.
1: Porque é tudo por aqui, então a habilidade de comunicação é muito, a criatividade muito importante. A educação, claro que leva, mas assim, a escola que vai levar as nossas crianças a serem jovens que vão se formar e se formando vão entrar no mercado de trabalho dessa maneira, de uma maneira incrível.
0: Marcos Aleixo, da Rádio Cultura de Belém, para a Rádio Nacional em Brasília.
2: Agora são 6h50. A conta de luz no Brasil segue com cobrança extra no mês de agosto. A Agência Nacional de Energia Elétrica confirmou hoje que a bandeira tarifária será amarela, mantida desde maio. A continuidade da tarifa está ligada ao tempo seco, que reduz o nível dos reservatórios das hidrelétricas e obriga o acionamento de usinas termoelétricas, cuja geração de energia é mais cara. Com a bandeira amarela, o consumidor paga um adicional de R$ 1,85 a cada 100 kWh consumidos.
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2: Copa do Brasil, Brasileirão e Campeonato Brasileiro Feminino de Futebol. Chegou a hora de saber os jogos do fim de semana com Bruno Mendes.
4: Fim de semana com muitos jogos no masculino e no feminino. Neste sábado, a bola rola para os jogos de ida das oitavas de final da Copa do Brasil. A Rádio Nacional transmite direto do Maracanã. Vasco da Gama e Fluminense a partir das 5h30 da tarde. Às 7h30 da noite, o Atlético Mineiro recebe o Juventude na Arena do Galo em Belo Horizonte. E às 9 da noite, Santos e Remo se enfrentam na Vila Belmiro. No domingo, 4 partidas. Às 4 da tarde, a bola rola para Palmeiras e Fortaleza na Arena do Verdão, na capital paulistana. Às 18 horas, é a vez de Mirassol e Grêmio medirem forças no Estádio Maião, no interior paulista. Às 18 horas e 30 minutos, a Chapecoense recebe o Cruzeiro na Arena Condá e Chapecó. Na segunda-feira, Atlético Paranaense e Juventude se enfrentam na Arena da Baixada, em Curitiba. E para fechar, o Campeonato Brasileiro Feminino de Futebol, 14ª rodada. Neste sábado, 5 jogos. Fluminense e Bragantino se enfrentam no Estádio Luso Brasileiro, no Rio de Janeiro. Cruzeiro e Botafogo medem forças na Arena do Jacaré, em Sete Lagoas. No Estádio Passo da Areia, em Porto Alegre, jogam Grêmio e América Mineiro. No Estádio do Trim, em Cuiabá, duelam Misto e Atlético Mineiro. E no Barradão, em Salvador, jogam Vitória e São Paulo. No domingo, mais 3 partidas. Palmeiras e Internacional duelam na Arena Barueri, na Grande São Paulo. Santos e Juventude se encaram na Vila Belmiro. Ferroviária e Bahia se enfrentam na Fonte Luminosa em Araraquara. Encerrando a rodada, na segunda-feira, o clássico Flamengo e Corinthians no estádio Luso Brasileiro, no Rio de Janeiro. Da Rádio Nacional em Brasília, Bruno Mendes.
2: O assunto agora é a valorização do patrimônio cultural. Olinda, cidade reconhecida como Patrimônio Histórico e Cultural da Humanidade pela Unesco, está com um de seus marcos culturais fechado há mais de 40 anos, o centenário Cine Olinda. Um coletivo local tenta pressionar para a reabertura desse e de outros espaços no estado. Confira com Madison Euler.
5: Para chamar a atenção para a reativação deste e de outros cinemas de rua de Pernambuco, o coletivo Cine Rua PE retorna neste sábado às sessões de exibição de filmes ao ar livre. Desta vez, o local escolhido será em frente ao Cine Olinda, que fica ao lado da Praça João Pessoa, no bairro do Carmo. A sala, inaugurada em 1911, com o nome de Cine Teatro e Variedades, está sem exibir filmes há mais de 4 décadas. A programação contará com a exibição de 2 filmes que dialogam com o território, a memória e o poder das imagens. Esse cinema não possui saídas de emergência, de Mia Aragão, e Onde Começa um Rio, de Júlia Caran, Maiara Mascarenhas, Maria Cardoso e Pedro Severien. As sessões serão seguidas de debates. Segundo o coletivo, o Cine Olinda é um símbolo da luta pela retomada dos cinemas de rua no estado e acumula promessas de reabertura, projetos interrompidos e o silêncio do poder público sobre o que será feito do espaço cultural. Pedro Severien, diretor de cinema, professor e curador do Cinema de Rua São Luís, localizado no Recife, fala que outros movimentos culturais já demonstraram que o Cine Olinda tem condições de voltar a receber o público.
3: Em 2016, houve uma ocupação, né? Eu participei dessa ocupação com um grupo de pessoas que queria só abrir as portas da sala para a população, e isso aconteceu durante 3 meses, com inúmeras sessões de cinema, atividades pedagógicas, né, com a participação social, né, a gente mostrou que é possível, né, esse cinema ser entregue de volta à população, né, mas infelizmente desde então, né, nesses últimos 10 anos, não houve nenhuma ação relevante do poder público para a reabertura do cinema.
5: Ao longo deste ano, o grupo vai percorrer mais 4 cidades pernambucanas em defesa da preservação e da reativação dos cinemas de rua, em Vitória de Santo Antão, Goiânia, Arco Verde e Recife. Detalhes sobre como participar do projeto podem ser solicitados no Instagram oficial @cinerua_pe. Com produção de Luciene Cruz, da Rádio Nacional em São Luís, Madison Euler.
2: A antiga Rua João de Barros, em São Paulo, foi renomeada e agora se chama oficialmente Rua do Samba, em homenagem à memória e história do samba no bairro da Barra Funda, um dos berços do gênero na capital paulista. Sara Quines conta pra gente.

0: Rebatizada como Rua do Samba, a via de apenas uma quadra é o endereço de rodas de samba desde a década de 1980, quando Carlos Alberto Tobias organizava eventos na rua com sambistas. Mas o nome na placa representa mais do que o reconhecimento do gênero musical. É também um resgate da memória da população negra no bairro da Barra Funda, como a família da cantora e compositora Simone Tobias, filha de Carlos Alberto e neta de Seu Inocêncio, que organizou um antigo grupo carnavalesco em 1953, que depois se tornou a escola Camisa Verde Branco.
1: Em 1914, Seu Dionísio Barbosa, que era tio da minha avó paterna, funda o grupo carnavalesco Barra Funda. Em 53, 52, meu avô começa esse movimento para chamar algumas pessoas para fazer parte de um novo cordão e utiliza as cores primárias do grupo Barra Funda para homenagear Seu Dionísio.
0: Os ensaios aconteciam em frente à casa da família Tobias, um porão em um antigo cortiço que não existe mais. Simone conta que o senso de comunidade e pertencimento foi afetado pela especulação imobiliária ainda no final da década de 70, empurrando os moradores para longe.
1: Mesmo a minha família, que na década de 80 nós fomos morar na periferia da Zona Norte, ficava inviável entender essa loucura, né? E essa higienização novamente feita para que a negritude fosse colocada nas periferias da cidade.
0: Em busca da valorização da memória negra do samba no bairro antes que a gentrificação apague sua história, surgiu o projeto Cartografias de Bambas, coordenado por Natália Oliveira. Ela ressalta que o movimento diz mais sobre o pertencimento a um território do que apenas a musicalidade.
2: O samba, entendido apenas como um som, é esvaziar totalmente de sentido, né, a construção dessa história. Quando a gente reconhece um bairro que está cada vez mais embranquecendo e apagando o legado, né, e a presença de pessoas negras no território, você tem um reconhecimento da voz do samba, é um momento em que a gente também tem que provocar uma discussão na cidade sobre como as pessoas negras permanecem no seu lugar de memória construída pelos seus antepassados.
0: No manifesto Rua do Samba da Barra Funda, o projeto Cartografias de Bambas reforça que memória também é política pública e que a Rua do Samba siga sendo patrimônio vivo, chão de memória e encruzilhada de futuros. Da Rádio Nacional em São Paulo, Sara Kines.
3: São 6h59. O Repórter Nacional fica por aqui com trabalhos técnicos de Sanderson Freitas. Você pode conferir as nossas reportagens no site radioagencianacional.ebc.com.br. Bom fim de semana, ótima noite para você. Tchau, tchau.
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1: Em Brasília, 19 horas.
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2: Olá, boa noite.
1: Boa noite para você que nos acompanha em todo o país.
2: Sexta-feira, 31 de julho de 2026.
1: Vamos ao destaque do dia.
2: Combustível renovável.
1: Gasolina com 32% de etanol começa a valer amanhã. Claudimário Carvalho.
3: De acordo com estudos técnicos, os veículos apresentam funcionamento adequado sem impactos relevantes no desempenho ou nos sistemas de combustível.
2: Educação. Professores e estudantes da rede pública de ensino podem acessar livros didáticos em formato digital.
1: São mais de 2.800 obras que podem ser acessadas pela conta gov.br. Natália Kuslick.
4: O catálogo reúne obras didáticas e literárias e abrange desde os anos iniciais do ensino fundamental até o ensino médio.
2: E hoje nós vamos falar sobre uma arte que é patrimônio cultural brasileiro.
1: Poesia pendurada no barbante, rima perfeita que conta as histórias do povo e do dia a dia do sertão. É o Cordel. O
2: projeto quer valorizar a atividade no país. Graziele Bezerra.
5: A iniciativa prevê atividades como seminários, tratamento de acervos e apresentação de cantadores, poetas e xilógrafos.
1: Hoje, na apresentação da Voz do Brasil, Luciano Seixas e Mariana Jungmann.
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1: A Caixa Econômica Federal conclui hoje o pagamento do lucro do Fundo de Garantia por Tempo de Serviço, o FGTS.
2: Quem tem direito já pode consultar o valor de recebimento.
1: Nós vamos conversar agora com a repórter Luana Karen, que vai explicar para a gente como funciona essa distribuição.
2: Luana, boa noite. Fala para a gente, então, desde quando é feita a repartição do lucro do FGTS?
6: Boa noite, Mariana, Luciano. Boa noite aos ouvintes da Voz do Brasil. Olha, desde 2016, o Fundo de Garantia por Tempo de Serviço, o FGTS, distribui parte do lucro obtido com aplicações em áreas como habitação, saneamento, infraestrutura e títulos públicos federais. A repartição é definida pelo Conselho Curador do Fundo, que estabelece tanto o percentual do lucro a ser distribuído quanto o índice usado para calcular quanto cada trabalhador recebe.
1: E como é que ficou a distribuição neste ano, Luana?
6: Olha, Luciano, neste ano o índice definido foi de 0,01868341. Para calcular o valor que irá receber, o trabalhador deve multiplicar o saldo existente na conta do FGTS em 31 de dezembro de 2025 por esse índice. Mas eu vou dar um exemplo para ficar mais fácil. Quem tinha R$10 mil de saldo naquela data vai receber R$186,83. De acordo com a resolução do Conselho Curador, 89% do lucro obtido pelo FGTS em 2025 serão distribuídos aos trabalhadores, o que equivale a R$13 bilhões. De acordo com o secretário de Proteção ao Trabalhador do Ministério do Trabalho e Emprego, Carlos Augusto Gonçalves, o valor é depositado em contas ativas e inativas.
7: Contas ativas são aqueles trabalhadores que têm vínculo. Contas inativas são aqueles trabalhadores que não têm mais vínculo empregatício, mas são beneficiados também, né, por essa distribuição de resultado. É só ele entrar no APPS, entrando do FGTS, constatar qual é o seu saldo, os trabalhadores e as trabalhadoras receberão essa distribuição de resultado nas suas contas através de uma correção do valor do saldo.
2: Agora, Luana, e o trabalhador pode sacar esse dinheiro já imediatamente?
6: Não, Mariana, só nos casos previstos em lei. É importante lembrar que o dinheiro creditado como repartição do lucro segue as mesmas regras do FGTS. Ou seja, ele só pode ser sacado em situações como a compra da casa própria, demissão sem justa causa, aposentadoria ou doenças graves. O valor foi creditado na conta do FGTS de pouco mais de 138 milhões de trabalhadores e pode ser conferido no aplicativo FGTS ou pelo internet.

0: ranking da Caixa para quem é cliente do banco. Mariana e Luciano.
1: Obrigado, Luana, pelas informações ao vivo aqui na Voz do Brasil.
2: Passa a valer amanhã a gasolina com percentual obrigatório de 32% de etanol.
1: A medida entra em vigor por um período de 180 dias, prorrogáveis por mais 6 meses.
2: Baseada em estudos técnicos com veículos leves e motocicletas, a alteração amplia o uso de combustível renovável.
1: Além de reduzir a necessidade de importação de gasolina e reforçar a segurança energética nacional.
3: O governo do Brasil publica a resolução que institui temporariamente a gasolina E32 e a nova mistura começa a valer neste sábado, 1º de agosto. Com a mudança, o percentual obrigatório de etanol anidro na gasolina sobe de 30% para 32% em todo o Brasil. A medida tem validade inicial de 180 dias, com possibilidade de prorrogação por mais 6 meses. Segundo o Conselho Nacional de Política Energética, a alteração busca ampliar o uso de combustível renovável produzido no país, reduzir a necessidade de importação de gasolina e reforçar a segurança energética nacional. A decisão é baseada em estudos técnicos que avaliam veículos leves e motocicletas movidos exclusivamente a gasolina. Os testes analisam partida, aceleração, dirigibilidade, emissões e durabilidade dos componentes. De acordo com o relatório, os veículos apresentam funcionamento adequado sem impactos relevantes no desempenho ou nos sistemas de combustível. A resolução também estabelece que a adoção definitiva da gasolina E32 ou de misturas superiores vai depender de novas avaliações. Claudimário Carvalho, para a Voz do Brasil.
2: Obras didáticas e literárias na palma da mão. É o Programa Nacional do Livro e do Material Didático Digital.
1: Saiba agora como acessar livros da rede pública pela internet.
4: Uma plataforma permite que professores e estudantes da rede pública de ensino acessem livros em formato digital. O catálogo reúne obras didáticas e literárias e abrange desde os anos iniciais do ensino fundamental até o ensino médio. Como destacou Fernanda Pacobaíba, presidente do Fundo Nacional de Desenvolvimento da Educação.
5: Hoje, o nosso PNLD Digital reúne um acervo com mais de 2.800 obras, entre os livros didáticos, didáticos e literários de diferentes etapas da educação básica. O leitor digital também conta com recursos de acessibilidade e personalização, como ajuste de contraste, espaçamento e navegação.
4: A avaliação das obras é realizada por professores especialistas do Banco de Avaliadores do Programa Nacional do Livro e do Material Didático, selecionados por uma comissão técnica. Os materiais didáticos de cada etapa de ensino se renovam a cada 4 anos. O acesso à plataforma pode ser feito pelo endereço pnld.fnde.gov.br com login realizado via gov.br. Reportagem Natália Koslick.
2: Na segunda-feira, começa a campanha de multivacinação para crianças e adolescentes menores de 15 anos.
1: Pais e responsáveis devem levar os jovens até a unidade básica de saúde para atualizar a caderneta de vacinação.
2: E atenção para quem mora nas cidades de São Paulo, Guarulhos e São Bernardo do Campo.
1: O Ministério da Saúde recomenda que os habitantes dessas cidades, com idade entre 0 e 59 anos, tomem vacina contra sarampo.
2: Até o dia 28 de julho, o Brasil confirmou 17 casos de sarampo nesses municípios de São Paulo. E a melhor forma de prevenir a doença é a imunização. Confira na reportagem de Pablo Mundim.
6: O sarampo é uma doença causada por um vírus e transmitida pelo ar. Os primeiros sintomas costumam ser febre alta, tosse, coriza, olhos avermelhados e mal-estar. Depois de alguns dias, aparecem manchas vermelhas que começam no rosto e se espalham pelo corpo, como explica o Dr. Thiago Cavalcante, médico de família.
7: Ele é um dos agentes mais contagiosos, porque geralmente uma pessoa que tem um vírus no seu organismo tem a capacidade de transmitir para até 18 pessoas ao seu redor. E o vírus pode ficar até 2 horas no ambiente ali circulando, né? Então, isso ainda aumenta ainda mais a chance de ocorrer a transmissão. E, basicamente, os sintomas, assim, lembra muito um quadro gripal. Aí, logo depois, poucos dias, obviamente, surgem as manchas vermelhas pelo corpo.
6: Mesmo com a eliminação da circulação contínua do vírus no Brasil, novos casos ainda podem surgir quando o sarampo é trazido de outros países. Por isso, especialistas reforçam que manter a vacinação em dia continua sendo a forma mais eficaz de evitar novos surtos. A vacina contra o sarampo é oferecida gratuitamente pelo SUS e faz parte do calendário nacional de vacinação. Na rotina, as crianças recebem duas doses, aos 12 e aos 15 meses de idade. Em situações de circulação do vírus, como ocorre atualmente nas cidades paulistas de Guarulhos, São Bernardo do Campo e São Paulo, a recomendação do Ministério da Saúde é a oferta da vacinação contra sarampo para todas as pessoas de 6 meses a 59 anos de idade, de forma indiscriminada, que moram nesses municípios. O Dr. Tiago Cavalcante reforça que a vacinação é fundamental para combater o vírus.
7: A ideia, fazer até um comparativo, por exemplo, com um incêndio, né? É que não surja a faísca que vai acender aquele incêndio. Então, por exemplo, se a população da cidade estiver vacinada, o vírus chega, pode até chegar, mas ele não encontra quem infectar, porque o nosso organismo, né, vai estar ali com a barreira de proteção bem ativa. E o vírus morre ali. E é o que a gente chama até da imunidade coletiva, da imunidade de rebanho.
6: O sarampo pode ainda causar complicações graves, como pneumonia, inflamação no cérebro e até levar à morte, principalmente em crianças pequenas e pessoas com baixa imunidade. Quem não sabe se recebeu todas as doses pode procurar uma unidade básica de saúde para verificar a caderneta de vacinação. Reportagem Pablo Mundim.
1: Quem se inscreveu no FIES já pode checar se conseguiu financiamento estudantil.
2: Prazo para confirmar as informações vai até a semana que vem.
1: E quem não foi selecionado já está na lista de espera para aguardar as próximas chamadas.
8: Nesta edição do FIES, o Fundo de Financiamento Estudantil, foram disponibilizadas 75 mil vagas em mais de 1.200 instituições de ensino. Com os resultados divulgados nesta quinta-feira, os pré-selecionados já podem completar as informações de suas inscrições até a próxima terça-feira, 4 de agosto. Quem não foi selecionado vai automaticamente para a lista de espera. E as novas chamadas serão realizadas entre 7 de agosto a 24 de setembro. O FIES concede financiamento a estudantes de graduação em instituições privadas que aderirem ao programa e que tenham avaliação positiva no Sistema Nacional de Avaliação da Educação Superior. Os estudantes podem conferir se foram selecionados no endereço acessounico.mec.gov.br/FIES. E para complementar as informações, acessar FIES Seleção, sem cedilha, e tio, aluno.mec.gov.br. Edinaldo Júnior para a Voz do Brasil.
2: Atenção, candidatos do Concurso Público Nacional Unificado, CNPU 2.
1: O Ministério da Gestão, Inovação e Serviços Públicos publicou no Diário Oficial da União de hoje nova classificação para recompor vagas remanescentes, não preenchidas e provimento de vagas adicionais.
2: Ao todo, são 702 pessoas classificadas, sendo 242 em vagas remanescentes e 460 em vagas adicionais.
1: Os convocados abrangem o INSS e o Ministério da Gestão e da Inovação e Serviços Públicos.
2: Os classificados devem acompanhar as próximas publicações para consultar procedimentos, prazos e orientações das próximas etapas do concurso.
1: Para saber mais, acesse gov.br/gestão/fique-por-dentro.
2: Documentos importantes na palma da mão facilita a vida de milhões de brasileiros e evita deslocamentos desnecessários.
1: Pela conta gov.br é possível acessar gratuitamente certidões e comprovantes usados para solicitar benefícios sociais, participar de concursos públicos e resolver diversas pendências de forma rápida e digital.
9: Você que tem a conta GovBR não precisa sair de casa para pegar uma série de documentos. Vários deles são muito importantes, por exemplo, para pedir o Bolsa Família, o Benefício de Prestação Continuada, BPC, a Tarifa Social de Energia Elétrica, para acessar o Minha Casa Minha Vida e outras políticas públicas federais. São mais de 10 certidões disponíveis para você baixar de graça pelo seu celular, tablet ou computador. Uma delas é a certidão do Cadastro Único, que é essencial para o Bolsa Família, a isenção de taxas em concursos públicos e a carteira do idoso. No GovBR você ainda pode baixar a certidão da pessoa com deficiência, documento fundamental para o sistema de cotas nas universidades, escolas técnicas e empresas. Essa certidão também é exigida para a pessoa com deficiência pedir o BPC. Se você pretende se inscrever num concurso público, vai precisar da certidão de quitação eleitoral. Ela está entre as que podem ser baixadas na plataforma GovBR. Também é possível pegar a Carteira Nacional de Vacinação, o Cartão Nacional de Saúde, o Certificado de Antecedentes Criminais, a Certidão de Situação Cadastral do CPF e do CNPJ. Nessa mesma lista estão disponíveis as certidões negativas de débito da pessoa física, pessoa jurídica e do imóvel rural. Para acessar os documentos, você entra no aplicativo GovBR ou no site gov.br e clica em Atalhos GovBR. Depois, é só olhar a lista de certidões e baixar a que estiver precisando. Reportagem Carlos Oliveira.
2: Os CNPJs, que até hoje tinham apenas números, agora também poderão ter letras.
1: O primeiro CNPJ alfanumérico foi emitido hoje.
2: A ideia é garantir a continuidade das combinações no país.
10: O CNPJ, que identifica empresas, organizações e instituições, está de cara nova. Agora, pode conter também letras e não apenas números. É o chamado formato alfanumérico. A Receita Federal emitiu o primeiro CNPJ desse tipo, com letras e números, nesta sexta-feira. O novo padrão amplia a capacidade de inscrições nos próximos anos e não impacta os CNPJs já existentes, que continuam válidos. O modelo alfanumérico também não altera os direitos, obrigações ou a situação cadastral das pessoas jurídicas já existentes. Novos CNPJs ainda podem ser emitidos apenas com números, já que o limite do sistema ainda não foi esgotado. Empresas que usam CNPJ em seus processos devem verificar se os sistemas estão preparados para receber e validar códigos alfanuméricos. A Receita Federal informou que a emissão de CNPJs neste modelo será gradual e que vai acompanhar a transição. Graziela Mendonça para a Voz do Brasil.
1: Amanhã é dia do cordelista. Você conhece essa arte brasileira?
2: A literatura de cordel faz parte da identidade cultural e carrega histórias, tradições e saberes populares passados de geração em geração.
1: Um projeto lançado no Ceará tem o objetivo de fortalecer a preservação e a difusão dessa manifestação artística por meio de atividades de formação, pesquisa e valorização de cordelistas e xilógrafos.
2: Vamos conhecer mais na reportagem de Graziele Bezerra.
11: O trabalho de um artista popular atraiu a atenção do professor Alex Canuto de Melo para o cordel. Mas o sangue nordestino também teve voz no nascimento de Sabiá Canuto, filho de maranhense com piauiense, neto de sanfoneiro, que além de professor, é poeta e cordelista.
12: Então eu fiquei encantado naquele momento, conhecendo o mestre do Pif com o cordel.
13: É galinha, pato, peru, pavão em uma virtude, lá vai eu, fui, de avô pra neto.
12: E ele me instigou a buscar me enveredar nesse caminho da poesia popular, do cordel e achar o meu caminho também a partir daí.
11: A literatura de cordel é considerada bem cultural imaterial pelo Instituto do Patrimônio Histórico e Artístico Nacional, IFAM, desde 2018. O nome cordel vem dos cordões ou barbantes, onde os folhetos ficavam pendurados para serem vendidos em feiras. Essa expressão artística teve forte expansão no Nordeste do Brasil a partir do final do século XIX. Poesia rimada, métrica perfeita. Para o professor Sabiá, um saber que precisa ser conhecido e preservado.
12: Então, através desse brinquedo que é o cordel e essa diversão, né? E você poder declamar, por exemplo, admiro o pica-pau no galho do angico, passo o dia inteiro, taco-taco, tico-tico, não sente dor de cabeça nem quebra a ponta do bico. Então, sem dúvida nenhuma, a gente precisa ampliar ainda mais esses acessos à literatura de cordel, né? A essa disseminação dessa cultura, né? A valorização dessa cultura. cultura.
11: Um projeto chamado Escola Brasileira de Literatura de Cordel e Xilogravura, lançado em Juazeiro do Norte, quer promover e valorizar ainda mais essa manifestação cultural. Para isso, a iniciativa do Ministério da Cultura, em parceria com as universidades regional e federal do Cariri, no Ceará, prevê atividades como seminários, oficinas, tratamento de acervos e apresentação de cantadores, poetas e xilógrafos, como explica Fanca Santos, coordenadora do projeto.
14: Serão aulas e espetáculos, nós teremos um congresso internacional de acervos muito importante, o tratamento técnico de todo um acervo que já está na UFCA, de Pedro Bandeira, Renato Casimiro, meu próprio acervo, entre outros, e vamos lançar uma linha de moda da Xilo, né, pensando na economia criativa.
11: As atividades devem acontecer até maio de 2020.

0: 2027. A programação e informações sobre como participar serão divulgadas no perfil do Instagram, @escolabr de cordel e xilogravura. Reportagem Graziele Bezerra.
1: Mais do que museus, pontos de memória são espaços criados por comunidades para contar e guardar a sua própria história.
2: Essas iniciativas podem ser certificadas e habilitadas para a obtenção de apoios, financiamentos e parcerias.
1: A certificação como ponto de memória é uma titulação concedida pelo IBRAM, o Instituto Brasileiro de Museus.
3: A 40 quilômetros de Brasília, o Centro Histórico de Planaltina reúne casarões, praças e a Igrejinha de São Sebastião. Há também um museu histórico, onde é possível conhecer objetos e o modo de viver dos habitantes do final do século XIX. Todo o centro relembra a história do município, que antes de ser incorporado ao DF, pertencia a Goiás e já era um núcleo urbano mesmo antes da vinda da capital para o centro do país. Simone Macedo, presidente e fundadora da Associação dos Amigos do Centro Histórico de Planaltina, detalha o que é possível encontrar no local.
4: Além dele contar a história até os dias de hoje, Planaltina DF, ele tem também as atividades artísticas, como montagem de exposições e também um dos principais eventos de arte contemporânea fora do eixo Brasília, né? É um ponto para que você chegue e viva o local como uma casa da época, né?
3: O Centro Histórico de Planaltina é considerado um ponto de memória, ou seja, uma iniciativa reconhecida por preservar e valorizar a história, a cultura e as memórias de um território ou grupo social. Raquel Teixeira, coordenadora de Museologia Social do IBRAM, explica qual o diferencial desses espaços.
5: Diferentemente de um museu tradicional, que tem a sua atuação baseada naquele tripé edifício, coleção ou acervo, né, e público, os pontos de memória desenvolvem processos museológicos que são baseados na relação território, memória e comunidade. Então, a gente está falando de uma gama aí de processos museológicos que se dão fora dos ambientes museais tradicionalmente reconhecidos, né? São experiências que elas nascem do próprio protagonismo da comunidade.
3: Para um lugar ser reconhecido como ponto de memória, é preciso provar que a entidade responsável desenvolve programas, projetos e ações de museologia de caráter social. Com a certificação, o ponto de memória passa a estar apto a participar de políticas e instrumentos previstos para esse tipo de iniciativa, como explica Raquel Teixeira, do IBRAM.
5: Que pode favorecer a participação em editais, em parcerias com instituições públicas e privadas. É claro, observadas as regras específicas de cada um desses instrumentos, né? E é também uma ferramenta importante para que os pontos de memória possam se conhecer uns aos outros e, a partir daí, desenvolverem ações conjuntas, em parceria, fazerem cooperações.
3: Por meio de uma plataforma online, é possível cadastrar um projeto para certificação e acompanhar o processo desde a etapa de inscrição. E a população pode ter informações detalhadas sobre o histórico de atuação de cada um desses locais. O endereço é pontosdememoria.museus.gov.br. Reportagem Márcia Fernandes.
2: O prazo final para atualizar o cadastro destinado à concessão da licença de aquicultor foi prorrogado até 31 de dezembro de 2026.
1: A atividade pode ser realizada em águas marinhas, rios e lagos.
2: Entre as espécies cultivadas estão peixes, camarões, algas, rãs, peixes ornamentais, ostras e mexilhões.
1: A licença permite o trabalho dentro da lei, a comercialização sem riscos de multas e é requisito para obtenção de crédito rural.
2: Quem explica é a secretária nacional de aquicultura do Ministério da Pesca e Aquicultura, Fernanda de Paula.
6: Além de dar segurança jurídica à sua atividade, o RGP Aquicultor, ele facilita a venda do pescado produzido para a indústria de beneficiamento e também para exportação. E como funciona a atualização agora? As nossas superintendências federais de pesca e aquicultura nos estados continuam recebendo, analisando e dando andamento normal aos processos de concessão e renovação da licença. Além disso, as regras relativas ao monitoramento obrigatório da aquicultura e aos trâmites antigos de renovação estão temporariamente suspensas, garantindo um período tranquilo de transição para o produtor.
1: Mais informações na página do Ministério da Pesca,

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1: STF suspende cobrança de mais de 255 milhões de reais em uma disputa judicial entre Petrobras e uma empresa de engenharia. TSE realiza entre 3 e 9 de agosto a primeira edição da Semana Nacional do Sistema Eletrônico de Votação. STJ define que revisão administrativa pode cancelar benefício previdenciário por incapacidade concedido judicialmente. Boa noite, eu sou Marcela Luiza. O Supremo Tribunal Federal suspendeu a cobrança de mais de 255 milhões de reais em uma disputa judicial entre a Petrobras e uma empresa de engenharia. A decisão envolve a forma como o valor da dívida deve ser corrigido. Judite Aragão.
2: A discussão é sobre o índice usado para atualizar o valor da condenação.
3: A empresa FDS Engenharia de Óleo e Gás defendia que a dívida fosse corrigida pelo IPCA, com um acréscimo de juros de 1% ao mês. O Tribunal de Justiça do Rio de Janeiro concordou com esse cálculo. A Petrobras recorreu ao STF. A empresa alegou que a correção deveria ser feita apenas pela taxa Selic, como já definiu o Supremo em outros julgamentos. Com esse critério, o valor da dívida é de 237 milhões e 800 mil reais, quantia que já foi depositada em juízo. A diferença entre os dois cálculos passa de 255 milhões de reais.
2: Ao analisar o caso, o ministro Alexandre de Moraes afirmou que, quando a sentença não define qual índice de correção deve ser usado e apenas faz referência à lei, deve ser aplicada a taxa Selic. O ministro lembrou que a Selic já inclui correção monetária e juros de mora. Por isso, ela não pode ser somada a outros índices. Como a sentença original não estabelecia um índice específico de atualização, Alexandre de Moraes suspendeu o cumprimento da decisão até o julgamento definitivo do processo.
1: Tribunal Superior Eleitoral dá início à primeira edição da Semana Nacional do Sistema Eletrônico de Votação. Na próxima segunda-feira, dia 3 de agosto, o TSE vai abrir a urna eletrônica para estudantes do Centro de Ensino Médio Elefante Branco, em Brasília. Juliana Cariri.
4: A atividade vai ser conduzida pelo coordenador de tecnologia eleitoral do TSE, Rafael Azevedo, e pelo ministro substituto do tribunal, Nauê Bernardo Pinheiro de Azevedo. Os dois são ex-alunos da instituição. A iniciativa busca ampliar o conhecimento dos alunos sobre o sistema de votação e também vai abordar temas como assinatura digital, sigilo do voto, fiscalização dos sistemas eleitorais, testes de segurança e as etapas de auditoria.
1: A Justiça do Trabalho reforçou o combate ao assédio eleitoral no ambiente laboral. Agora, sempre que uma ação trabalhista apresentar indícios desse tipo de prática, o juiz deverá comunicar imediatamente o caso ao Ministério Público do Trabalho e ao Ministério Público Eleitoral. Marla Lacerda.
5: A medida foi aprovada pelo Conselho Superior da Justiça do Trabalho e determina que a comunicação seja feita logo após o recebimento da ação, sem depender de pedido das partes. O objetivo é agilizar a atuação dos órgãos responsáveis e fortalecer o combate ao assédio eleitoral, sem interferir no andamento do processo trabalhista. A nova resolução também amplia a definição de assédio eleitoral, melhora a identificação dessas ações no sistema da Justiça do Trabalho e reforça o monitoramento dos processos, para garantir mais rapidez e eficiência no acompanhamento dos casos.
1: INSS pode cancelar administrativamente benefícios por incapacidade concedidos por decisão judicial. Esse entendimento foi adotado pelo STJ sob o rito dos recursos repetitivos. Fátima Uchoa.
6: Com a tese fixada pela primeira sessão, juízes e tribunais de todo o país devem adotá-lo em casos com a mesma questão jurídica. Para o STJ, como esses benefícios dependem da permanência da incapacidade do segurado, o INSS tem o dever legal de fazer revisões periódicas para verificar se essa condição continua existindo ou não. O cancelamento somente é válido se forem observadas as garantias do devido processo legal administrativo, com a realização de perícia médica, a notificação do beneficiário e a oportunidade de apresentar defesa antes da interrupção do benefício. O relator

0: Foi o ministro Teodoro Silva Santos.
1: 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Uma boa noite e um bom fim de semana.
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0: Eu sou Paula Groba.
4: E eu sou Ricardo Nakaoka.
0: E estes são os destaques de hoje do Jornal do Senado, que começa agora.
4: Avança projeto que cria cotas para jovens que deixam abrigos ao completar 18 anos.
0: Sancionada lei que amplia a divulgação do Disque 180 para vítimas de violência.
4: Lideranças indígenas buscam apoio do Senado para recuperação de áreas degradadas pelo garimpo.
0: Boa noite.
4: Boa noite.
0: Jovens que passaram a infância e a adolescência em abrigos ou casas-lares podem ter mais facilidade para ingressar em universidades e institutos federais.
4: A Comissão de Direitos Humanos do Senado aprovou uma proposta que cria cotas para quem deixa o acolhimento institucional ao completar 18 anos. A reportagem é de Rodrigo Rezende.
5: Um projeto aprovado na Comissão de Direitos Humanos, de autoria do senador Jorge Cajuru, do PSB de Goiás, quer garantir aos jovens que vivem ou viveram nessa situação até os 18 anos, ou seja, não foram adotados e alcançaram maioridade, uma cota nos processos seletivos para o acesso ao ensino superior e às escolas técnicas federais. O relator do projeto, o senador astronauta Marcos Pontes, do PL de São Paulo, afirma que a ideia colabora com a diversidade no meio acadêmico.
6: A proposição realiza a importante missão de conferir oportunidades a pessoas oriundas de acolhimento institucional. Lembrando que acolhimento institucional é diferente de instituições como a Fundação Casa, com menores infratores. É outro tipo de público. Ademais, atua para fortalecer a diversidade nos ambientes educacionais brasileiros, garantindo que pessoas com experiências distintas possam receber e compartilhar conhecimentos essenciais para a comunidade acadêmica e para a construção de sociedade mais justa e, portanto, mais equânime.
5: Marcos Pontes incluiu no projeto uma previsão de avaliação a cada 10 anos dessa política de cotas. A proposta segue para análise da Comissão de Educação do Senado.
0: E por falar em educação, um dos principais destaques do primeiro semestre no Senado foi a aprovação do novo Plano Nacional de Educação. A lei estabelece as metas e as diretrizes que vão orientar as políticas públicas para todos os níveis de ensino até 2034.
4: O texto já foi sancionado pela Presidência da República. Repórter Márcio Maturana.
7: Já sancionado pelo Executivo, o novo Plano Nacional de Educação define diretrizes, metas e estratégias até 2034 em todos os níveis, inclusive a educação superior. Entre as metas estão garantir que todas as crianças da educação infantil estejam na escola e que pelo menos 60% das que têm até 3 anos tenham acesso a creches. A relatora da proposta na Comissão de Educação, senadora Tereza Leitão, do PT de Pernambuco, destacou um mecanismo para evitar que as metas fiquem apenas no papel.
8: Este plano tem um diferencial do anterior. Ele tem um monitoramento bienal. A fiscalização, o monitoramento estão previstos para que ele seja um plano para valer.
7: Também foram aprovados a criação da Universidade Federal Indígena, o incentivo ao empreendedorismo no ensino médio, um regime especial para estudantes impedidos de frequentar aulas por saúde, gravidez ou amamentação, e a inclusão da educação financeira, fiscal, securitária e previdenciária como tema transversal.
0: O Executivo também sancionou a lei que torna obrigatória a divulgação do serviço 180 para denúncias de violência contra a mulher.
4: Pelo texto, os serviços da Central de Atendimento à Mulher deverão ser obrigatoriamente publicizados em meios de comunicação de massa e em locais de grande circulação. Repórter Ruth Gomes.
9: Pela lei, escolas, hospitais, transportes públicos, órgãos públicos, locais de eventos, além de meios de comunicação, promoverão a divulgação de como vítimas e pessoas que têm conhecimento de que a violência está ocorrendo poderão pedir ajuda. Já o senador Wellington Fagundes, do PL de Mato Grosso, ressaltou a importância de unir forças em prol de salvar vidas, independentemente de espectro político.
10: Um tema que não tem partido, não tem ideologia e não pode mais esperar. Quando o assunto é defender a vida, não existe disputa política. Existe, sim, o dever de agir.
9: Relatora do projeto na Comissão de Constituição e Justiça, a senadora Mara Gabrilli, do PSD de São Paulo, resgatou o histórico da Central de Atendimento à Mulher. Ela lembrou que o serviço começou prioritariamente como um canal de orientação e, a partir de 2014, passou a registrar denúncias diretas com encaminhamento e acompanhamento junto à rede especializada.
0: Pesquisadores indígenas das regiões Norte e Centro-Oeste visitaram o Senado nesta quinta-feira para participar de uma reunião com consultores legislativos e representantes do portal E-Cidadania na Comissão de Meio Ambiente.
4: Eles querem aumentar a articulação política em prol de projetos de recuperação de áreas degradadas pelo garimpo. A reportagem é de Marcela Diniz.
11: Os pesquisadores indígenas que visitaram o Senado são dos povos Yanomami, Munduruku e Enauenê Naui. Os objetivos da visita foram conhecer mais o Senado e investir na incidência política em busca de apoio a projetos de recuperação ambiental em áreas destruídas pelo garimpo. As lideranças também querem a total desintrusão de seus territórios. O pesquisador Reginaldo Pocho Munduruku explicou que os indígenas precisam do parlamento, inclusive no orçamento, para garantir recursos para ações socioambientais.
12: A gente tem como objetivo de restaurar 106 hectares, né, dentro do nosso território. A nossa região foi degradada pela garimpo ilegal, né? Então, tudo isso impactou a nossa saúde dos povos indígenas, a vida da flora, né, como os plantios de palmeiras, açaizeiros, contaminou também o nosso alimento, o peixe, né?
11: Em reunião com consultores do Senado na Comissão de Meio Ambiente, os pesquisadores indígenas ficaram sabendo, por exemplo, da oficina legislativa oferecida pelo E-Cidadania, portal por meio do qual é possível sugerir uma ideia que poderá virar um projeto de lei de verdade. O secretário do colegiado, Ayrton Aragão Júnior, explica que essa ferramenta pode ser útil, por exemplo, nas escolas indígenas.
13: Para aproximar também os jovens indígenas e as lideranças desse processo e dessa possibilidade de participação dentro do E-Cidadania aqui no processo do Senado Federal.
11: Pesquisa da Fiocruz de 2024 mostrou que 94% dos Yanomami de 9 aldeias invadidas por garimpos tinham alto nível de contaminação por mercúrio. Entre os Munduruku, um levantamento deste ano feito com gestantes mostra a contaminação de 97% das mulheres.
0: E os eventos climáticos extremos registrados nos últimos dias no país confirmaram a previsão dos especialistas.
4: Em dois debates realizados no Senado em maio, cientistas alertaram para a força do fenômeno El Niño este ano. Repórter César Mendes.
14: As chuvas intensas no sul e os vendavais no Rio e em São Paulo, registrados no mês de julho, confirmam o alerta dos especialistas de que o El Niño será forte este ano. Para o senador astronauta Marcos Pontes, do PL de São Paulo, é preciso aprimorar a legislação para enfrentar de forma adequada esses fenômenos.
15: Para proteger a população dos eventos que vão acontecer.
14: Segundo o climatologista Carlos Nobre, o El Niño acelera o jato de circulação atmosférica que vem do Pacífico em direção à América do Sul. E vários estudos têm apontado evidências de que o El Niño será muito forte este ano.
16: Esses eventos nos últimos dias de chuvas muito fortes no Rio Grande do Sul, isso é relacionado com o El Niño.
14: O senador Hamilton Mourão, do Republicanos Gaúcho, pediu que o Plano Nacional de Proteção e Defesa Civil determine a realização de simulações anuais nos municípios mais atingidos pelos fenômenos climáticos.
4: Com a edição de Paula Groba e trabalhos técnicos de Eliseu Caires, o Jornal do Senado fica por aqui. Acompanhe agora as notícias do Tribunal de Contas da União e da Câmara dos Deputados. Boa noite.
0: Boa noite e um bom fim de semana.
2: Minuto do TCU.
17: O Tribunal de Contas da União apresentou os resultados de um conjunto de auditorias sobre as chamadas transferências especiais. conhecidas como emendas PIX. A fiscalização analisou 100 repasses destinados a 73 municípios e 2 estados, que somaram 198 milhões de reais. O relatório apontou problemas em 82% das transferências examinadas. Entre as principais falhas estão deficiências na prestação de contas, irregularidades em licitações, pagamentos sem comprovação e falta de transparência na aplicação dos recursos. O prejuízo potencial foi estimado em 49 milhões de reais. O tribunal fez recomendações para fortalecer o controle, aumentar a transparência e melhorar a fiscalização das emendas parlamentares. Saiba mais em tcu.gov.br.
2: TCU, fiscalização a serviço da sociedade. 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
18: Projeto facilita acesso à justiça gratuita para inscritos no Cadastro Único.
19: Parlamentares aprovam benefícios para motoristas com bom histórico.
18: Comissões finalizam análise de proposta que incentiva o voluntariado.
20: Boa noite. Câmara finaliza a votação de projeto que incentiva voluntariado. Acompanhe os detalhes com a repórter Maria Neves.
21: Aprovado na Comissão de Constituição e Justiça da Câmara dos Deputados, projeto que estimula a atuação de jovens como voluntários em instituições de acolhimento de pessoas idosas com deficiência e crianças na primeira infância. A proposta determina ainda que os jovens voluntários também terão acesso a serviços de acolhimento durante o período de atuação. As regras serão definidas na regulamentação da lei. A relatora, a deputada Laura Carneiro, do PSD do Rio de Janeiro, explica que a medida representa mais um incentivo para aproximar jovens de pessoas idosas e com deficiência em instituições de acolhimento.
22: É uma tentativa de unir jovens com pessoas idosas e com pessoas com deficiência. Então, esse jovem, né, que está no serviço voluntário, vai ser habilitado para trabalhar nos abrigos, enfim, nas áreas de recebimento, que são de acolhimento tanto de pessoas com deficiência como de idosos.
21: Ao apresentar o projeto, o deputado Roberto de Lucena, do Republicanos de São Paulo, argumentou que os jovens têm interesse em ingressar no mercado de trabalho e na universidade. Para ele, o Estado, ao valorizar o trabalho social e voluntário, estimula o acesso desses jovens tanto à vida acadêmica quanto ao mercado de trabalho, além de estimular o exercício da cidadania. A deputada Laura Carneiro promoveu pequenos ajustes no texto. O principal deles é uma mudança para assegurar que a participação no voluntariado não seja uma condição obrigatória para o acesso do jovem a serviço de acolhimento social. Segundo a parlamentar, a alteração é necessária para preservar a gratuidade da assistência prevista em lei. Da Rádio Câmara de Brasília, Maria Neves.
2: Trabalho.
18: O projeto que amplia reconhecimento de profissionais da radiologia deu mais um passo na Câmara. Saiba mais com a repórter Sofia Peçanha.
23: A Comissão de Constituição e Justiça aprovou o projeto que atualiza a regulamentação das profissões de técnico e tecnólogo em radiologia e de bacharel em ciências radiológicas. A proposta, já aprovada pelo Senado, altera a lei que regula o exercício das profissões da área desde 1985. Entre as mudanças está o reconhecimento formal das categorias de bacharel, tecnólogo e técnico em radiologia, além da ampliação das áreas de atuação profissional. O texto busca adequar a legislação às novas tecnologias utilizadas em exames e tratamentos de saúde, além de atividades industriais e de segurança que utilizam radiação. O projeto já havia sido aprovado pela Comissão de Saúde. Na reunião, o relator, o deputado Ricardo Silva, do PSD de São Paulo, destacou a importância desses profissionais para o funcionamento dos serviços de saúde.
24: Eles buscam beneficiar os profissionais técnicos em radiologia, os quais têm atuação relevante nos serviços de saúde, principalmente na produção de exames radiológicos indispensáveis ao diagnóstico de patologias.
23: Além de atualizar as regras para o exercício da profissão, o texto determina quem pode obter registro nos conselhos regionais de técnicos em radiologia, estabelece regras para a supervisão das técnicas radiológicas e reforça exigências relacionadas à proteção radiológica e à segurança dos trabalhadores e usuários dos serviços. Na prática, a proposta busca dar mais segurança jurídica aos profissionais ao definir quem pode atuar em cada atividade e quais são as responsabilidades de cada função. Durante a votação na Comissão de Constituição e Justiça, a deputada Érica Cocai, do PT do Distrito Federal, defendeu a proposta, afirmando que uma das principais mudanças é o reconhecimento dos tecnólogos em radiologia na legislação.
1: E por fim dizer que nós temos uma legislação que é uma legislação antiga, que não previa o tecnólogo, e tecnólogo agora vai poder fazer concurso público. Tecnólogo vai poder adentrar na saúde como tecnólogo. Portanto, é um reconhecimento.
23: Como a proposta que atualiza a regulamentação dos profissionais das técnicas radiológicas sofreu alterações durante sua análise na Câmara, ela retorna agora ao Senado para análise dessas modificações. Da Rádio Câmara de Brasília, Sofia Peçanha.
2: Justiça.
18: Inscritos no Cadastro Único para Programas Sociais, o CadÚnico, poderão ter acesso facilitado à justiça gratuita. A repórter Silvia Munhato tem os detalhes.
3: A Câmara aprovou o projeto que prevê a concessão de justiça gratuita de maneira imediata a quem estiver inscrito no Cadastro Único para Programas Sociais, o CadÚnico. A autora do projeto, a deputada Maria do Rosário, do PT do Rio Grande do Sul, diz que a mudança tem o objetivo de facilitar o acesso à justiça, evitando que a pessoa tenha que comprovar novamente que tem baixa renda.
5: Se o judiciário reconhecer o CadÚnico, essa pessoa que passou pelo Centro de Referência e Assistência Social, pelo CRAS e que está no CadÚnico, quando chegar no judiciário, o judiciário vai ter uma economia processual muito grande. Ele não precisa mais revisar documentos sobre a situação econômica da família.
3: Segundo a deputada, quem não estiver no CadÚnico, mas atender aos critérios atuais de vulnerabilidade adotados pela Justiça, continuaria tendo que fazer a comprovação de renda. A proposta que permite aos inscritos no CadÚnico acessar a justiça gratuita sem a necessidade de comprovação de renda seguirá agora para a análise do Senado. Da Rádio Câmara de Brasília, Silvia Munhato.
2: Transportes.
18: Comissão aprova projeto que estabelece benefícios para motoristas com bom histórico. A repórter Júlia Lopes nos conta quais são.
6: Motoristas profissionais com bom histórico no trânsito poderão receber benefícios se estiverem inscritos no Registro Nacional Positivo de Condutores. A proposta do deputado Duda Ramos, do Podemos de Roraima, foi aprovada na Comissão de Viação e Transportes da Câmara dos Deputados. O Registro Nacional Positivo de Condutores é voltado ao cadastro de motoristas que não cometeram infrações de trânsito nos últimos 12 meses. Com a nova proposta, passa a constar no sistema dados como ausência de infrações gravíssimas, participação em cursos de direção defensiva e histórico de condução sem acidentes. O relator do projeto, deputado Ricardo Aires, do Republicanos do Tocantins, explica que motoristas profissionais são aqueles que exercem atividades econômicas, como motoristas de aplicativo e caminhoneiros. Para ele, a medida beneficia não apenas os condutores, mas também os consumidores.
8: Esse projeto é importante por dois significados. Primeiro, porque ele vai, de um lado, prestigiar e demonstrar o motorista que tem boas práticas de trânsito e, por outro lado, também oferecer para a população, principalmente as pessoas que dependem desse tipo de serviço, aqueles melhores motoristas para que eles sejam contratados ou premiados na sua atividade econômica.
6: No texto, os benefícios concedidos aos condutores incluem redução no valor de seguros de veículos, acesso prioritário a vagas de emprego e condições diferenciadas em financiamentos e locações de veículos. O projeto, que busca conceder vantagens a motoristas profissionais inscritos no Registro Nacional Positivo de Condutores, inclui a medida no Código de Trânsito Brasileiro e segue agora para análise na Comissão de Finanças e Tributação. Da Rádio Câmara de Brasília, Júlia Lopes.
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2: Desenvolvimento Regional.
7: A Comissão de Desenvolvimento Urbano aprovou o uso de royalties do petróleo para financiar a tarifa zero no transporte urbano. A repórter Fabielle Pires nos conta como deve funcionar.
9: Quando o petróleo é extraído, uma parte da riqueza gerada retorna para os cofres públicos. São os royalties, recursos que podem ser usados para financiar serviços e investimentos em benefício à população. A Comissão de Desenvolvimento Urbano da Câmara dos Deputados aprovou uma proposta que destina parte dos royalties para a gratuidade nos transportes públicos do Brasil. A iniciativa é conhecida como Tarifa Zero e deve facilitar o transporte público e a mobilidade urbana. Ao apresentar o projeto, o deputado Gilmar Tato, do PT de São Paulo, defendeu que a Tarifa Zero contribui para a redução da desigualdade social, melhora a qualidade de vida nas cidades e incentiva o uso do transporte coletivo. O relator da proposta, deputado Hildo Rocha, do MDB do Maranhão, defendeu que a mudança na lei dos royalties não trará prejuízos.
10: Não vai aumentar preço de combustível e também não vai diminuir o rendimento das empresas. E vai resolver um grave problema que existe. Porque no momento em que tivermos a tarifa zero de transporte público, as empresas que estiverem trabalhando, seja ela da iniciativa privada, uma concessionária ou uma empresa estatal, vai ter o dinheiro certinho lá todo mês, a tarifa atualizada, para que eles possam fazer um bom transporte público.
9: O projeto que destina parte dos recursos dos royalties de petróleo para a tarifa zero de transporte público segue para análise da Comissão de Viação e Transportes. Da Rádio Câmara de Brasília, Fabielle Pires.
2: Educação.
18: Comissão de Educação aprova projeto de estímulo à integração entre empresas de pequeno porte e ensino profissionalizante. A reportagem é de Maria Neves.
21: A Comissão de Educação da Câmara aprovou o projeto do deputado Júnior Mano, do PSB do Ceará, que busca estimular a integração entre instituições de ensino profissional e as micro e pequenas empresas. Pelo texto, os órgãos públicos responsáveis pela política de educação profissional e tecnológica terão de criar cadastro com vagas de emprego como forma de estimular a contratação dos formados pelas instituições de pequeno porte. Na opinião do relator, deputado Luiz Lima, do Novo do Rio de Janeiro, a iniciativa é importante porque as microempresas e empresas de pequeno porte são as que mais empregam no país, mas também são as que encontram maior dificuldade para a contratação de mão de obra qualificada.
12: A gente tem mão de obra específica escassa, que com esse projeto a gente vai ajudar a superar esse obstáculo. A gente está falando de mais profissionalização, que é a vontade dos estudantes. A gente está criando facilidade entre as instituições de ensino, públicas e privadas, para que tenha uma maior interação com o mercado de trabalho.
21: De acordo com o levantamento do SEBRAE, em 2025, as micro e pequenas empresas respondiam por cerca de 97% dos negócios ativos no país, com quase 22 milhões de empreendimentos que seriam responsáveis por 26,5% do Produto Interno Bruto Nacional. Além disso, o estudo aponta que 7 em cada 10 novos empregos formais do país estão nas empresas de micro e pequeno porte. Luiz Lima reforça que quando a educação profissional está em sintonia com as necessidades dessas empresas e articulada com programas de apoio ao empreendedorismo juvenil, há consequências positivas na formação e na integração com o mercado de trabalho. Além da criação do cadastro de vagas em micro e pequenas empresas, a proposta determina que o poder público estimule a abertura de negócios e a formalização de empresas de pequeno porte. A medida ainda prevê a oferta de apoio especial para jovens empreendedores. A proposta ainda será analisada pela Comissão de Constituição e Justiça antes de poder seguir para o Senado. Da Rádio Câmara de Brasília, Maria Neves.
11: Saúde.
7: Comissão de Educação aprova diretrizes para parto humanizado no SUS. A repórter Sofia Peçanha explica como ficou a proposta.
23: A Comissão de Educação da Câmara dos Deputados aprovou o projeto que estabelece diretrizes para tornar mais humanizado o atendimento às mulheres durante a gestação, o parto, o nascimento do bebê e o pós-parto no Sistema Único de Saúde, o SUS. Durante a votação, a comissão alterou o projeto. Em vez de apenas modificar a Lei Orgânica da Saúde para incluir regras específicas sobre o parto humanizado, o novo texto passou a reunir um conjunto mais amplo de diretrizes para atenção à gestação, ao parto, ao nascimento e ao puerpério no SUS. O projeto original previa obrigações mais diretas para os serviços de saúde, com foco na garantia de condições para o parto humanizado e na presença de acompanhante. Já o novo texto amplia esse alcance e passa a organizar princípios gerais de atendimento, com ênfase na autonomia da mulher e na estruturação da rede de atenção materna e neonatal, como ressaltou a relatora da proposta, a deputada Lidice da Mata, do PSB da Bahia.
13: Portanto, esse projeto ele sintetiza uma contribuição, uma preocupação de deputados homens e deputadas mulheres de diversos partidos. E esta é a riqueza dele. Nós estabelecemos diretrizes que visam humanizar a relação do parto, portanto, da mulher, da parturiente, com os médicos e profissionais que integram aquele momento de sua vida.
23: Entre as medidas previstas estão a garantia da presença de acompanhante escolhido pela gestante durante todo o atendimento, a possibilidade de apoio de doula, o fortalecimento da atuação de enfermeiras obstétricas, obstetrizes e parteiras tradicionais, além da ampliação do acesso à anestesia obstétrica, conforme protocolos do Sistema Único de Saúde. Segundo a relatora, a humanização do atendimento depende da qualificação permanente dos profissionais de saúde e da construção de ambientes mais acolhedores e seguros para mulheres e recém-nascidos.
13: Então, esse é um momento especial na vida da mulher, na vida de uma família, com consequências para o resto da sua vida, né, de um parto bem realizado, confortável, e por isso mesmo ele merece uma série de orientações que foram aqui definidas.
23: O texto final também reuniu contribuições de 57 projetos que estavam sendo analisados em conjunto e que também tratam do atendimento neonatal. Agora, a proposta segue para análise da Comissão de Saúde. Da Rádio Câmara de Brasília, Sofia Peçanha.
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11: Economia.
18: Comissão aprova projeto que busca evitar cobrança de imposto sobre imposto. A repórter Silvia Munhato explica a questão.
3: A Comissão de Finanças e Tributação da Câmara aprovou proposta que proíbe incluir imposto na base de cálculo do próprio imposto em qualquer esfera de governo. A mudança também foi aprovada na reforma tributária em 2023, no processo de eliminação do ICMS, PIS, COFINS, IPI e ISS. Os novos tributos da reforma, o Imposto sobre Bens e Serviços e a Contribuição sobre Bens e Serviços, serão cobrados apenas no consumo de produtos e serviços, o que garante a não incidência de tributos durante a sua elaboração ou fabricação. O relator, deputado Kim Kataguiri, do Missão de São Paulo, afirma que a cobrança de imposto sobre imposto é uma anomalia brasileira.
14: A gente está vedando isso, impedindo que isso aconteça em qualquer estado, município ou mesmo no âmbito da União, porque de fato é uma anomalia que a gente tem no sistema tributário brasileiro. Não à toa, isso impede tanto investimento aqui no Brasil, principalmente no setor produtivo.
3: A proposta será analisada agora pela Comissão de Constituição e Justiça, antes de seguir para o plenário. Da Rádio Câmara de Brasília, Silvia Munhato.
11: Últimas notícias.
7: Rodrigo de Castro, do União de Minas Gerais, comemora a aprovação na Comissão de Constituição e Justiça de proposta de emenda à Constituição que limita a alíquota do IPVA a 1%. Relator da matéria, o deputado explica que o objetivo é reduzir a carga sobre os consumidores.
0: Ela visa beneficiar o consumidor brasileiro, que hoje paga até 4%, em alguns estados 4,5%, e que passará a pagar no máximo 1%. Então, por exemplo, em Minas Gerais, no meu estado, vai haver, que cobra 4%, vai haver uma diminuição de 75% do valor do IPVA. Ela tramitou de maneira recorde na Câmara, na CCJ, e foi aprovada de maneira unânime, ou seja, os deputados da CCJ entenderam que essa PEC diminui imposto no Brasil e faz justiça tributária.
7: Rodrigo de Castro ressalta que o próximo desafio é aprovar a proposta na comissão especial. O parlamentar considera o atual modelo de cobrança do IPVA dos proprietários de veículos um dos mais injustos do mundo. Termina agora o jornal Câmara dos Deputados, produzido pela Rádio Câmara, com trabalhos técnicos de Wellington T.

0: Teles e a apresentação de Val Monteiro e Paula Bittar. Boa noite.
1: A Voz do Brasil volta na segunda-feira. Boa noite.
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2: Rádio Dramaturgia abrange qualquer obra de ficção feita para o rádio. Já o radioteatro é uma narrativa feita com interpretação pensada para o rádio, como esquetes e programas de humor.
3: Então chegamos na radionovela, que é uma modalidade de radioteatro, mas que precisa ter uma sequência, uma continuidade. Quem explica é o pesquisador e escritor Roberto Salvador.
4: Radioteatro é qualquer manifestação dramatúrgica através do rádio. É o teatro pelo rádio. Já a radionovela ganha esse nome quando este radioteatro tem um formato de sequência em capítulos. Daí vem a palavra radionovela, que vem de novelo.
2: Esse novelo se desenrolou por muitos e muitos anos na Rádio Nacional e com um sucesso estrondoso pelo país.
3: Em Busca da Felicidade foi a pioneira, lançada em 1941 e escrita pelo cubano Leandro Blanco. A audiência e os lucros com a venda de publicidade foram tão grandes que a Nacional não parou mais de contratar atores e atrizes. É porque eles não podiam acumular papéis centrais em mais de uma novela, já que isso iria confundir o público.
2: A atriz Daisy Lucidi, que encenou dezenas de radionovelas, fala do ritmo frenético para botar essa máquina de sonhos no ar.
5: Novela, a gente começava às 8h30 da manhã, às 10 horas da noite tinha o grande teatro, tinha teatro de mistério, né? E aí até meia-noite a gente trabalhava. Era uma programação intensa e toda ao vivo, tudo era feito ao vivo, não tinha nada gravado.
3: Em 1951, estreia um dos maiores sucessos de todos os tempos na Nacional, O Direito de Nascer, escrita pelo cubano Félix Cainé, com adaptação de Eurico Silva. A trama aborda temas como preconceito, diferenças sociais e o perdão. O sucesso contava com grandes nomes da era de ouro do rádio, como Paulo Gracindo, Isis de Oliveira, Yara Salles e Mário Lago.
6: Essa história de amor e sofrimento ficou interrompida quando o Dr. Alberto Limonta chegou à suntuosa residência de Graziela Garcia e a encontrou sozinha no jardim à sua espera. Graziela lhe disse que ele era o único convidado. E Alberto Limonta lamentou a ausência de Isabel Cristina.
7: Por quê? Sente tanto assim a falta de Isabel Cristina?
6: Bem, confesso que a sua amiga é uma criatura adorável.
2: Anos depois, entrava no ar um gigantesco sucesso de público, a novela Jerônimo, o Herói do Sertão, de Moisés Veltman. Filho de Maria Homem, uma mulher que lhe ensinou a diferença entre o bem e o mal, Jerônimo era um justiceiro que defendia os fracos nos sertões brasileiros. A obra era inspirada em heróis dos faroestes americanos.
3: A novela ficou no

0: Jerônimo é um nome famoso e querido, não apenas pelos sertanejos, mas também por um público numeroso que, através do rádio, acompanha suas aventuras, vibra com suas façanhas, aplaude as suas ações corajosas em favor dos fracos, dos humildes e dos oprimidos. Aqui vamos contar um episódio das aventuras de Jerônimo, o herói do sertão. O
1: episódio... Os temas eram muito variados. Teve religião, com as novelas Encontrei-me com o Demônio, de José Mauro, em 1944, e um super sucesso de audiência, escrita por Giuseppe Ghiaroni, A Vida de Nosso Senhor Jesus Cristo.
2: São na Rádio Nacional do Rio de Janeiro, A Vida de Nosso Senhor Jesus Cristo, trabalho vazado no maior tema religioso e dramático da humanidade. Esta radiofonização esteve a cargo de Giuseppe Ghiaroni, que aliou aos seus conhecimentos técnicos de rádio o seu talento poético.
3: Teve suspense e mistério com O Direito de Matar, de Amaral Gurgel, uma trama cheia de crimes e assassinatos não solucionados.
1: Teve moralismo e superação com Renúncia, de Oduvaldo Viana, numa história de sacrifício na qual os personagens abrem mão de seus desejos pessoais em nome da família.
3: Teve Presídio de Mulheres, com a direção de Mário Lago, em um drama ambientado em uma prisão feminina, explorando as histórias, os conflitos e as esperanças das detentas.
1: E teve muita paixão e conquista com Uma Escada para o Céu, de Jeanette Claire.
4: Então você já não me ama?
5: Amo, amo perdidamente, alucinadamente. Mas o seu amor só me trouxe infelicidade.
4: Cacilda, você quer que eu saia de sua vida? É isso?
6: Quando a vida já lhe havia negado tudo, foi que Gilberto compreendeu que só o verdadeiro amor é a única escada que leva ao céu.
3: Mário Brazini, ex-diretor artístico da Nacional, diz que na época de ouro, a rádio tinha as novelas como sua principal atração.
7: É impossível traçar um perfil da história do rádio brasileiro sem falar da rádio do Rio de Janeiro, ou seja, da Rádio Nacional. Isso em que pese iniciativas da maior seriedade em outros estados do Brasil. E falar da Rádio Nacional do Rio de Janeiro, em que pese a importância do seu departamento artístico musical, do seu departamento jornalístico, do seu departamento esportivo, que eram todos de primeira grandeza, ainda assim, a maior importância da Rádio Nacional era o seu rádio teatro.
1: É impossível a gente citar aqui todas as tramas exibidas pela Rádio Nacional. É porque só entre os anos de 1941 e 1959 foram quase 810 radionovelas transmitidas pela emissora.
3: Esse episódio usou áudios do acervo da Empresa Brasil de Comunicação, do documentário Rádio Nacional, de Paulo Rossio, e da BBC Brasil.
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1: Minha gente do Brasil, são 20 horas e 13 minutos. Muito boa noite, com a graça de Deus e Nossa Senhora, nós estamos aqui para mandar para todos vocês mais um programa Eu de Cá, Você de Lá, da Rádio Nacional de Brasília e Amazônia e uma rede de emissoras pelo Brasil. Vamos juntos até às 11 da noite. Eu sou Maurício Rabelo, estou junto com a Maria do Rosário de Fátima de Araújo Silva. Alô, Fatinha, boa noite!
2: Boa noite, Maurício. Boa noite, Celso. Boa noite, Anderson. Nós estamos também com os convidados aqui no estúdio, né, Maurício? Que é o senhor Kleber e a Viviane. Daqui a pouco eles vão participar da programação com a gente. Uma boa noite também a todos os ouvintes, gente. Hoje até às 11, programa que sexta-feira vamos sextar, né? Com os pedidos musicais. O Celso está aqui animadíssimo.
1: Exatamente.
2: Então vamos participar. Olha aí, falar em participar, os telefones já estão chamando ali, né, Maurício? Nossos ouvintes são fiéis, né? Que maravilha. Um abração para todos os nossos ouvintes e tudo de bom.
1: Pois é, e se quiser participar, falar contigo, quais os números?
2: É o 61-3799-5742, repetindo, 61-3799-5742 ou 61-3799-5743, que já estão lhe chamando. Gente, eu vou participar daqui a pouco, eu vou atendê-los, daqui a pouco eu volto, né, Maurício? Com mais recados.
1: Com certeza. E o número do telefone que daqui a pouquinho estará nas minhas mãos é o 61-DDD-99674-1536, 61-99674-1536. Alô, Celso Ribeiro, cadê você aí, rapaz? Chega mais, boa noite!
3: Maurício. Boa noite, Fatinha. Boa noite, pessoal que está visitando nós.
1: É o Kleber e a Viviane.
3: E a Viviane, né? Um abraço para todos.
1: Também
3: uma boa noite para o Clênio, para o Hugo, para o Sávio, para a Lu. E para todos os ouvintes de Eu de Cá, Você de Lá.
1: Beleza.
3: Vavá e a Ione.
1: Ione, alô Vavá, alô Ione, boa noite, alô meu amigo Bacabal, boa noite, doutor Ricardo Matos, boa noite também. Olha, com muita alegria no coração que nós estamos aqui, para mandar para vocês o Eu de Cá, Você de Lá. Você pode participar e deve, né? O nosso WhatsApp está aqui à sua disposição, 61-DDD-99674-1536, repetindo, 61-99674-1536. 15:36. E eu quero avisar para os nossos ouvintes que amanhã eu vou estar no ponto de encontro de 10 ao meio-dia e no Nossa Terra de 1 às 2 da tarde pela Rádio Nacional de Brasília e da Amazônia, viu? São 20 horas e 15 minutos. Minha querida amiga Viviane, sim, aqui, chega mais aqui. Ô Kleber, você não quer sentar de cá para você ser o porta-voz aqui do grupo todo, não, rapaz? Chega mais aí, minha amiga Viviane está conosco aqui. Ela trouxe mundaréu de biscoito aqui para mim, pé de moleque e outras coisas mais. É tudo meu, viu, Celso Ribeiro? Boa noite, Viviane.
4: Boa noite.
1: Tudo
4: boa
1: bem, né? Prazer grande, a gente já se conhece, a gente já é amigo, é de outras emissoras, né? É, quando você sempre nos visitava, para falar sobre o grupo que você, do qual você participa, que é o Vibrar com Parkinson, né? Tá certo. E como é que estão os trabalhos? Continua firme? Só participa as pessoas que têm Parkinson, é isso?
4: Não.
1: Pode ser voluntários, né? O seu marido não tem nada, absolutamente nada. E ele tá lá firme e ajudando o tempo todo, né?
4: A gente sempre fala que é um cuidador, né?
1: As
4: pessoas que estão ao redor, fala em volta, ou que convive, né?
1: São cuidadores,
4: né? São cuidadores.
1: Se eu, por exemplo, eu quiser participar, que eu quiser ajudar, o que eu posso fazer? Eu e os nossos ouvintes milhares aí pelo Brasil, que a Rádio Nacional de Brasília, da Amazônia, chega lá em Nova York, chega em todos os lugares aí, através das ondas curtas, né, Nacional da Amazônia, e também através das redes sociais, chega no Pará, no Maranhão, no Tocantins, para tudo quanto é lugar. Se uma pessoa lá no meio da floresta tem um parente, um amigo que tem Parkinson e quiser saber mais, como é que as pessoas devem fazer?
4: As pessoas devem saber que o Parkinson não acomete só pessoas idosas.
1: Então, você é jovem.
4: Jovem.
1: Você é jovem, uma moça jovem. Tem quantos anos de casado você, mas o Kleber? Tem quantos anos de casada?
4: 31.
1: Então você parece que tem 31 anos, né, rapaz? Então o Parkinson não está envelhecendo você nada, não, viu? Que você está bem, graças a Deus, mas você falou que tem momentos de rigidez, né? Sim, que você sente. Sim. Quais são os sintomas das pessoas que contém, que tem esse...
4: O
1: essa
4: Parkinson
1: é aquele
4: varia,
1: que treme, né?
4: Sim,
1: aquele que treme,
4: sim,
1: bastante, né?
4: Não é,
1: né?
4: Só o tremor.
1: Uhum.
4: No meu caso é a rigidez.
1: Rigidez.
4: Então,
1: rigidez dos nervos, é? É?
4: É a rigidez, sim. Também falar dos nervos, mas eu vou dar um exemplo bem firme. Assim.
1: Fica bem claro,
4: simples,
1: né?
4: Bem uhum. Firme e simples.
1: Sei.
4: É fechar a mão.
1: Sim.
4: A pessoa...
1: fechou a mão.
4: Sadia, assim dizendo.
1: Uhum.
4: Fecha a mão e põe força... Toda força que você tem na sua uhum. própria mão.
1: Eu estou fazendo
4: então,
1: isso agora.
4: Então, essa é a rigidez que eu sinto.
1: Ave Maria, é mesmo.
4: Então, com a medicação, eu sinto um relaxamento nos músculos. Assim, confunde muito.
1: Sei.
4: As pessoas pensam que é muscular, não é muscular.
1: Sei.
4: São o Parkinson acomete as partes do cérebro.
1: Ah.
4: Então, o Parkinson, ele atrapalha muito os movimentos.
1: Sei.
4: E os movimentos não é só das pernas e dos braços. Os movimentos de piscar dos olhos, os movimentos de abrir e fechar a boca, da língua.
1: Sei.
4: E assim, todo o nosso corpo
1: uhum.
4: é o movimento.
1: Tá,
4: né?
1: Certo.
4: Então... se a gente
1: ele
4: parar
1: se manifesta
4: pra pensar,
1: de muitas maneiras,
4: sim,
1: né?
4: Manifesta de muitas maneiras.
1: E você tem mais alguém na sua família que teve Parkinson?
4: Avô.
1: O avô, né?
4: Sim.
1: Então é um pouco hereditário, né?
4: Pode ser hereditário.
1: Pode ser.
4: Não,
1: né?
4: Que todo Parkinson seja hereditariedade.
1: Sei.
4: Mas tem agrotóxico que influencia.
1: Ah, agrotóxico.
4: Sim.
1: Pode influenciar?
4: Pode,
1: né?
4: Pode.
1: Tá certo. Tem quanto tempo que você descobriu que você tem Parkinson?
4: 6 anos.
1: Seis anos, né?
4: Vai fazer
1: como
4: 7.
1: É que você cuida para você ter qualidade de vida? Como é que você faz?
4: Fisioterapia.
1: Todo dia?
4: Todos os dias, não.
1: É.
4: Porque também o corpo cansa muito com
1: sei.
4: Muita atividade física.
1: Sei.
4: E assim faz bem a atividade física.
1: Uhum.
4: Mas, e é necessário. Mas e... fisioterapia.
1: Uhum.
4: Quem não pode fazer
1: a fisioterapia
4: academia.
1: É diferente. A academia mesmo, essa malhação
4: sim,
1: que as pessoas fazem
4: sim,
1: é bom para as pessoas que têm.
4: E aí o pessoal uhum. Da roça, que é mais difícil, uhum. né? Ir para a cidade fazer um tratamento assim.
1: Sei.
4: Né, pode nadar no rio, né? Quem sabe nadar. Então,
1: faz
4: isso
1: bem.
4: Tudo faz bem.
1: Faz bem,
4: faz,
1: né?
4: Tá certo.
1: Você toma algum medicamento todo dia ou não?
4: Sim.
1: Tem que tomar.
4: Sim,
1: tá certo.
4: Tem que tomar.
1: Uhum.
4: É obrigado a tomar.
1: É obrigado, né? Deixa eu te perguntar. E as pessoas que quiserem entrar em contato com você, ou quem é a presidente desse grupo? Quem é o presidente?
4: A Daniele Lanzer, que é a presidente do grupo Vibrar com Parkinson.
1: Onde é que ela fica? Aqui mesmo em Brasília?
4: Ela mora em São Paulo.
1: São Paulo.
4: Mas pode...
1: Pode ligar para ela.
4: Pode uhum. ligar para ela.
1: Daniele...
4: Daniele Lanzer.
1: Lanzer, né?
4: Vibrar com Parkinson é a presidente, né? A Daniele
1: uhum.
4: é a presidente.
1: Aham. Uhum. E qual o número? Tem um telefone? O seu?
4: Pode ser.
1: Qual que é o seu número?
4: 99802 7373.
1: Facinho demais.
4: É
1: 61, DDD, 61. Esse é para falar com a Viviane mesmo aqui, que está junto
4: sim.
1: comigo. 61, se você tem alguma dúvida, tem alguma pessoa que você quer orientar, ajudar, ela faz parte de um grupo grande. São quantas pessoas que estão nesse grupo?
4: Ah, indefinido. Porque
1: indefinido,
4: cada,
1: né?
4: Cada estado tem um representante,
1: tem,
4: assim, falando.
1: Entendi.
4: E aí, quem quiser participar
1: do grupo, pode, né?
4: Pelo Facebook, pelo Instagram, é só procurar Vibrar com Parkinson e aí participa com a gente nas lives.
1: Uhum.
4: E assim.
1: Ah, vocês fazem lives também?
4: Sim.
1: Ah, 61, DDD, de Brasília, 61, depois 9. 98027373, né? Então, repetindo, 61 DDD Brasília, é, depois 99802-7373. Vai falar com a Viviane e com o grupo é, Vibrar com Parkinson, né?
4: Hoje completamos 12 anos de Vibrar com Parkinson. E aí a
1: Por que
4: gente...
1: essa é, vibrar de maneira positiva é vibrar. Procurar, sim. Assim, eu não vou deixar o Parkinson me derrubar,
4: sim,
1: né? Eu vou vibrar.
4: Tirar o tremor e vibrar. Vibrar pela vida.
1: E é possível tirar o tremor, assim, muito?
4: Através de medicação, de atividade física e acompanhamento, diminui bastante. Mas e tem uma qualidade de vida melhor.
1: Que coisa boa. Ah, então tá bom. 12 anos, é, quando é que completou 12 anos?
4: Hoje completo 12 anos.
1: Ô, Céu, bota parabéns aí para o grupo é, Vibrar com Parkinson. 12 anos de caminhada, de experiência, de aprendizado, sim, né? Parabéns a Daniela, lá em São Lanzera, né? Ela que é uma guerreira, trabalha duro para que cada dia a vida das pessoas que têm Parkinson seja melhor, né?
4: Sim.
1: Certo. Parabéns. 12 anos, venham mais 12, mais 12. Sim. E cada dia com mais qualidade de vida, né? Tá bom. Eu te agradeço muito. É, eu tava sentindo muita falta dos biscoitos que você levava para mim, viu? Mas hoje você exagerou, viu? Muito biscoito, doce, muito obrigado. E falando em biscoito, vai ter festa daqui uns dias, né? Braslândia, Muquem, você estava me falando. Acho uma moda do André Andrade, sim, folia do divino aí para nós, Celção, que é o André Andrade, é muito querido no estado de Goiás, cantando folias de rei, sim, folias do divino. Como é que vai ser? É a folia, sim, de Braslândia que vai para o Muquem, é isso?
4: Sim, hoje eu já vim... já convidar o senhor e assim todos os ouvintes para poder participar com a gente, a folia de Braslândia.
1: Folia de Braslândia, né?
4: Sai de as folias, né? De Braslândia.
1: São muitas, né? Não é só uma, não, né?
4: Não, só uma. É. Não só uma, né? É. Mas a nossa sai amanhã.
1: Ah!
4: E aí
1: como é que chama o capitão da folia? Tem um capitão? Lá em, as folias de reis sempre tem o capitão da folia, é fulano de tal, é o Zeca Mota. A sua lá tem aquele que tira a folia, tem? Tem aquele? Tem
4: o Leandro.
1: Leandro, né? Então o capitão da folia é o Leandro.
4: É o guia.
1: É o guia da folia, né? É o Leandro. Ele canta ou não? Ele canta? Alferes, né? É o Leandro que é o Alferes, né? E o guia é o que canta, é o Rodrigo, né? E depois a turma toda responde, né?
4: Sim.
1: E fica bonito. E amanhã vocês estão saindo, que horas? E já começa a percorrer Braslândia e depois é que vocês pegam a

0: E Taboquinha eu conheço chegando em Padre Bernardo, né? Você, a Almécega é para cá, né? Para cá um pouco. Amanhã vocês vão, como é que você falou? Nós vamos alvorar.
1: Alvorar,
0: que legal.
1: Alvorar a folia na igreja lá de Nossa Senhora da Perpétuo Socorro.
0: Perpétuo Socorro, lá em Almécega, né?
1: E aí eu quero convidar o senhor, convidar todos, as pessoas que gostam, né? Que queiram. Que são também devotos de Nossa Senhora da Badia, como o senhor é, né?
0: Eu sou.
1: E aí eu quero que...
0: Nossa Senhora da Badia.
1: Tão belo é essa alvorada.
0: Nossa. E vocês gravam, né, Kleber? Você vai gravar? Então você vai, porque eu tenho que trabalhar, inclusive amanhã, todo dia eu tenho trabalho aqui, mas eu. Aí depois vocês mandam mensagem, eles cantando um pedacinho da folia para a gente colocar no ar aqui, já que eles estão. Vocês estão caminhando lá para Muquem, né? Dá quantos quilômetros daqui de Brasília no Muquem? Uns 200, mais ou menos? Mais de 200, quase 300. É, a previsão de chegada lá no Muquem é que dia? Daqui
1: 8.
0: Dia 8?
1: 8 de agosto.
0: É entrega da folia, dia 8 de agosto, né? É, às 16 horas na Igreja Nossa Senhora da Abadia. O Santuário de Nossa Senhora da Abadia no Muquem, né? Que coisa boa. Então, alô moçada do Muquem, de Niquelândia, de Goianésia, de Padre Bernardo, nessa região, essa época é época de romaria, de muita folia, muita gente se deslocando aqui de Brasília e de Goiás e de muitos lugares do Brasil lá para o Muquem, né? Para a folia do Muquem, como
1: e
0: é que fala?
1: Que
0: a festa de Nossa Senhora da Abadia, né?
1: Sim, muitos vão a cavalo, muita gente vai caminhando mesmo, né?
0: Eu já
1: muita
0: vi.
1: Gente já saiu
0: Trindade, eu já vi muita romaria para Trindade, para o Muquem também, eu já vi, só que eu não conheço o Muquem. Muquem é uma cidade independente, né? Não, pertence a Goianésia,
1: Niquelândia.
0: Pertence a Niquelândia, né?
1: Sim,
0: E o santuário lá é bonito, de Nossa Senhora da Abadia?
1: Muito bonito,
0: né?
1: Bonito,
0: que coisa boa. Então, aí vocês vão, amanhã vocês vão pernoitar lá no, na Almécega, depois de amanhã já é outro lugar. A Taboquinha. Aí vai uns 30 quilômetros, mais uns 30 até chegar lá, não é?
1: Sim.
0: Que coisa boa.
1: Aí uns vão, no meu caso, eu vou de carro com o marido e outros vão a cavalo. Mas sempre a gente um espera o outro.
0: Tá certo, que coisa boa.
1: É sempre
0: e
1: junto.
0: Você, viu, Kleber? Vocês e você e Viviane? Vamos passando, vocês têm o telefone aqui, você tem meu telefone, né, Viviane? Se não tiver, eu te passo agora, aí você vai da rádio também, aí vocês ir passando notícia e contando como é que foi lá em Almécega, e a expectativa para Taboquinha e tal, vocês vão falando para a gente divulgando aqui, tá? Então tá bom. Confirma mais uma vez o telefone seu aí para o grupo Vibrar Compacto e também pode saber sobre a folia de Nossa Senhora, de folia do Muquem, que é em louvor a Nossa Senhora da Abadia, né? 61-DDD Brasília 998027373, né?
1: Isso.
0: Tá bom. Kleber, você não quer falar não, rapaz? Ele fala só de nome, ele fala o tempo todo, mas é de longe, né? Então, a música, coloca do princípio aí, Celção, pode ser essa folia do divino aí, André e Andrade. Obrigado pela presença e pelos presentes que você trouxe, tá? Obrigado, viu, Kleber? Prazerão.

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0: Hoje é gente boa do Brasil, são 20 horas e 41 minutos. Eu de cá, você de lá, pela Nacional, para todo o Brasil. E eu quero aqui, deixa eu ver aqui, rapaz. Amanhã vou estar no programa Ponto de Encontro de 10 até o meio-dia. De 10 ao meio-dia. E depois vou estar também no programa Nossa Terra de 1 às 2 da tarde, amanhã. Meu amigo Nego Lima, lá em Palmas, está dizendo, estamos ligados aqui em Tocantins, na capital Palmas. Eu e meus netos aqui, o João Eduardo, a Vitória e a Dona Olinda Lima também. Palmas, Tocantins, Brasil. Obrigado, obrigado, meu amigo Nego Lima. Um abraço grande. Tem mais aqui. Meu nome é Santino Vidal. Falo aqui do município de Cavalcante, Goiás. Alô, Santino Vidal. Boa noite. Fala comigo aí. Boa noite.
1: Boa noite, Maurício Rabelo.
0: Boa noite.
1: Estou ouvindo o programa. Eu de cá, você de lá. Estou aqui santanizado. Todos os dias eu estou ouvindo o programa.
0: Opa. Bom demais. E ele ainda falou mais
1: um grande abraço pra você, Mafadinha, o Anderson, o Celso.
0: Aham.
1: E peço uma música também com André Andrade. Qualquer uma música de André Andrade.
0: Eu
1: ofereço pra todos os ouvintes da Rádio Nacional. Ofereço pra todos os ouvintes que estiver ouvindo.
0: Beleza.
1: Eu ofereço.
0: Ah, bom demais. Celso, acho que vou alugar um pedaço da sua cama. Você tem ela aí? Tem ela? Tem não, né? Ah, poxa, que pena, rapaz. Bom demais, eu acho essa música boa. Muito obrigado, meu querido amigo Santino Vidal, aí de Cavalcante, em Goiás. Já já nós vamos tocar uma do André Andrade, muito boa pra você, viu? Daqui a pouco tem mais aqui, devagar, boa demais, boa toda. Meu amigo Maurone mandou a mensagem aqui pra nós. Alô, Maurone! Cadê você, rapaz? Boa noite!
2: Maurício Sabino, boa noite! Boa noite, Fatinha, boa noite, Celso! Boa noite
0: a todos os convidados, né?
2: Maurício,
0: eu quero aqui. Que volte. Devagar!
2: Maurício Sabino, boa noite! Boa noite, Fatinha, boa noite, Celso! Boa noite a todos os ouvintes da Rádio Nacional! Maurício, eu quero que rode os parabéns para uma amiga minha ali aí de Goiânia, a Maria da Glória! Eu não sei quantos anos ela faz não, mas ela quase me alcança.
0: Quase algum.
2: Ô Maurício, bota os parabéns pra ela e faz aquele chonado de apresentação que você gosta de fazer. Né?
0: Ah, bom.
2: Falou, Maurício. Falou. Um abraço a todos. Fica com Deus. Boa noite.
0: Meu Deus, obrigado. Eu mandei um vídeo aqui, eu quero só ver aqui. Peraí, Celso. Olha o vídeo aqui.
3: Ô, Maurício Abela, é o Maurone, repórter aqui de Mucajaí.
0: Opa!
3: Olha, manda, olha. Olha os carreteiros aqui saindo aqui de Mucajaí para Manaus. Tá fritando o boião. Eu vou passar o nome de todo mundo, eles vão falar o nome.
4: Luiz Carlos.
5: Kelly.
0: Beleza.
6: Luiz Henrique.
3: Falou! Aí tá o nome do pessoal lá.
0: Opa.
3: Manda um alô pra eles, esses os caminhoneiros que travegam aqui na 190.
0: Tem um nome. Tem um nome depois da Kelly que eu não entendi o nome dele direito. Deixa eu ver aqui.
3: Eu vou passar o nome de todo mundo, eles vão falar o nome.
0: É o Luiz Carlos.
4: Luiz Carlos.
0: A Kelly.
5: Kelly.
6: Yonai.
5: Luiz Henrique.
0: Yonai?
3: Eu vou passar o nome de todo mundo, eles vão falar o nome.
4: Luiz Carlos.
5: Kelly.
6: Luiz Henrique.
3: Falou! Aí tá o nome do pessoal lá. Manda um alô pra eles, seus caminhoneiros que travegam aqui na 194.
0: Beleza pura! Bom sem base. Obrigado, obrigado, meu querido amigo Maurone Mendes, o moço de Goiás que resolveu mudar lá para Roraima e é muito feliz lá em Roraima, Mucajaí. Obrigado, hoje ele está rodeado de gente boa, grandes caminhoneiros. Tô vendo aqui fazendo um boião, carnona gostosa. Eles estão em Mucajaí e amanhã rumando para Manaus, Amazonas, a capital da Zona Franca. É o Luiz Carlos, a Kelly, o Unite, deve ser o Unite, o Luiz Henrique também. Muito obrigado, muito obrigado. Comendo um pé de porco. pouco aí, né? Vida boa! Muito obrigado a vocês aí, viu? Luiz Carlos, a Kelly, o Unite, o Luiz Henrique, muito obrigado, muito obrigado! E também o meu amigo Mauroni Mendes está cumprimentando a Maria da Glória lá em Goiânia. Alô, Maria da Glória, recebo o abraço apertado do Mauroni Mendes, um abraço de saudade, viu? Um grande abraço, parabéns aí pela sua existência. Muitas alegrias, Maria da Glória.

Opa, bom demais, deixa eu dar uma olhada aqui, eu quero mandar um abraço aqui, Celso, prepara os parabéns aí, tem uma casa que está em festa, aliás, muitas, né, milhares, mais uma de maneira especial, lá em Tucuruí, no Pará, meu primo Messias Reis, né, juntamente com a sua filha, a Claudiane Reis, os netos, os demais filhos, né, parabenizando ela que é a dona, a rainha do lar, companheirona do Messias, né, a Ana Fernandes, a Luana, parabéns, felicidades, muitos anos de vida. É a esposa do meu primo Messias Reis, lá em Tucuruí, no estado do Pará. Parabéns, felicidades, muitos anos de vida. Em nome do seu neto, Vitor Reis, também. Parabéns, Luana. Grande abraço, muito obrigado. É, agora são 20 horas e 47. Qual é a música, Celção? Devagar, André e Andrade. Depois, cantando bonito, Macaco Velho, Gino e Gelo. Deixa cair, Celção.

Galera Seca, cabelinho do André Andrade, boa de mandar pro meu amigo Adão do Britador. Ele mandou um recado pra você, viu, Celso? Adão do Britador, lá de Arraias do Tocantins, falando que naqueles momentos que você tá tendo, ele falou que você disse pra ele que tá em dificuldade, em momento que ele não dá conta das coisas que precisa, né? Então, fala com ele que tem um jumentinho aqui, é só beber e valer, é o jumentinho. Falei, mas será por que tem esse nome de jumentinho? Ah, não sei. Falei, ah, eu desconfio, né, rapaz? Dizer que é uma dosinha de jumentinho, daqui a 20 minutos você tá olhando pro céu, tranquilo.

Não fala com o Celso pra ele não ficar triste, chorando pelos cantos, não. Tem o jumentinho aqui pra ele aqui, viu? Alô, meu amigo Adão do Britador, aí na cidade de Arraias do Tocantins. Cuidado com o jumentinho aí, viu, meu amigo? Cuidado, faltando 3 minutos e meio para as 9 da noite, né? Tem mais aqui. Levante essa moda, Celso.

0: Opa! Agora são 20 horas e 57. Mais uma vez, um abraço pro meu querido amigo Mauroni Mendes em Mucajaí, Roraima. Alô, Luiz Carlos, grande carreteiro do Brasil. Alô, Kelly. Alô, Unite. Um grande abraço. Alô, Luiz Henrique. Boa noite, viu? Que alegria saber que vocês estão ouvindo a Rádio Nacional aí em Mucajaí, amanhã rumando para Manaus, Amazonas. Um grande abraço, muito obrigado. Tem mais aqui falando conosco, 98 é do Maranhão, né? Boa noite, caro amigo Maurício Rabelo, manda um alusão para minha namorada Charlene em Pitangui, deve ser lá no estado do Maranhão, Pitangui, aliás, em Minas Gerais, Pitangui, Minas Gerais, é a Charlene, a namorada dele, né? Coloca uma música do Leandro e Leonardo, Copo de Vinho, é o nome da moda, viu, Celção? Copo de Vinho, quem manda é Nélio Costa. Alô, alô, Nélio Costa, do estado do Maranhão, cumprimentando o seu amor, a sua namorada, Charlene, em Pitangui, Minas Gerais, e a música que ele pediu para mandar para ela, Copo de Vinho, do Leandro e Leonardo. Tem mais aqui, falando conosco, vem cá, é o Rogério Capaceca. Alô, seu Capa, como vai você, rapaz? Tudo bem? Rogério Capaceca, boa noite.
1: Fala, Maurício Sabelo, boa noite, boa noite. Boa noite, um abraço aí, é o Capaceca pro carro, viu?
0: Tudo bom?
1: Eu dou alô pra menino pontual, cupim de ferro, arrupiado, pé queimado e os demais companheiros da rodagem aí. Boa noite, boa noite, Maurício Sabelo. Eu de cá, você de lá, por aqui, viu? Uruçuí, Uruçuí no Piauí.
0: Uruçuí no Piauí. Gostaria
1: de ouvir uma música aí de Milionário Zé Rico aí. Manualdo aí falando aí do pé queimado, arrupiado, menino pontual, cupim de ferro, os demais companheiros da rodagem aí. Boa noite, boa noite, meu amigo Maurício Sabelo. Eu de cá, você de lá, rapaz. Boa noite, um abraço.
0: Bom demais. Obrigado, obrigado, meu amigão. Capaceca, que tá lá no estado do Piauí, Uruçuí. Alô, Capaceca, como vai você? Tranquilo? Pedindo o modão do Milionário e José Rico pra mandar pro Pé Queimado, grande carreteiro do Brasil. O Arrupiado também, grande carreteiro. O Menino Pontual, alô, Menino Pontual, um grande abraço. O Cupim de Ferro é o nome que o Celso mais admira, é o Cupim de Ferro. Grande abraço, amigão. Capaceca, em Uruçuí, no Piauí.
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